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0: Boa noite pra você que está curtindo a Cultura Sul FM, você que está em casa, no trabalho, levando a gente de carona. Leva a gente aí com música de qualidade, hein? Uma seleção especial pra você aqui no nosso playlist. Quem tem cultura, tem tudo.
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0: excelente noite de domingo pra você, curtindo as melhores músicas aqui no playlist Cultura Sul FM. Bom demais ter você por aqui e vai curtindo aí, gente. Finalzinho de domingo já, hein? E aí, vai encarar a semana como? Claro, com música boa é muito melhor, não é? Então fica sintonizado 97.5. Quem tem cultura tem tudo.
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0: É, gente, domingo à noite, dá aquela preguiça, não dá? Mas olha, bota um sorriso no rosto aí e segue com fé, porque a semana só está começando e tem muita coisa boa pra rolar durante a semana. Então vai na fé e, claro, fica ligado aqui na 97.5. Pra você que está em casa aí curtindo na preguiça esse finalzinho de domingo, aumenta o volume do rádio, chama a galera aí pra ficar juntinho com você, curtindo a programação. Quem tem cultura tem tudo. E playlist continua por aqui.
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0: pra você que está curtindo onde você estiver. Você tá no carro? O que, que você tá fazendo aí, hein? Tá curtindo? Tá viajando? Tá passeando? Tá dando rolê? Galera que leva a gente de carona nos caminhões também. Deus acompanhe vocês aí nas viagens, que vocês cheguem bem. E que essa semana seja repleta de coisas boas. Pra todo mundo que está curtindo a 97.5, você que está só descansando aí pra começar a semana, carrega a bateria, carrega aí, porque a semana está inteirinha pela frente. Então vamos curtindo playlist por aqui, porque é muita música boa pra deixar você ainda mais animado, mais alegre. 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
1: Isso é mais um sucesso do Natanzinho.

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1: Excelente noite de domingo pra você, excelente semana começando. E olha, você pode levar a Cultura Sua FM onde você for, sabia disso? É, você pode curtir pelo aplicativo Cultura Sua FM ou também pelo site. Você vai viajar, você está passando pela região agora e gostou demais da Cultura Sul. Então olha, onde você for, leva a gente junto. Se você não estiver aqui na região, você ouve pelo site, ouve pelo aplicativo. O importante é você estar sempre ligado aqui na 97.5, a rádio que fala para mais de 50 cidades. E você está curtindo playlist, muita música boa aqui para você nesta noite de domingo. 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

0: Você está ouvindo Playlist aqui na Cultura CFM, os grandes sucessos para você que está aí curtindo a programação. Aqui você ouve de tudo, as músicas mais velhas, as músicas mais novas. O que é sucesso rola aqui na 97.5. É bom demais ter a sua companhia. Onde você estiver, que você tenha uma ótima noite de domingo e que a sua semana seja cheia de coisas boas. 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

0: E aí, você tá curtindo a 97.5 fazendo o quê, hein? Tá esquentando o almoço de domingo? Ai, almoço de domingo é especial. Então, gente, aproveita mesmo, viu? Esquenta aquele restinho de churrasco e aproveita aí, porque comida boa a gente tem que comer duas vezes, né? Curta aí muito seu final de domingo. Claro, aumenta o volume do rádio, porque aqui só tem música boa. E aí você, aproveitando esses momentos legais aí, com ótima companhia, melhor ainda, não é? Fica com a gente, 97.5, para mais de 50 cidades, para mais de 1 milhão de ouvintes. É a Cultura Sul FM, a mais potente de toda a região. Uma ótima noite para você. 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
2: Uma ótima noite para você, excelente início de semana. Na Cultura Sul FM, você está ouvindo playlist com as melhores músicas. Se toca no playlist, é sucesso. E a música não para por aqui. 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

0: Excelente finalzinho de domingo pra você. E aí, já tá com saudade do final de semana? Não, gente, encara a semana aí, olha, tá começando e que você tenha uma semana super bacana, tá? E aqui só toca sucesso, uma seleção especial de músicas pra sua noite de domingo. Quem tem cultura, tem tudo.
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0: É, gente, domingo à noite, dá aquela preguiça, não dá? Mas olha, bota um sorriso no rosto aí e segue com fé, porque a semana só está começando e tem muita coisa boa pra rolar durante a semana. Então vai na fé e, claro, fica ligado aqui na 97.5. Pra você que está em casa aí curtindo na preguiça esse finalzinho de domingo, aumenta o volume do rádio, chama a galera aí pra ficar juntinho com você, curtindo a programação. Quem tem cultura tem tudo. E playlist continua por aqui.
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Domingão à noite, você aí curtindo a 97.5, é bom demais. Então olha só, gente, a gente prepara esse programa com muito carinho para você que está curtindo, porque a gente sabe que você gosta das melhores músicas e o que é sucesso toca aqui na 97.5. Então olha, curte aí esse seu finalzinho de domingo, aproveita bem as últimas horas deste domingo, porque domingo que vem tem mais playlist aqui na Cultura SFM. Quem tem cultura tem tudo. Ótimo domingo para você.

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1: O candidato ao governo, Sandro Alex, PSD, terá 6 minutos e 54 segundos no programa eleitoral gratuito na TV e rádio, quase o dobro dos candidatos do PDT, Requião Filho, 3 minutos e 37 segundos, e do candidato do PL, Sérgio Moro, 3 minutos e 28 segundos. Representantes de partidos políticos, federações e coligações partidárias e das emissoras de rádio e televisão do Paraná participaram na quinta-feira, dia 20, no Tribunal Regional Eleitoral do Paraná, da definição do plano de mídia para o horário eleitoral gratuito, que começa no rádio e na TV no dia 28 de agosto. A distribuição do tempo de propaganda entre as candidaturas registradas é de responsabilidade das legendas.

0: federações e coligações. Nas eleições proporcionais, devem ser respeitados os percentuais destinados às candidatas mulheres e às pessoas negras, indígenas e quilombolas. No primeiro turno, a propaganda eleitoral gratuita vai ao ar de 28 de agosto a 1º de outubro de 2026. Se houver segundo turno no pleito, o horário eleitoral será de 9 a 23 de outubro. A exibição da propaganda eleitoral gratuita é uma obrigação para as emissoras de rádio, inclusive as comunitárias, para as emissoras de televisão de sinal aberto e também para os canais de TV por assinatura sob a responsabilidade do Senado Federal, Câmara dos Deputados e Assembleias Legislativas. 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

0: Associação das Indústrias do Estado do Paraná, FIEP, enviou na quarta-feira, dia 19, ofício aos senadores da Comissão de Constituição e Justiça, CCJ, do Senado Federal, alertando para possíveis impactos econômicos e sociais do fim da escala 6x1 e da redução da jornada de trabalho de 44 para 40 horas semanais. O documento apresenta estudo elaborado pela FIEP em parceria com a Tendência Consultoria. Segundo a análise, a mudança poderia provocar queda de 1,9% no Produto Interno Bruto no primeiro ano e de 2,9% em 5 anos. O estudo estima que entre 1,3 milhão e 2 milhões de trabalhadores formais poderiam perder o emprego ou migrar para a informalidade com a mudança na jornada de trabalho. A projeção indica a redução de 4% nos empregos formais no primeiro ano e de 5,7% em 5 anos. Para a FIEP, eventuais ganhos de produtividade e bem-estar seriam insuficientes para compensar os efeitos negativos sobre a economia, especialmente diante da baixa produtividade brasileira. O documento encaminhado aos senadores cita experiências internacionais de redução da jornada de trabalho. Entre os países analisados estão França, Portugal, Alemanha e Japão. Em Portugal, segundo a FIEP, os estudos apontaram redução de 2% no emprego e 4% nas vendas das empresas. Na Alemanha, foi registrada a queda de 3,8% no emprego. Já no Japão, a análise identificou aumento expressivo do custo do trabalho por hora, sem geração adicional de empregos. Na semana passada, a PEC, que trata do fim da escala 6x1 e da redução da jornada de trabalho semanal, começou a tramitar no Senado. 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
1: Comprar ou vender um carro usado poderá ficar mais simples. A transferência de propriedade poderá ser feita de forma totalmente digital, reunindo em um único fluxo etapas como assinatura, pagamentos de débitos, taxas e conclusão da mudança de proprietário. As regras foram estabelecidas pelo Conselho Nacional de Trânsito, CONTRAN, na Resolução número 1207, publicada na terça-feira, dia 18, no Diário Oficial da União. A medida regulamenta uma previsão do Código de Trânsito Brasileiro e estabelece que as etapas da transferência poderão ser integradas ao Registro Nacional de Veículos Automotores, RENAVAM. A Secretaria Nacional de Trânsito, SENATRAN,

0: trabalha na implementação da ferramenta que permitirá fazer a transferência eletrônica de veículos usados entre pessoas físicas pelo aplicativo CNH do Brasil. Quando a funcionalidade estiver disponível, comprador e vendedor poderão realizar o mesmo fluxo eletrônico, etapas que hoje podem ocorrer separadamente. Entre os procedimentos previstos estão registro da negociação, assinatura eletrônica da transferência, consulta e pagamento de débitos e taxas do DETRAN, conclusão da mudança de propriedade. A vistoria do veículo continuará fazendo parte do processo e será integrada por meio dos serviços disponíveis. A regulamentação também estabelece requisitos de segurança para as operações digitais. A ferramenta que permitirá realizar a transferência pelo aplicativo CNH do Brasil, porém, ainda será implementada pela Senatran. 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
1: Uma bebê morreu na noite de quinta-feira, dia 20, dois dias após ter sido atingida na cabeça por um bisturi durante o parto, segundo a família. O caso aconteceu no Hospital das Clínicas da Faculdade de Medicina da USP, em Ribeirão Preto, São Paulo, e é investigado pela Polícia Civil. O HC Campos lamentou o ocorrido e informou por meio de nota que instaurou uma apuração interna para esclarecer as circunstâncias do atendimento. De acordo com o boletim de ocorrência registrado na Polícia Civil pela família da recém-nascida, durante a cesárea, a bebê acabou sendo ferida com a lâmina do bisturi. Ainda de acordo com o boletim de ocorrência, foram realizados outros procedimentos médicos, mas com a evolução da hemorragia intracraniana, a recém-nascida foi a óbito dois dias depois de nascer. A reportagem, a mãe da recém-nascida, que tem 20 anos, afirmou que não sabia da gravidade do ferimento da filha. A mãe estava com 27 semanas de gravidez e precisou passar por uma cesárea de emergência quando o caso aconteceu. A Secretaria de Segurança Pública informou que o caso foi registrado na Central de Polícia Judiciária de Ribeirão Preto e deve ser investigado pelo 3º Distrito Policial. 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
1: Candidato ao governo, Sandro Alex, PSD, terá 6 minutos e 54 segundos no programa eleitoral gratuito na TV e rádio, quase o dobro dos candidatos do PDT, Requião Filho, 3 minutos e 37 segundos, e do candidato do PL, Sérgio Moro, 3 minutos e 28 segundos. Representantes de partidos políticos, federações e coligações partidárias e das emissoras de rádio e televisão do Paraná participaram na quinta-feira, dia 20, no Tribunal Regional Eleitoral do Paraná, da definição do plano de mídia para o horário eleitoral gratuito, que começa no rádio e na TV no dia 28 de agosto. A distribuição do tempo de propaganda entre as candidaturas registradas é de responsabilidade das legendas, federações e coligações. Nas eleições proporcionais, devem ser respeitados os percentuais destinados às candidatas mulheres e às pessoas negras e indígenas e quilombolas. No primeiro turno, a propaganda eleitoral gratuita vai ao ar de 28 de agosto a 1º de outubro de 2026. Se houver segundo turno no pleito, o horário eleitoral será de 9 a 23 de outubro. A exibição da propaganda eleitoral gratuita é uma obrigação para as emissoras de rádio, inclusive as comunitárias, para as emissoras de televisão de sinal aberto e também para os canais de TV por assinatura sob a responsabilidade do Senado Federal, Câmara dos Deputados e Assembleias Legislativas. 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

0: A Federação das Indústrias do Estado do Paraná, FIEP, enviou, na quarta-feira, dia 19, ofício aos senadores da Comissão de Constituição e Justiça, CCJ, do Senado Federal, alertando para possíveis impactos econômicos e sociais do fim da escala 6x1 e da redução da jornada de trabalho de 44 para 40 horas semanais. O documento apresenta estudo elaborado pela FIEP em parceria com a Tendência Consultoria. Segundo a análise, a mudança poderia provocar queda de 1,9% no Produto Interno Bruto no primeiro ano e de 2,9% em 5 anos. O estudo estima que entre 1,3 milhão e 2 milhões de trabalhadores formais poderiam perder o emprego ou migrar para a informalidade com a mudança na jornada de trabalho. A projeção indica a redução de 4% nos empregos formais no primeiro ano e de 5,7% em 5 anos. Para a FIEP, eventuais ganhos de produtividade e bem-estar seriam insuficientes para compensar os efeitos negativos sobre a economia, especialmente diante da baixa produtividade brasileira. O documento encaminhado aos senadores cita experiências internacionais de redução da jornada de trabalho. Entre os países analisados estão França, Portugal, Alemanha e Japão. Em Portugal, segundo a FIEP, os estudos apontaram redução de 2% no emprego e 4% nas vendas das empresas. Na Alemanha, foi registrada queda de 3,8% no emprego. Já no Japão, a análise identificou aumento expressivo do custo do trabalho por hora, sem geração adicional de empregos. Na semana passada, a PEC, que trata do fim da escala 6x1 e da redução da jornada de trabalho semanal, começou a tramitar no Senado. 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

0: Bom dia, ótima segunda-feira, dia 24 de agosto. Tudo bem aí? Tudo certo?
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0: Bom dia pra você e pra você também. Bom dia.

Bom dia, excelente segunda-feira para você, mais uma semana começando. E a ele, toda honra e toda glória para uma semana abençoada. Vamos lá, gente, participando então a partir de agora, liberando para você o nosso WhatsApp 429-8804-2851. Para você mandar o seu recado, seu bom dia para cá, viu? Eu repito, 429-8804-2851, para você interagir com a gente. Eu tô por aqui até às 7 da manhã, te fazendo companhia com muita alegria. A gente começa assim, ó, 5:10, né? Porque o tempo não para, o tempo ele é implacável. 5:10, Leandro e Leonardo, Sublime Renúncia. Ótimo dia, ótima semana para você que tá despertando ao som da Cultura Sul FM, onde você estiver.

Teodoro Sampaio, Paixão Proibida. Deixa eu mandar um bom dia aqui pro Antônio Moro, tá em Rio Azul. Bom dia, Antônio, tomando chimarrão já cedinho, né? Bom dia pra você, bom dia, Carazinho. Já tá por aqui também, Luciano, essa semana que não acaba. Bom, eu não sei quando que a semana começa pra você, Carazinho. Pra muita gente a semana começa na segunda, mas de repente pra você, não sei se começa na sexta ou na quinta, né? Daí realmente, se a semana começou na quinta, então quinta, sexta, sábado, domingo, hoje é segunda, é daí a semana tá demorando a acabar pra você, o dia acaba na quinta de novo, né? Então eu não sei, é por aí o negócio. Mas calma, carazinho, que o tempo tá passando muito rápido, as coisas estão passando rápido, o mês tá passando rápido, o ano tá passando rápido. Nós já estamos aí caminhando para o final do ano. O mês de agosto já tá terminando. Tá passando rápido, eu acho que tá passando rápido, você não acha? Você aí de casa, eu acho que esse mês de agosto passou assim voando. Voando. Até mais velho eu fiquei, viu como é verdade? Olá, Luciana, aqui é a Fran da Vila Americana. Bora trabalhar, bom dia, Fran. Semana abençoada pra você aí, tá bom? Semana abençoada. Cadê você, Mirto? Mirto tá ligado também, né, Mirto? Ô, Luciano, manda um alô aí pros padeiros. Bom dia para os padeiros. Bom dia, Sheilinha, Sheilosa, de Londrina, minha prima, tá ligadinha na capital do café, Londrina. 14 graus a temperatura em Londrina, né? Ela mandou aqui, ó. Em Londrina tá 14. Bom dia, mas já é segunda. Pois é, Sheila. O final de semana passa tão rápido.

0: Passa voando o final de semana. Já segunda-feira demora a passar, né? Demora a passar. 5:19.
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da Cultura Sul FM, Grupo Carisma, 10 dias. Olha a hora, gente, 5h32, agora 5 horas e 32 minutos, 5h32, o tempo não para não. Bom dia pra você, tem gente se ligando com a gente aqui, ó. Bom dia pro Alfredo, é o Alfredo que tá comigo? Olá, Luciano, tô na escuta, tomando chimarrão. É o João Alfredo, da Tesoura. É, João Alfredo aí na Tesoura, ligadão com a gente. A Mariana também tá ouvindo, né, Mariana? Marianinha. Abraço pra vocês, estão ligados na Cultura. Mariana aí da Coloa, da Lagoa da Cruz. Mariana da Lagoa da Cruz. Um abração pra vocês aí também, tá bom? Você pode continuar participando, gente. Manda sua mensagem aqui, 429-8804-2851. Bom dia!

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nós, estamos juntos e misturando aqui na Cultura Sul. Bom demais ter você com a gente. Bom dia pro povo de Rebouças. Alô Rebouças aí, já se ligando com a Cultura Sul FM. Meu amigo Marcelo Júnior, lá da Alvorada, um abraço pra vocês aí, viu? Rapaziada aí, toda a equipe, aquele abraço, 5:37.

Homem Quando Chora, musical São Francisco. Às 5 horas e 46 aqui na Cultura Sul FM. Faltando 14 minutos para as 6, né? 14 para as 6. Bom dia, quem tá comigo? Quem tá comigo mandando mensagem no 42 98804-2851. Vamos para mais um dia de lida, que Deus nos abençoe. É o José Geraldo. Bom dia, Zé Geraldo, bom dia. Tá aí na escutância da Cultura Sul FM. Ótimo dia para você, viu? Bom dia pro pessoal também que estava ontem. Quem estava ontem na festa, né? De Conceição de Cima, em Rebouças, onde nos encontramos ontem. Uma festa linda, maravilhosa. Uma festa lá abençoada pelaquela comunidade. Então tava tudo maravilhoso, viu, gente? E os amigos que por lá encontramos também, cumprimentamos, né? Cumprimentamos muita gente por lá ontem, na festa em Conceição de Cima. Aquele abraço para todo mundo, tá? Um abraço para você, para você, para você. Para quem a gente se cumprimentou, se conheceu, trocou ideias. Bom dia, bom dia, bom dia.

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4: 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Dia 30, na histórica Igreja Centenária da Água Branca, o público poderá saborear o delicioso almoço com churrasco de gado, carneiro e leitão. Tem comidas típicas e apresentações de danças polonesas. Haverá bingo e show com os bateadores. E tem mais, hein? A transmissão especial do programa Domingão da Cultura Sul com o Eduardo França e toda a nossa equipe. Eu vou estar lá também. Eu também vou estar nessa... Eu não vou perder, né? Não vou perder. Essa agora é domingo que vem, dia 30, né? Na Igreja Centenária da Água Branca. Povo da Água Branca, um abraço pra vocês. Vocês são aí fantásticos também. Fazem aí... E ajudam a construir essa festa de uma maneira extraordinária, né? Diz que é do ano passado, eu não estava aqui em São Mateus ainda, eu não morava aqui, mas diz que é do ano passado, foi sensacional, teve uma

outra agora esse ano que eu fui, também estava muito boa, e agora essa então com os mateadores, enfim, toda aquela celebração é muito bonita, né? É a 34ª Festa Polonesa e a gente vai se encontrar por lá, até porque tem transmissão do programa Domingão da Cultura com Eduardo França, dia 30, então, na Igreja Centenária de Água Branca, a gente se encontra aí.

É, tá na hora, né? Tá na hora de você ir se levantando. Já tá aí acordado, mas não consegue levantar. Não consegue. Mas tá na hora, falta 9 para as 6. 9 para as 6. Você vai se atrasar, hein? Eu sei que segunda-feira é brabo. Segunda-feira você acorda com aquele gosto de cabo de guarda-chuva na boca. Segunda-feira você levanta gemendo, mas nem que gema. Levanta aí se agarrando, levanta gatinhando, levanta de joelho. Mas levanta, o importante é levantar, gente. 5h52, na Cultura Sul FM, quem tem cultura tem tudo. Daniel, meu reino encantado.

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1: 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Guilherme Silva e Nando Moreno, Meu Cavalo Sabe. 5h59, gente querida do meu Brasil varonil. Bom dia pra você, Jéssica. Bom dia também pra Ana. Já estão trabalhando aí, né? Já estão na correria. Devagar, meninas, devagar, devagar. Não apure muito. Tem mais gente por aqui também. Bom dia, Luciano, tomando aquele chimarrão. Olha só, hein? Bom dia, na presença de Deus, vamos pra luta. Um abraço pra vocês aí da rádio. Estamos na escuta desde as 5 da manhã. A Tatiele da Vila Palmeirinha. Manda um abraço aí pro meu esposo Éder, que está em Curitiba trabalhando, esperando pra carregar gessos, né? Tá certo, que Deus proteja ele sempre. Um abraço pra você, Tatiele. Pra você, tá tomando aquele chimarrão já cedinho, né? Valeu, valeu, valeu, valeu, valeu. Ó, quem apareceu aqui, o que aconteceu? O Tiano. Mas não é o Tiano de Triunfo, né? Esse aqui é o Tiano da capital do semáforo. Capital da farmácia. Capital da pizzaria. É o meu irmão Cristiano, bom dia. Ué, o que que aconteceu? Levantou tomar remédio, garanto. Ou levantou fazer, de repente, essa hora, 5 e 6 horas agora, né? Ah, já sei. Levantou fazer um pipizinho. Deve ser, né? É gente que se liga na gente, tomando chimarrão por aqui também, o José Carlos. 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E a gente sempre tem essa cuia para sortear aqui na programação. 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Sempre fica ligado com a gente aí, viu? A qualquer momento. 6:01.
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4: Comprar ou vender um carro usado poderá ficar mais simples. A transferência de propriedade poderá ser feita de forma totalmente digital, reunindo em um único fluxo etapas como assinatura, pagamentos de débitos, taxas e conclusão da mudança de proprietário. As regras foram estabelecidas pelo Conselho Nacional de Trânsito, CONTRAN, na Resolução número 1207, publicada na terça-feira, dia 18, no Diário Oficial da União. A medida regulamenta uma previsão do Código de Trânsito Brasileiro e estabelece que as etapas da transferência poderão ser integradas ao Registro Nacional de Veículos Automotores, Renavan. A Secretaria Nacional de Trânsito, Senatran, trabalha na implementação da ferramenta que permitirá fazer a transferência eletrônica de veículos usados entre pessoas físicas pelo aplicativo CNH do Brasil. Quando a funcionalidade estiver disponível, comprador e vendedor poderão realizar o mesmo fluxo eletrônico, etapas que hoje podem ocorrer separadamente. Entre os procedimentos previstos estão registro da negociação, assinatura eletrônica da transferência, consulta e pagamento de débitos e taxas do DETRAN, conclusão da mudança de propriedade. A vistoria do veículo continuará fazendo parte do processo e será integrada por meio dos serviços disponíveis. A regulamentação também estabelece requisitos de segurança para as operações digitais. A ferramenta que permitirá realizar a transferência pelo aplicativo CNH do Brasil, porém, ainda será implementada pela Senatran. 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
1: Alô, Paula Freitas e toda a região. Bom dia, sucesso, saúde e alegria. Alô, São Mateus. Bom dia, bom dia, bom dia. Capital do Mate do Paraná. Bom dia.
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1: É 97.5. Eu sou o Luciano Munhoz, vamos juntos até as 7. Tô fazendo o que eu gosto na rádio que eu curto, pra quem eu adoro.
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1: E a você que ouve a Cultura Sul em qualquer canto desse Paraná, do Brasil e do mundo, bom dia,
3: Brasil.
1: Bom dia, bom dia, onde você estiver ouvindo a gente pelo aplicativo, pela internet, a você daqui, ó, daqui do ladinho. Ou daí, do outro lado também, na nossa companhia. Obrigado.

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Amado Batista, princesa, 6h14, mandar um abração aqui pra Maria, tá participando com a gente aqui no 42988042851. Maria, que não é a Maria Mole, nem a Maria Cachucha, mas é a nossa amiga Maria. O Valdivino também tá ligado, né, Valdivino? Bom dia, do Turvo de Baixo. Pessoal aí do Turvo de Baixo também, o Nene, um abraço pra vocês aí do Turvo de Baixo. A Mariana tá mandando pra quem, Mariana? Mande um abraço pra minha cunhada, Milena. Ah, que eu considero assim, como se fosse uma irmã, diz a Mariana aqui, viu? Pra cunhada Milena, né? Um abraço pro Maninho também, Thiago. Tá certo então, tá mandado. Da Mariana, da Lagoa da Cruz. O Marcelo tá na sintonia, grande Marcelo.

tá na Campina, né, Marcelo? Bom dia, ótima semana, semana abençoada pra você. Olá, Luciano, gostaria de participar do sorteio. Um abraço. Olha, por enquanto não tem sorteio nenhum, viu? Mas fica ligado aí que assim que tiver a gente avisa. Um abraço pra vocês aí, o Carlos Michaski da Vila Palmeira. Aliás, deixa eu ver se não tem sorteio mesmo. Às vezes posso estar falando aqui. Deixa eu dar uma olhada. Às vezes esse pessoal da promoção aqui da cultura pega a gente de surpresa. Eles gostam de encher de sorteio o dia inteiro, né? Mas no momento não, tá? No momento não temos nada. Mas a qualquer momento sempre tem sorteio de alguma coisa. Deixa eu ver, a não ser que eu sorteasse esse boné que eu tô usando aqui. Não vou fazer isso. Não, hoje não. Amanhã a gente vê alguma coisa, né? Depois no Zap do Povão, quem sabe. Bom dia, Pancão, é você? Pancão, tá ligadão com a gente também. A Cleusa, oi Cleusa, olha quanta gente. A Cleusa do Rosário, Colônia Taquaral. Excelente dia, beijo pra você também, Cleusa, aí na Colônia Taquaral.

0: Bom dia, Luciano. Perna da tola, vamos pro 3, segundo.
1: Vamos lá, né, Renato? Nem que gema, nem que gema. Vai gemendo mesmo.

0: 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Até onde chega o nosso sinal, que é forte, hein? Vai longe, aqui vai longe. Os Serranos, roda que roda. Ó, 10 graus a temperatura agora. 10 graus é a temperatura, 10 graus. E hoje não tem previsão de chuva, mas tem previsão aí de tempo nublado, tempo fechado. Tempo com bastante nebulosidade. A máxima deve chegar a 19 graus. Estamos com a mínima, que agora é 10. 10 graus neste momento. Tá friozinho, né? 10 graus, assim. E hoje vai chegar até 19, tá? O tempo tá bem seco, né? O tempo tá bem seco. Eu tô com uma tosse. Isso, quando acontece, o tempo é seco. Vamos beber bastante água, hein, gente? A Rita de Cássia, de São João do Triunfo, tá na escuta. Alô, São João do Triunfo, alô, Rita de Cássia. É o nome da minha tia também, Rita, viu? O Evinilson, tá ligado? O Evinilson Buchinski, na Vila Palmira. Tomando chimarrão, logo já se preparando pro papelinha. Já achou a botina, já calçou a botina aí, amigão? Vai lá pra peleia, lá no Cantagalo, né? Ah, legal, legal, legal. Um abraço pra você aí, cara. Coloca a botina aí e se prepara. Bom dia, Luciana. Aqui é a Maria do Caita. Beijos, tenho que te conhecer. Ô, Maria, venha, venha, apareça, Maria. Apareça, aqui sempre tem um cafezinho, aqui sempre tem, viu? Faz aí um bolinho, nem que seja de chuva, assim, pra gente, né? Um bolinho, faz um bolinho aí. E traz aqui pra gente, nós toma aquele café aqui, viu, Maria? 6h20, a hora certa na cultura. Ô, Potência. Eu tô falando, ô, Potência, eu falei a hora aqui. Que horas são, Potência? Ah, bom, pensei que você tava dormindo, porque aqui, neste programa, é o único programa do Brasil onde o galo dorme. O galo não acorda, ele dorme aqui. É brincadeira, não. 6h21. 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

0: Cultura Sul FM, tá aí. Alegria, alegria, alegria de Paulinho Mocelin, celular quebrado. Falar em celular quebrado, tem um celular sobrando, viu? Daqui a pouco o Sérgio vai anunciar aí depois, viu, Sérgio? Depois você fala aí pra nós. E nós divide, ó. Deve fazer uma divisória depois. Fazer uns pila aí pra nós tomar um. Tomar uma gasosa lá na Água Branca domingo. Manda um abração aqui pro Zé Amarildo. Alô, Zé Amarildo, tá ligado com a gente também. O Zé Amarildo, o Marciano também tá ali na escuta, né, Marciano? Tá ligadão aqui na Cultura Sul FM. Ó, daqui a pouquinho, às 7 da manhã, tem Cultura Sul Notícias, primeira edição. Sérgio Soriano já tá por aqui pra trazer pra gente os destaques do noticiário desta manhã.
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0: Então, muito bom dia, Sérgio.
2: Um abraço, Luciano, bom dia, ouvintes. Manhã de segunda-feira, né? Fresca, né? E marcava geada aí pro final de semana, mas não geou, né? Pra ontem, principalmente, né? Mas daqui a pouquinho você vai ficar sabendo aqui com relação à previsão do tempo, né? O que vai fazer aí nos próximos dias. E no Paraná, a semana começa fria, mas deve terminar quente, né? As temperaturas vão se elevar no decorrer da semana. Ônibus tomba após batida contra veículo. Uma pessoa acabou entrando em óbito, infelizmente, e 40 pessoas feridas. Olha, várias ocorrências foram registradas aí no final de semana, inclusive aqui em São Mateus do Sul. Daqui a pouquinho nós vamos trazer todos os detalhes. Fiquem ligados conosco, Luciano.
0: Ok, ó. Final de semana, dá uma olhada ali na previsão do tempo, ó. Depois você fala, mas só dá uma olhada lá, ó.
2: Ixi, Maria.
0: É. Ai, ai, ai, ui, ui, ui. 6:36.

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Bom dia, Maria. A Maria tá em Canoinhas. Alô, Santa Catarina. Bom dia para vocês. Alô, Ulisses também, bom dia. Já tá aí no Porto Feliz, ligadão na cultura. O Erasmo, nosso Papai Noel de todo ano. Um abraço, ótima semana para todo mundo. 6h40 aqui na Cultura Sul, Sérgio Reis.

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Rio Negro e Solimões, de bem com a vida. E você tá de bem com a vida? Ó, não quero ver. O que é esse rostinho fechado aí, hein? O que é esse rosto fechado aí? Não, não, não, não, não, não, não, não, não, não. Põe um sorriso no rosto aí, porque é segunda-feira. Não tem essa de começar com o pé direito. Não, vamos começar com os dois pés, tá? Começa aí com os dois. Já pra garantir a semana. Olá! Foi achado um celular em São João do Triunfo no sábado e foi deixado no Mercado Triunfo com a Eliane do Mercado, viu? Olha, você que perdeu aí um celular aí no sábado em São João do Triunfo, então tá lá no Mercado Triunfo com a Eliane, tá certo? Vai lá, se você perdeu, você vai encontrar. Então tá bom, né? Falei da Maria, de Canoinhas falei, né? Hoje o bicho pega, não tem moleza. Isso aí, Maria. Isso aí, isso aí. Geralda, bom dia, G. Ótima semana cheinha de bênçãos para todos nós. Bom dia, G. Bom dia. Bom dia para o Sebastião também, o Sebastião Fonseca da Lapa. Alô, lapianos e lapianas. Bom dia para vocês aí da Lapa. Bom dia, gente. Bora trabalhar, né? Bora, bora, bora, bora. 6h47 já, não vai perder a hora.

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Bom, vamos passar a régua e fechar a conta, né? Já falei demais pro meu tamanho. Mais uma vez agradecendo e mandando aquele abraço para você que estava ontem na Conceição de Cima. Os amigos que por lá estavam em Conceição de Cima ontem, naquela grande festa bonita. Então, um abraço para você que a gente se falou ontem lá. Ou para você mesmo que passou por lá, almoçou lá com a gente ontem, tá bom? Grande abraço, gente. Ó, a Sheila também, minha prima. Ô, Sheilinha, bom trabalho aí, viu? Boa semana. Tá mandando um abraço pros tios em Campo Largo, Dona Terezinha e seu Ivo. Bom dia pra vocês aí, semana abençoada. 6h52, eu tô de volta, 12:30, no Zap do Povão. Vem aí o Cleverson Daniel e o Sérgio Soriani com o Cultura Sul Notícias, primeira edição. Até lá, hein? 8 para as 7.

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1: Bom dia para você, agora 7:02. Alô, seu Matheus, alô, região. Um excelente início de semana para você que está acompanhando aqui o nosso Cultura Sul Notícias, a primeira edição que está no ar a partir de agora. Bom dia, São Mateus do Sul, bom dia a todas as cidades vizinhas que acompanham a nossa programação.
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1: Bom dia.
2: Bom dia, Cleverson, bom dia, ouvintes. Estamos chegando e com muitas informações aí do final de semana. É, manhã de segunda-feira fresca, né, em São Mateus do Sul. E daqui a pouquinho vamos dar aí a previsão do tempo geral aí, Cleverson.
1: Muito bem, bom dia para você que tá em casa, bom dia para você que tá tomando seu café, para você que tá levando seu filho para a escola, bom dia. Os amigos motoristas das vans escolares, dos ônibus também escolares de São Mateus da região, bom dia. Para quem tá indo pro trabalho levando a cultura de carona, bom dia também. Hoje é dia 24 de agosto, dia da infância. Hoje é dia também, o dia em que o ex-presidente, né, Getúlio Vargas faleceu, 1954. Agora, 7:03. Lembrando que aqui nós temos o quadro do Povo Reclama. Você pode mandar sua mensagem para a Cultura Sul FM, pode participar com a gente no 8804-2851. Quadro do Povo Reclama, quem está na estrada também, quem está viajando, você que está indo aí em direção Curitiba, direção Nero Vitória, Ponta Grossa, pode mandar mensagem para a gente falando como está o trânsito, como está a estrada, como estão as condições por aí, a movimentação, né, o movimento. Manda mensagem para a gente, manda seu áudio, viu? O amigo caminhoneiro que está passando pelos quatro cantos da região também, manda um áudio pra gente, viu? Para o caminhão, manda um áudio. Quem tá viajando, contando pra gente a movimentação das estradas pela região nessa segunda-feira, iniciando a semana.
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1: Pois é, segundo o CIMEPAR, nesse momento, temperatura 11 graus em São Mateus. O senhor amanheceu o tempo já um pouquinho mais fresco do que os outros dias, Sérgio Soriani?
2: É, exatamente. Final de semana, inclusive, o CIMEPAR previa aí geada, né, para a região, mas o que não ocorreu, né? Claro, fez aquele friozinho ontem, né? O céu amanheceu aí nublado, e inclusive com neblina, mas depois o sol apareceu, né? Mas a expectativa aí é para aumento de temperatura já nessa semana, Cleverson.
1: Muito bem, tá então, né? Bom dia para você. Temperatura nesse momento 11 graus, né? Não tem chuva hoje, tempo segue bom em São Mateus do Sul, né? Temperatura pode chegar aí a 20 graus hoje, e é assim que começa a semana em São Mateus do Sul com o tempo, né? Mas é o seguinte, semana no Paraná começa fria, mas deve terminar quente, né? Começamos semana fria, mas deve terminar quente. A semana começa com frio em boa parte do estado, aqui fazendo já falando de todo o estado também, ainda reflexo da massa de ar polar que chegou no estado no fim de semana. As temperaturas ficam baixas ao amanhecer na parte mais ao sul, com mínimas entre 6 e 8 graus. Curitiba, a nossa capital do estado, deve ter frio de 9 graus nas primeiras horas da manhã dessa segunda-feira, dia 24. No interior, os termômetros também registram marcas mais baixas pela manhã, mas de tarde elas se elevam um pouco. Essa semana será daquelas, né, em que o paranaense poderá sentir todas as quatro estações. As temperaturas sobem e terminam com mais uma edição aí de veranico, né, com temperaturas que podem atingir mais de 36 graus, principalmente no norte. Tá então a

0: Televisão, né, nessa semana aqui em nosso estado, Curitiba, então começou um pouco mais gelado hoje, Sérgio.
1: Ah, com certeza. E olha, no norte, essa temperatura que você falou de 36 graus a máxima aí no decorrer da semana, na verdade a região norte sempre foi mais quente que aqui, né?
0: Sim.
1: E a região central, o centro-sul, enfim. Então, essa alternância aí, as quatro estações em uma semana, cara. Isso é tudo reflexo do fenômeno El Niño.
0: Pois é, e muitas notícias em relação ao Niño também, né? Em breve se fica sabendo mais informações aí. Nós esperamos que algumas previsões não se concretizem. Vamos pra frente, hein? 7:07 agora. Bom dia pra você.
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1: Olha, o Datafolha, 56% dos eleitores iriam às urnas mesmo se voto não fosse obrigatório.
0: E olha que importante, hein? Muito importante você ir votar, porque se você não vota, você não pode reclamar depois, que é você que escolhe os seus representantes. Pense bem, tá chegando aí o dia, né? Passa rápido, logo vai ter as eleições e tem que votar. Inscrições para o PSS da Educação do Paraná terminam hoje, segunda-feira.
1: Simples Nacional muda em 2027, daqui a pouco você vai saber.
0: Bolão de Curitiba fatura a quina da Mega Sena, leva prêmio de R$239 mil, teve ganhador da Mega Sena, um ganhador de Santa Catarina, cidade de Blumenau.
1: Olha só, daqui a pouquinho também matéria com relação à rede de combate ao câncer aqui em São Mateus do Sul, né? Você vai ficar sabendo também dos detalhes.
0: 7:08, paranaenses devem desembolsar 72 bilhões com alimentos e bebidas este ano.
1: No Brasil, 69% dos consumidores temem comprar remédios pela internet.
0: E muito mais para você nos destaques gerais daqui a pouco, completas aqui na programação da primeira edição do nosso jornal.
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1: Agora 7:08, delegado Matheus Santarelli de São Mateus do Sul comandou operação, né? Que tirou de circulação dois indivíduos em Antônio Linto e apreensão de drogas. Já já ele fala conosco aqui no Cultura Sul Notícias. Ainda várias ocorrências que foram registradas, inclusive São Mateus do Sul, União da Vitória, São João do Triunfo e Porto Vitória, na região de Irati também. Várias ocorrências que foram atendidas aí pela 8ª Companhia da Polícia Militar.
0: 7:08 agora.
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0: Primeira edição do nosso jornal no ar e, claro, espaço aberto para você mandar mensagem, para você confirmar sua audiência, onde você estiver ouvindo a Cultura Sul FM. Bom dia para o nosso amigo Veig, que está sempre trabalhando, sempre ouvindo a Cultura Sul, desejando uma boa semana para todos os ouvintes. Um abraço, Veiga, obrigado pela audiência, obrigado e sempre pela companhia aqui na Cultura Sul FM. Hoje, então, dia 24 de agosto, é dia da infância. Dia da Infância, 24 de agosto, uma reportagem aqui muito importante da Agência Web de Notícias, né, que fala sobre a questão da violência, né, contra as crianças. O importante é que os adultos reconheçam os sinais de abuso nas crianças, já que hoje é Dia da Infância. Essa reportagem serve para os pais, enfim, para os familiares prestarem muita atenção em relação aos sinais de abuso nas crianças. Confira a reportagem da Agência Web de Notícias completa.
3: Identificar sinais de violência sexual na infância exige atenção, mas também cuidado. Nenhum comportamento isolado confirma que uma criança sofreu abuso. O principal alerta é perceber mudanças no comportamento habitual. A psicanalista de crianças e mães, Mônica Peçanha, é também mestre em psicologia pela PUC de São Paulo e coautora do livro Educando Filhos para a Vida. Ela explica que o sofrimento nem sempre aparece em um relato verbal.
4: Não existe um único comportamento que possa confirmar que a criança sofreu uma violência sexual. Precisamos ter muito cuidado para não olhar para cada mudança da criança com medo ou transformar todo o comportamento num sinal de abuso. O que precisamos observar é que a criança que conhecemos mudou. Se ela está retraída, se ela está mais agressiva, se ela começou a ter medo de alguém ou de algum lugar, se de repente ela voltou a fazer xixi na cama.
3: Pesadelos, dificuldades para dormir e comportamentos sexualizados que não faziam parte do repertório também podem ser sinais de alerta. Em crianças atípicas ou neurodivergentes, essa observação pode ser ainda mais delicada. Segundo Mônica, o sofrimento pode ser confundido com características da própria condição da criança. Crises mais frequentes, rejeição repentina a um cuidador, intolerância a um tipo de toque que antes era aceito e alterações importantes

0: no sono, na alimentação ou no comportamento precisam ser observadas. Mas se a criança conseguir contar alguma coisa, o adulto também precisa saber como ouvir.
1: O mais importante, às vezes, é até ouvir aquilo que nem está sendo dito. E isso começa com, eu estou aqui para te ouvir, para entender o que você quer me contar. E aí, sim, ouvir a criança, mas sem completar a história, sem fazer perguntas que coloquem palavras na boca da criança. E por mais difícil que seja, não desmoronar diante dela. Porque uma criança que olha para o rosto do adulto, tentando compreender o que está acontecendo com ela mesma, mas entendendo que há um sofrimento no adulto, também, essa criança começa a se preocupar com o adulto também e recua naquilo que está contando.
0: Diante de uma suspeita, a orientação é proteger a criança e procurar a rede adequada de atendimento.
1: Os pais não devem tentar investigar nada sozinhos e nem fazer a criança repetir a história várias vezes para várias pessoas. Não é legal confrontar o possível agressor, porque isso pode gerar um desconforto ainda maior na criança, mas é importante escutar aquilo que ela espontaneamente consegue contar e procurar a rede adequada de proteção e profissionais preparados para conduzir os próximos passos.
0: A prevenção também começa cedo, ensinando o nome das partes do corpo, respeitando quando a criança não quer beijar ou abraçar alguém e explicando que existem partes íntimas que não devem ser tocadas ou vistas sem uma razão ou sem um responsável de confiança, como em uma consulta médica, por exemplo. Mais do que ensinar a criança a reconhecer situações de risco, a orientação é construir uma relação de confiança, para que ela saiba que, quando conseguir falar, haverá um adulto capaz de acreditar. Rede por elas. Informar é proteger. Denunciar é salvar. Uma campanha do Grupo Rádio Web. Produção e reportagem, Cassie Balog.
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3: Agora são 7 horas e 13 minutos, 7 e 13. Vamos trazer informações da Rede de Combate ao Câncer. A Carla, uma das coordenadoras, vai falar conosco e trazer detalhes com relação à rede. Bom dia, Carla.
4: Bom dia a todos os ouvintes dessa rádio, da Rádio Cultura Sul FM. É um prazer estar falando novamente com vocês. Em nome da Rede Feminina de Combate ao Câncer, gostaria muito de passar para vocês mais ou menos como que a rede funciona. A rede é uma instituição, né, filantrópica que existe já há muitos anos aqui em São Mateus e hoje está localizada a sede em anexo ao Lar São Mateus e o bazar, né, que é o bazar onde tudo acontece, onde tudo se torna, né, uma da vida para a rede. Esse bazar está localizado ali no salão paroquial, uma sala toda diferenciada com a cor rosa. Nesse bazar, a rede recebe muitas doações, doações de todo tipo, doações de roupa, de calçados, de utensílios para a cozinha. E é muito importante colocar a necessidade dessa doação de peças que estejam, não há necessidade que sejam novas, né? Mas que elas estejam em bom estado, que estejam limpas, né? Para a rede, para nós, isso é muito importante, que sejam peças que dê para reutilizar, né? Que dê para entrar para a venda da rede, porque através dessa venda é que nós podemos sustentar, né, toda a logística da rede, que é a compra de remédios, é a compra de cestas, né, de alimentos para nossos pacientes oncológicos, inclusive colocando que tem muita paciente que está nesse momento no bazar ajudando a classificação. Então, a necessidade de uma peça de roupa limpa, principalmente, sabe? Uma peça de roupa limpa, que não esteja rasgada, né? Então, é muito importante para nós. E a rede hoje, ela consta com muitas voluntárias, né? São pessoas, mulheres que estão se dedicando, dando seu tempo, né, em prol de ajudar a uma pessoa, né, que está passando por essa triste doença, né, que é o câncer. E também convidando a todas as pessoas que quiserem nos ajudar, que quiserem fazer parte, né, dessa equipe de voluntários, que nos procurem. A nossa

0: sede novamente ao lado do lado, né, anexo, né, ao Lar São Mateus, é bem na esquina ali, é uma sala toda cor-de-rosa, também é fácil de localizar. E, ou então dando seu nome no próprio bazar, né? É, que a gente entra em contato imediatamente. Então, gostaria muito de agradecer esse espaço, né? Essa forma, essa grande ajuda que vocês estão nos dando e desejando a todos um feliz, né? Um ótimo final de semana. Muito obrigada.
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2: 7:16, 7:16, um abraço pro pessoal do Rio das Pedras B, né? Abraço para o Mauro, tá ouvindo a Cultura, se tá de folga hoje, né? Para se manter bem informado, acompanhando aqui a programação. Abraço pra Aline também, que tá na sintonia. Alô, minha amiga Aline, abraço para você, Aline, gente fina demais, Aline, aí que é da Senepar, né? E tá sempre acompanhando a nossa programação. Um abraço para você, minha amiga Aline, tudo de bom aí, tá? Obrigado pela companhia.
3: Ô, Cleberson, tô recebendo aqui, ó. Tem um celular para venda, um celular Samsung J7, 60 GB, está funcionando certinho, praticamente aí seminovo, R$ 250. Interessados, mandar mensagem no 419-9949-6044. Então, 419-9949-6044, R$ 250, um Samsung J7 com 60 GB, tá? Perfeito, em ótimo estado.
2: Tá então, né? Tá interessado, é só mandar mensagem.

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0: Agora 7h22, quero mandar um abraço pro Marcelo Chopa, que tá ouvindo a Cultura Sua FM, pra esposa dele também, né? Conversamos com ele no sábado, ele falou que nesse horário ele sempre tá acompanhando aí um trecho do Cultura Sua Notícias pra ficar muito bem informado, né? Inclusive ele é fã do Sérgio Soriani, conheceu o Sérgio Soriani no sábado aí e tava elogiando aí o nosso repórter. Abraço pro Marcelo, pessoal lá do bar, né? No sábado teve o Rubinho com o Edson lá, e que dupla bacana, né? Um abraço pro Marcelo Chopa, então, pra esposa dele e pro Rubinho, pro Edson também, que estamos cantando no final de semana lá, Sérgio.
1: Que show, hein, cara? Olha, o pessoal ali, a dupla, canta o que pedir, né?
0: Muito bom, repertório diferenciado.
1: Diferenciado e com perfeição. Um abraço também pro Marcelo, né? Prazer em conhecê-lo, ele, a esposa dele, né? E a gente sempre está aqui, ó, para levar sempre informação, né, para os nossos ouvintes. Muito obrigado pela audiência aí, ô Marcelo.
0: Agora, 7h22, né, teve uma pessoa que perdeu o cartão, algo ali perto entre a rodoviária e a pizzaria, né, Pius?
1: Isso. Então, ele perdeu o cartão de banco, né, da rodoviária de São Mateus até a Népios Pizzaria. Olha só, um casal achou e saiu passando o cartão em vários estabelecimentos. Foram gastos aí quase R$500 no débito e crédito. Inclusive, a pessoa que perdeu tem as imagens do local aonde foi passado o cartão, e horário e data, tudo no aplicativo do banco. Se a pessoa que pegou não devolver o dinheiro e o cartão até o meio-dia, ele vai na Polícia Civil. Usar um cartão de crédito que pertence a outra pessoa sem autorização, ou seja, digitando a senha ou por aproximação, configura crime contra o patrimônio. Furto mediante fraude. A jurisprudência dos tribunais brasileiros define essa conduta como furto qualificado por fraude. Artigo 155 do Código Penal. Então tá aí, ó. Essa pessoa aí, ela não quer se identificar, ela perdeu o cartão. Do cartão de banco, né? Da rodoviária de São Mateus até a Népios Pizzaria. Um casal achou e foram gastos aí quase R$500 no débito e no crédito. Tem que devolver até meio-dia, senão ele vai na polícia.
0: Pois é, é um absurdo a pessoa fazer isso, porque o que tem que fazer é devolver o cartão, né? Hoje os cartões aí, a maioria tem aproximação, né? E a pessoa que acha ir lá gastar um dinheiro que não é dela, realmente não tem sentido. Então, você que tá ouvindo a rádio, se você tá ouvindo, faz parte desse casal aí que é uma das pessoas aí que usou esse cartão, por favor, entrar em contato aí com o dono do cartão, devolver o cartão e devolver esses R$500, porque vocês fizeram uma coisa errada. Então, o mínimo que se espera é que vocês consertem o que vocês fizeram, porque senão depois, né, vão ter que responder aí, arcar com as consequências. Agora, 7h24, atenção para as vagas da Agência do Trabalhador. Você que está buscando emprego em São Mateus do Sul, são muitas as vagas na Agência do Trabalhador, hein? Tem muito emprego. Auxiliar de açougue para supermercado.
1: Auxiliar de cozinha para restaurante japonês.
0: Também contrate-se auxiliar de instalação para vidraçaria.
1: Auxiliar de manutenção predial.
0: Auxiliar de produção para panificadora.
1: Vaga para caseiro, para trabalhar em chácara.
0: Eletricista profissional.
1: Fiscal de caixa para supermercado.
0: São duas vagas, né? Fiscal de loja para supermercado também. Duas vagas para fiscal de loja. Tem vaga para garçom na pizzaria. E o que mais lá, Sérgio?
1: Meio oficial para marcenaria.
0: Montador de móveis para marcenaria.
1: Motorista de carreta para empresa de aerossóis.
0: Operador de caixa para supermercado.
1: Operador de caixa também para supermercado ali.
0: Operador,
1: né,
0: de caldeira para madeireira.
1: Operador de empilhadeira para supermercado.
0: Operador de loja hortifruti para supermercado.
1: Vaga para operador de retroescavadeira, ambos os sexos.
0: Operador de loja, reposição para supermercado, tem vaga também.
1: Vaga para operador de loja, depósito para supermercado.
0: Operador de produção para madeireira e transportadora.
1: Vaga para padeiro, para panificadora.
0: Repositor para supermercado.
1: Repositor de hortifruti para supermercado.
0: Técnico em informática júnior para empresa de técnico em informática.

0: em vendedora para loja de aviamentos e confecções.
1: Vendedora para loja de calçados e confecções.
0: E vendedora para loja de calçados.
1: Vendedora para ótica também. Os interessados compareceram então pessoalmente na Agência do Trabalhador, né? Você que está aí procurando emprego, Agência do Trabalhador, que fica na Rua Dom Pedro II, 437, no centro de São Mateus do Sul. O WhatsApp é o 3532-7236, mas é claro que pessoalmente é muito importante. É bem mais relevante que você vá lá para conferir as vagas de trabalho. Agora 7h26, boa sorte para você que está procurando emprego, viu? Bolão da Mega Sena de Curitiba fatura quina e leva R$239 mil. A Caixa Econômica Federal sorteou na manhã desse domingo o concurso 3048 da Mega Sena, uma aposta simples de Santa Catarina, Blumenau, Santa Catarina, feita no canal eletrônico, levou os R$57.261.598. Outras quatro apostas do Paraná, com cinco acertos, faturaram prêmios. Em Curitiba, um bolão de 75 cotas com 12 números faturou o prêmio de R$239.485. O bolão feito na hora, na Lotérica Noronha, no bairro Santa Cândida. O bilhete custou R$ 5.544, ou seja, cada apostador gastou R$ 73 e vai levar R$ 3.193,14 da Mega Sena. Outros três bilhetes de Maringá, todos apostas simples, levam R$ 34.212 cada um. Dessas feitas, todas em lojas físicas. Então tá aí, tivemos um ganhador da Mega Sena de Blumenau, alguém feliz da vida. Essa semana vai entrar R$ 52 milhões, R$ 57.261.598 na conta, Sérgio Sereno, um catarinense.
0: Só o 261 mil já tava louco de bom, né?
1: Esse já resolveu uma boa parte das contas aí, hein, Sérgio?
0: Ah, com certeza, né? Olha, a pesquisa Datafolha, divulgada ontem, mostra que 56% dos eleitores brasileiros afirmam que iriam às urnas nas eleições deste ano, mesmo se o voto não fosse obrigatório. Outros 43% dizem que não votariam caso a participação eleitoral fosse facultativa, enquanto 1% não soube responder. A pesquisa perguntou aos entrevistados: pensando na eleição deste ano, se o voto não fosse obrigatório, você iria votar sim ou não? E de acordo com o levantamento, a disposição para votar é maior entre homens, eleitores mais velhos, pessoas com o maior nível de escolaridade e aqueles com renda mais alta. Entre os homens, 59% afirmam que votariam mesmo sem a obrigatoriedade, contra 53% das mulheres. A diferença também aparece entre as faixas etárias. Entre os eleitores com 60 anos ou mais, 61% dizem que iriam às urnas, mesmo com o voto facultativo. Entre os jovens de 16 a 24 anos, o índice cai para 48%. O nível de escolaridade também influencia a disposição de participar da eleição. Entre os eleitores mais instruídos, 69% afirmam que votariam caso o voto não fosse obrigatório. Entre os menos instruídos, o percentual é de 49%. A maior diferença, no entanto, aparece quando considerada a renda familiar. Entre os eleitores que recebem mais de 5 salários mínimos, 75% dizem que votariam mesmo sem a obrigatoriedade. O percentual cai para 49% entre aqueles com renda familiar de até 2 salários mínimos. Considerando a intenção de voto para a presidência da República, 65% dos eleitores afirmam que iriam votar aí se o voto não fosse obrigatório. Entre os eleitores, né? O índice aí é de 62%. Levantamento também permite comparar o atual nível de disposição dos eleitores com pesquisas realizadas em anos anteriores. Em junho de 2015, 41% diziam que votariam mesmo sem obrigatoriedade. Em agosto de 2014, o período equivalente à disputa eleitoral, o percentual era de 49%. O Datafolha ouviu 2.058 pessoas com 16 anos ou mais nos dias 18 e 19 de agosto. A margem de erro é de 2 pontos percentuais para mais ou para menos e o nível de confiança de 95%.
1: Agora 7h30, paranaenses devem desembolsar R$ 72 bilhões com alimentos e bebidas neste ano. O setor de alimentação e bebidas vai movimentar mais de 72 bilhões de reais até o final do ano no Paraná. É o que aponta uma pesquisa, né, especializada em potencial de consumo dos

0: Brasileiros há mais de 30 anos, com base em dados oficiais. No país, a estimativa é de um gasto de mais de 1,7 trilhão em bebidas e alimentos aqui no país. É que as coisas estão também cada vez mais caras, né? Não estão diminuindo, estão somente aumentando. E para o brasileiro trabalhador, está cada vez mais difícil. Você vai, aquela velha história, você vai no supermercado com 100 reais, 200 reais, você não traz nada, nada praticamente.
1: Nada. Tudo subiu, né? Não se fala em inflação no Brasil, mas a inflação está aí, né? Dá para você perceber aí de cara. Então, olha, o 100 reais já desvalorizou, viu, Cleberson?
0: 100 reais dá para nada mais.
1: Nada, absolutamente nada. Então, essa é a situação. O que que acontece? Endividamento, né? Vai estourar lá na frente.
0: Cartão de crédito.
1: Exatamente. Para quem tem o cartão de crédito ali, vai gastando, de repente vira aquela bola de neve, né? E assim por diante. Então, quer dizer, dinheiro no Brasil perdeu o valor, infelizmente.
0: E no Brasil é o seguinte, né? Tá tudo caro, viu? Para quem paga aluguel, o aluguel tá caríssimo. Não tem um lugar que tem aluguel barato no Brasil. A gente vê aqui por São Mateus do Sul mesmo, né? Casas que deveria ser 700, 800 reais, tudo 2.000, 1.800, 1.400, 1.500. Aí o brasileiro comum, trabalhador aí que ganha um salário mínimo, ou ganha um salário, né, baixo, né, trabalha com a esposa, os dois trabalham, né, tem que pagar aluguel, aí tem que gastar em supermercado, aí tem que gastar com os filhos, gasta com combustível. Como que vive, hein? Tá difícil, cada vez mais difícil, né? A gente espera realmente que a situação melhore, mas não sei, hein? A situação tá cada vez mais complicada. Não sei o que que vai dar. Abraço pro Jefferson, tá comendo. Alô, Jefferson, obrigado pela audiência, Sérgio.
1: Exatamente. O Veiga lá também, né? Mandou mais uma mensagem lá. Valeu, Veiga. Um abraço, muito obrigado aí pela sintonia.
0: Aquela história, conta de luz alta, conta de água alta.
1: Viu? Veja bem. Imagine se o Brasil não fosse produtor, cara, de grãos, né?
0: Sim.
1: De feijão, de arroz, né? E tudo. Aonde iria, né? Sendo produtor, você imagine aí o preço do, o preço do básico já está elevado, né? Batata, tomate, aquilo que você coloca todos os dias na mesa, né? Agora imagine se não fôssemos produtores, cara. O que iria acontecer? É lamentável.
0: É difícil, cada vez mais difícil a situação no nosso país. Agora 7h34, daqui a pouco nós trazemos as informações policiais de São Mateus e de toda a região na sequência após o intervalo. 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
1: Agora são 7:37, iniciando o giro da polícia. Ameaça contra mulher, violência doméstica e familiar aconteceu aqui em São Mateus do Sul, no sábado, na rua Félix Retka, 1753, no centro de São Mateus do Sul. Em resumo aí, né, a equipe policial foi acionada via WhatsApp por outro policial militar para atender a ocorrência de violência doméstica. No local, com apoio da equipe extrajornada, constatou que OFS, esposo da vítima, com as iniciais QH, em processo de divórcio, estava alterado e recusava-se a sair da residência. A vítima relatou ofensas verbais reiteradas e acusações de traição. Diante da equipe, o autor arremessou roupas e pertences da vítima do pavimento superior para a área externa, determinando aí que ela saísse do local. A conduta foi presenciada pelos policiais, configurando violência psicológica. Após negociação e apoio de outras equipes, o autor rendeu-se, sendo algemado por conta do estado de alteração, encaminhado ao hospital e em seguida à delegacia. A vítima informou que o autor é CACAC e possui 3 armas registradas com autorização da solicitante. A equipe realizou buscas na casa, mas o armamento não foi localizado no imóvel, sendo iniciadas diligências por outra equipe de apoio para sua localização, porém, sem êxito. Então, aqui, ó, foi preso aí esse homem, né? E em continuidade ao atendimento anterior, a equipe policial foi acionada, né? Após o autor OFS ser liberado da delegacia mediante fiança e retornar à residência da vítima para ameaçá-la novamente. Acompanhado de seu advogado, o autor descumpriu a orientação policial de não se aproximar. Diante do risco iminente da apreensão da vítima, que teme por sua vida e por ele possuir registro de 3 armas e de relatos de ameaças a um amigo da solicitante, a equipe realizou diligências e localizou o autor hospedado no Hotel São Leopoldo. O masculino foi abordado novamente e encaminhado à delegacia da Polícia Civil junto com a vítima para as providências cabíveis, né? Então, reincidiu, né, na questão aí da violência doméstica e ameaça, né, e foi encaminhado aí 2 vezes para a delegacia, Cleverson.
2: Sete horas e 39 minutos, ainda em São Mateus do Sul, por volta das 8:50, na rua Manuel Frazes Correia, no centro, a polícia prendeu um homem acusado de agredir e ameaçar a companheira também. Segundo a polícia, o homem teria agredido a vítima em via pública com empurrões, causando lesões no joelho e também no braço. Uma testemunha acolheu a mulher em sua residência, mas o suspeito teria invadido a garagem ainda com um canivete e ameaçado matar as duas caso a polícia fosse acionada. Quando a equipe chegou, o homem estava alterado, apresentou resistência passiva, sendo algemado. O canivete não foi localizado. A vítima e o suspeito passaram por atendimento médico na unidade de pronto atendimento e foram encaminhados à delegacia com compartimentos separados à viatura. Durante o deslocamento, conforme o relato policial, o homem continuou fazendo ameaças à mulher e praticando violência psicológica contra a vítima.
1: Em União da Vitória, na localidade de Colônia, Rio dos Banhados, área rural, um homem foi preso em flagrante após, segundo a Polícia Militar,

0: para agredir irmã e mãe. A ocorrência começou quando o suspeito chegou embriagado à residência do pai e teria chutado um cachorro. Ao ser questionado pela irmã, ele teria segurado a mulher pelo pescoço e mordido seu polegar. A mãe tentou intervir e também acabou ferida na mão.
1: As duas mulheres conseguiram conter o homem até a chegada da equipe policial. O suspeito utilizava turnos

0: Triunfo, uma ocorrência de violência doméstica e vias de fato terminou com encaminhamento desenvolvidos à Polícia Civil.
1: De acordo com a Polícia Militar, uma discussão generalizada ocorreu em frente a uma residência às margens da PR-151. Os envolvidos apresentavam sinais de embriaguez.
0: Conforme relato, pai e filho iniciaram uma discussão que evoluiu para agressões físicas. Durante o conflito, a mãe tentou intervir. Posteriormente, o tio chegou ao local. Após receber um vídeo da briga, entrou em confronto físico com o sobrinho também.
1: A mulher novamente tentou separar os envolvidos e, segundo a polícia, acabou sendo atingida com um tapa no rosto pelo cunhado.
0: Os envolvidos foram encaminhados para atendimento médico em São Mateus do Sul, posteriormente conduzidos à terceira subdivisão policial para procedimentos cabíveis aqui na nossa cidade.
1: Em Porto Vitória, por volta das 19h50, na rua São Miguel, bairro São Vicente, a Polícia Militar prendeu em flagrante um homem acusado de agredir e ameaçar a companheira.
0: Segundo a ocorrência, o conflito começou em um quiosque. O homem estaria embriagado e irritado após uma falha mecânica no seu veículo. Ele teria xingado a companheira, dado tapas, segurado a vítima pelo pescoço e ameaçado a agredi-la com um facão.
1: Uma testemunha presenciou a situação e colocou a vítima em seu veículo até a chegada da polícia.
0: O suspeito deixou o local, mas foi localizado posteriormente pelos policiais na residência do casal. Sentado na varanda, ao lado do facão, ele foi abordado e preso e a arma foi apreendida.
1: O homem, a vítima e a testemunha foram encaminhados à 4ª Subdivisão Policial de União da Vitória. A mulher recebeu orientações sobre a possibilidade de solicitar medida protetiva de urgência.
0: As prisões e os encaminhamentos ocorreram durante atendimentos distintos realizados pela Polícia Militar ao longo deste domingo.
1: Agora são 7h43, 7h43. A Polícia Militar também registrou aí entre os dias 21 e 23 de agosto, né? Vamos ao relato aqui. Nos municípios atendidos pela corporação na região. Entre os principais destaques estão prisões por tráfico de drogas, posse ilegal de arma de fogo, violência doméstica e cumprimento de mandado de prisão, além de incêndios, acidentes de trânsito e ocorrências de perturbação do sossego.
0: 7h44 em Irati, uma das principais ocorrências foi registrada na noite de sábado, dia 22, no bairro Vila Matilde. Durante o patrulhamento, policiais abordaram um homem que estava em frente a uma residência apontada como local de tráfico de drogas. Com ele, foram encontradas 10 pedras de crack, pesando 4,30 gramas, além do dinheiro e também um telefone celular.
1: Com autorização para buscas na residência, os policiais localizaram ainda uma pedra maior de crack pesando 11,71 gramas, uma balança de precisão, materiais com vestígios da droga e uma roçadeira vermelha com baterias e carregador que pode ter relação com furtos registrados na região. O homem foi preso e encaminhado à delegacia da Polícia Civil em Irati.
0: Também em Irati foram registradas ocorrências de furto, vias de fato, acidentes de trânsito, diversas denúncias de perturbação do sossego.
1: Em Inácio Martins, o incêndio ocorrido na noite do sábado no bairro Curtume terminou com a morte de uma pessoa. A Polícia Militar foi acionada para atender a ocorrência e encontrou uma casa de madeira completamente tomada pelas chamas. Após o controle do incêndio, um corpo carbonizado foi localizado no interior do imóvel. A polícia científica realizou a perícia e confirmou o óbito.
0: Em Rebouças, o acidente de trânsito terminou com a prisão de um motociclista por crime de trânsito. A motocicleta colidiu na traseira de um veículo. Durante o atendimento, os policiais constataram que o condutor não possuía carteira. A motocicleta estava sem placa e o teste do etilômetro apontou 0,83 miligramas de álcool, índice que configura crime de trânsito. O veículo foi recolhido e o condutor encaminhado para os procedimentos cabíveis.
1: Em Ipiranga, a Polícia Militar atendeu uma ocorrência de rixa em frente a um bar. A confusão envolveu várias pessoas e terminou com um homem ferido por uma facada nas costas. A vítima foi localizada em um hospital da cidade e, devido à gravidade do ferimento, não apresentava condições de prestar depoimento no momento.
0: Ainda em Ipiranga, na noite anterior, policiais haviam prestado apoio a um acidente envolvendo um Fox que saiu da pista e atingiu um poste na PR-487. O condutor deixou o local antes da chegada das equipes e não havia sinal localizado até o encerramento do registro.
1: Em Imbituva, a Polícia Militar atendeu uma ocorrência de dano em uma igreja na comunidade do Palmar. Segundo o relato, o motorista de uma caminhonete realizou manobras no pátio do templo, arremessando aí pedras contra a edificação e causando danos em portas e janelas. Posteriormente, o veículo foi localizado após se envolver em uma colisão na rodovia estadual. O condutor apresentava sinais de embriaguez e a Polícia Rodoviária Estadual foi acionada.
0: 7h46, em Bituruna, no dia 21, uma abordagem durante o patrulhamento relacionado a denúncias de caça ilegal resultou na prisão de um homem por posse ilegal de arma de fogo. Um revólver

0: 38 e munições foram apreendidos e encaminhados à autoridade policial.
1: No dia seguinte, em Bituruna, a Polícia Militar cumpriu um mandado de prisão no bairro São Vicente. O homem foi localizado em sua residência e encaminhado para a unidade responsável pela custódia.
0: Em São Mateus do Sul, né, na tarde de quinta-feira, a Polícia Militar atendeu também uma ocorrência de violência doméstica no centro da cidade. Segundo a PM, o homem estava bastante alterado, né, xingando, ameaçando a vítima e foi encaminhado à terceira SDP. Após ser liberado, ele teria retornado à residência da vítima, que é a notícia que o Sérgio deu completa aí no começo da ocorrência, das ocorrências policiais, né, com todos os detalhes.
1: Em União da Vitória, sábado, a Polícia Militar averiguou uma denúncia de possíveis maus tratos aí contra cães e gatos no bairro Lagoa Dourada. Os policiais encontraram os animais em condições consideradas precárias no ambiente, mas não identificaram sinais aparentes de maus tratos naquele momento. A ocorrência foi registrada e as partes encaminhadas à autoridade policial competente.
0: Já na madrugada de domingo, o incêndio mobilizou equipes da PM do Corpo de Bombeiros no distrito de São Cristóvão. Os policiais visualizaram fumaça e chamas durante o patrulhamento e acionaram os bombeiros. O morador informou que encontrou a residência em chamas ao chegar ao imóvel. A origem do incêndio não foi informada. Daqui a pouco nós trazemos mais informações, né, para fechar aí as ocorrências policiais. Na sequência, após o intervalo, Sérgio Soriani.
1: E também a entrevista com o delegado Matheus Santarelli falando de operação na última sexta-feira em Antônio Lindo.
0: Na sequência.

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1: Agora faltando 4 minutos para as 8, 4 para as 8, tivemos então, né, a prisão de 2 homens por tráfico de drogas em Antônio Nilo, Polícia Civil e a Polícia Militar. O Sérgio Soriano foi até a delegacia aqui de São Mateus Sul, conversou com o delegado, né, que traz as informações e os detalhes dessa operação que aconteceu em Antônio Nilo. Confira a reportagem.
2: Delegado de Polícia Civil, Matheus Santarelli, vai trazer informações, porque na manhã desta sexta-feira, Antônio Olinto foi surpreendido aí por uma operação da Polícia Civil com apoio da Polícia Militar. Isso, doutor, seja bem-vindo.
3: Boa tarde, exatamente isso. Hoje, nessa manhã, com apoio da Polícia Militar daqui de São Mateus do Sul, por meio ali do capitão Massacre, bem como pelo núcleo de operação de cães, nós obtivemos a prisão de 2 masculinos no município de Antônio Nilo, um rapaz de 44 anos e um de 22, envolvidos aí com o comércio de entorpecente na região.
2: Não é a primeira vez que isso ocorre, Antônio Nilo, né?
3: Com certeza. Essa investigação ela decorre por base aí de denúncias anônimas. Populares ali de Antônio Nilo vieram até a delegacia por meio de denúncias anônimas, insatisfeitos ali com essa situação, eles vendo ali no dia a dia essas pessoas traficando ali, passaram essas informações. Então nós iniciamos uma investigação por meio do núcleo aqui de tráfico de drogas da delegacia e foi possível identificar ali 4 pessoas estariam envolvidas nessa situação. E foi cumprido os mandados de busca na residência dessas 4 pessoas. Porém, apenas em 2 dessas residências foram encontrados entorpecentes.
2: Qual a quantidade dos entorpecentes encontrados?
3: Na casa do masculino de 44 anos, foi encontrado ali cerca de 413 gramas de substância análoga à maconha, assim como 4 buchas de cocaína já fracionadas ali para venda. No indivíduo ali de 22 anos, na residência dele foi encontrado, salvo o melhor juízo, 4 também buchas de cocaína, né, fracionadas para venda, e bem como um pedaço de substância análoga à maconha.
2: Moravam próximos ambos ou não?
3: Exatamente, eles moravam ali cerca de 5 quilômetros, um da residência do outro. Né? Eles frequentavam as residências, através da análise de investigação, foi possível verificar que eles iam na casa um do outro diariamente.
2: Delegado Matheus, as informações, claro que sempre de forma anônima, pode ser realizadas aonde?
3: Aqui na delegacia, pode procurar aqui os investigadores do núcleo de tráfico de droga, podem me procurar aqui também através do 181 e do WhatsApp da delegacia.
2: Ambos foram conduzidos aqui à terceira subdivisão?
3: Positivo, eles permanecem detidos, vão passar por uma audiência de custódia e o juiz vai decidir se eles continuam reclusos ou serão colocados em liberdade.
2: Ambos com familiares ou não?
3: Positivo, como eu falei para o senhor aqui informalmente, foi até triste hoje, né, na captura desse rapaz de 44 anos, no momento ali da operação, do cumprimento da operação, ele estava na residência com 3 crianças, ali cerca de 3 a 4 anos de idade. Que presenciaram ali a situação, a operação policial, nós tiramos eles da residência, entregamos para a avó paterna, para que eles não presenciassem ali o trabalho e nem vissem ali, né, o que foi encontrado na residência.
2: Delegado Matheus Santarelli, toda a equipe, né, com apoio da Polícia Militar, a gente tem que parabenizá-los, porque a Polícia Civil aqui em São Mateus do Sul, Polícia Militar, são muito operacionais e muita coisa foi tirada de circulação, não é mesmo?
3: Eu agradeço o elogio, é um trabalho aí em conjunto, como o senhor falou, entre a Polícia Civil e a Polícia Militar. Realmente, no ano de 2026, foram tirados das ruas de São Mateus do Sul, mais ou menos ali próximo de quase 50 pessoas envolvidas ali com tráfico de droga. E eu não sei expressar para o senhor aqui, dizer assim, pontualmente quanto que foi de droga, eu preciso dar uma analisada, mas foram retiradas bastante droga da cidade, o que é bom para a sociedade no que diz respeito ao uso pelos jovens dessa cidade.
2: Então, essa matéria está no portal P97, matéria de áudio e vídeo, inclusive, né? E segundo o doutor Matheus aí, muita droga foi retirada de circulação. E olha, a gente acompanha aí, só esse ano, né? Até o presente momento, foram vários quilos, eu posso até afirmar aí tonelada de droga, né, que foi retirada de circulação devido essas operações aí, Polícia Civil, Polícia Militar, enfim, mas muita droga foi retirada de circulação, né, indivíduos presos, né, Um deles aí, eu me recordo, há meses anteriores aí, na Vila Amaral, né, naquele... naquela operação em que um indivíduo foi morto e tal, né? Então, a ação da polícia no combate ao tráfico de drogas aqui em São Mateus do Sul é muito grande, né? São realmente operacionais, né? Tanto Polícia Civil como a Polícia Militar, Clevers.
1: Abraço para todos aí, os amigos policiais. Agora 8:03, então para as ocorrências, para encerrar, em Irati foram registradas ocorrências de fiscalização de trânsito, tentativa de furto de madeira, infrações de trânsito, violência doméstica, disparo de arma de fogo, atendimentos preventivos durante uma fiscalização no centro. 11 veículos e uma motocicleta foram abordados e todos os testes apresentaram resultado, né, sem alteração.
2: Em uma ocorrência envolvendo corte de madeira, um homem foi abordado com uma motosserra após uma árvore da espécie canela ser derrubada em uma área de mata. Ele informou que pretendia utilizar a madeira em seu fogão a lenha. Os envolvidos foram encaminhados à delegacia da Polícia Civil.
1: Também em Irati, a Rotan abordou um veículo após o condutor realizar uma conversão de retorno ao avistar a viatura. 6 pessoas estavam no automóvel. Nada de ilegal e ilícito foi encontrado, porém o motorista não possuía carteira de habilitação e o veículo estava com a documentação obrigatória atrasado. O automóvel foi removido ao pátio da 8ª Companhia.
2: Ainda em Irati, uma mulher relatou ter sido agredida pelo ex-companheiro durante um baile. Posteriormente, o homem foi localizado dormindo na residência da vítima. Durante o atendimento policial, ele tentou novamente agredi-la e acabou contido e algemado. A vítima apresentava lesão considerada leve e o homem estava em visível estado de embriaguez. Ambos foram encaminhados para atendimento médico.
1: No bairro Santa Mônica, a PM também atendeu denúncias de disparos de arma de fogo relacionados a uma possível briga entre vizinhos. Um homem abordado relatou que um veículo Vectra preto teria passado pela região, efetuando disparos. O automóvel não foi localizado.
2: Em Rebouças foram realizadas operações de bloqueio e policiamento preventivo durante 3 eventos, todos sem alterações. Em outra ocorrência, um motorista foi abordado após ser flagrado transitando na contramão. Ele não possuía CNH e, como não conseguiu indicar alguém habilitado para retirar o veículo, a GM Montana foi removida ao pátio do segundo pelotão.
1: Em Rio Azul, a PM registrou o furto de objetos de uma igreja, entre eles 2 pares de tênis, roupas femininas e 2 garrafas térmicas. O local apresentava uma janela arrombada e também houve uma prisão por embriaguez ao volante. O teste do quilômetro apontou resultado que configura crime de trânsito e o motorista foi encaminhado à Polícia Civil.
2: Em Fernando Espinheiro, uma operação bloqueio abordou veículos e motocicletas sem registro de irregularidades.
1: Já em Bituva, um homem foi preso por dirigir sob influência de álcool. Durante uma fiscalização na Avenida 7 de Setembro, o teste do etilômetro apontou 0,46 miligramas. O condutor também estava com a carteira suspensa e o veículo apresentava outras irregularidades. Ele foi encaminhado para um atendimento médico e, posteriormente, à Delegacia de Polícia Civil de Irati.
2: Ainda em Bituva, a Polícia Militar atendeu uma ocorrência de ameaça contra a mulher. A vítima relatou ter sido ameaçada de morte pelo próprio filho, que teria danificado seu celular e deixado a residência antes da chegada da equipe. A mulher informou que já havia tido medida protetiva contra o filho e manifestou interesse em solicitar novamente.
1: Pois é, gente. Outra ocorrência também em Bituva envolveu um acidente com motocicleta. 2 pessoas deram entrada no pronto atendimento municipal. O passageiro sofreu ferimentos graves. Foi transferido para a Santa Casa de Irati, mas sofreu uma parada cardiorrespiratória e acabou não resistindo, acabou falecendo. O condutor permaneceu em observação. As circunstâncias e a dinâmica do acidente ainda não foram esclarecidas.
2: Também houve registro de uma possível violação de domicílio no bairro Brasil. Uma moradora relatou ter visto 2 homens com lanternas nas proximidades da residência, inclusive iluminando o interior do imóvel e mexendo em seu veículo. Buscas foram realizadas, mas os suspeitos não foram localizados.
1: Em Guabiranga e Ivaí foram realizadas operações de fiscalização de trânsito. Os veículos abordados estavam regularizados e os condutores habilitados sem alterações.
2: Agora são 8:06, 8:06.
1: Por aqui encerrando então as ocorrências policiais de São Mateus, de toda a nossa região, que você sempre confere aqui na edição, primeira edição do nosso Cultura Sul Notícias. Um abraço para o Daniel, tá ouvindo nossa programação. Olá, Daniel, abraço para você, obrigado pela audiência, obrigado pela sintonia, sempre acompanhando a nossa programação.
2: Olha, o Simples Nacional muda em 2020.

0: 2027. Empresas têm até setembro para escolher como pagar novos impostos. Micro e pequenas empresas poderão manter novos tributos dentro do Simples Nacional ou optar pelo regime regular. A escolha valerá para o primeiro semestre de 2027. Micro e pequenas empresas enquadradas no Simples Nacional terão essa decisão tributária, uma nova decisão tributária para tomar ainda este ano. Entre os dias 1º e 30 de setembro, elas poderão escolher como irão recolher o imposto sobre bens e serviços e a contribuição sobre bens e serviços no primeiro semestre de 2027, tributos criados pela reforma tributária. As novas regras foram aprovadas pelo Comitê Gestor do Simples Nacional e fazem parte da adaptação do regime ao novo sistema tributário que começa a entrar em vigor no ano que vem. Pela nova regulamentação, as empresas poderão continuar recolhendo o IBS e CBS dentro de uma guia única do Simples Nacional ou optar pelo chamado regime regular, no qual os dois tributos serão calculados e pagos separadamente. A escolha pelo regime regular não significa sair do Simples Nacional. A empresa continuará no regime simplificado para os demais tributos, mas seguirá regras próprias para calcular e pagar IBS e CBS. O calendário para entrar no Simples Nacional também mudou. Empresa que quiser ingressar no regime em 2027 deverá fazer o pedido entre 1º e 30 de setembro desse ano, e não mais em janeiro. Se a solicitação for aceita, a entrada valerá a partir do dia 1º de janeiro do próximo ano. Já as empresas que fazem parte do Simples Nacional continuarão enquadradas automaticamente, desde que não tenham sido excluídas do regime. Nesse caso, não será necessário fazer uma nova adesão. O que muda? A opção terá validade por quanto tempo? O que muda na prática? Qual opção é mais vantajosa? O prazo para entrar no Simples também muda? Quais regras para novas empresas? O que são IBS, CBS e o MEI, outras mudanças no Simples Nacional? Então é o seguinte, a decisão sobre a forma de recolhimento de IBS e CBS feita em setembro valerá de janeiro a junho de 2027, ou seja, 6 meses. As empresas terão uma nova oportunidade entre 1º e 31 de março de 2027 para escolher como recolherão os tributos no segundo semestre. Nesse caso, a decisão valerá para de julho a dezembro. Quem optar pelo regime regular em setembro poderá cancelar a decisão até 30 de novembro de 2026. Para as escolhas realizadas em março de 2027, o cancelamento poderá ser feito até 31 de maio. Segundo o Comitê Gestor do Simples, a antecipação dos prazos busca dar mais previsibilidade às empresas e evitar que elas comecem o ano sem saber se poderão permanecer ou ingressar no regime. Para as empresas que mantiverem IBS e CBS dentro do Simples Nacional, a lógica continuará mais próxima da atual. Os tributos serão incluídos no pagamento unificado feito por meio de documento de arrecadação do Simples Nacional, a DAS, dentro de um percentual sobre a receita. Já quem optar pelo regime regular terá de calcular e pagar IBS e CBS separadamente. Em contrapartida, poderá aproveitar créditos gerados nas compras para reduzir os valores a pagar e também gerar mais créditos aos seus clientes.
1: Agora 8 horas e 10 minutos, 8 e 10, manda um abraço para o professor Paulo aí, que é da fanfarra de São João do Triunfo, da FAMUTRE, né? A FAMUTRE foi campeã geral no Sul Brasileiro. Olha que bacana aí para São João do Triunfo. Parabéns então para todos os alunos da FAMUTRE, né? Foi em Correia Pinto o concurso, né? E ela foi campeã, então, geral do Sul Brasileiro, que aconteceu. Paulo vai mandar um áudio trazendo mais informações aí, falando sobre mais essa conquista. Então, um abraço para os alunos da Fanfarra FAMUTRE de São João do Triunfo. Agora, 8 horas e 11 minutos. Falando das empresas, pessoas com mais de 60 anos lideram 4 milhões de negócios no país. Confira a reportagem.
2: Mais de 4 milhões e meio de negócios no Brasil já têm à frente pessoas com mais de 60 anos. E boa parte desses empreendedores não chegou ao mercado apenas pela necessidade de complementar a renda. Entre aqueles com 65 a 74 anos, quase 63% começaram a empreender depois de identificar

0: uma oportunidade de negócio. Os dados são do Global Entrepreneurship Monitor, pesquisa realizada no Brasil pelo Sebrae em parceria com a NGP, e ajudam a dimensionar o avanço da chamada economia prateada. A cantora e empresária Roberta Miranda, que participou do Sebrae Futuridade 60+, no Maranhão, destacou o protagonismo econômico dessa geração.
1: A mulher 60+, não, está ali na ativa, trazendo o que você puder imaginar financeiramente, empreendendo. O Brasil demorou muito para a Era Prata. A Era Prata somos nós, mulheres independentes, pessoas que lutamos muito, que gastamos muito, que temos vaidade. Isso não mais nos afeta.
0: No Maranhão, um em cada 10 pequenos negócios é liderado por uma pessoa com 60 anos ou mais. Além da capacidade de consumo, esse público leva para o empreendedorismo conhecimento acumulados ao longo da carreira, experiência no relacionamento com clientes e redes construídas durante décadas. Para Roberta Miranda, a maturidade também trouxe características que passaram a fazer diferença em sua própria trajetória profissional.
1: A maturidade, ela pode contribuir em diversas maneiras. Para mim, por exemplo, ela me trouxe experiência, garra, fez com que eu trabalhasse mais diferenciadamente. A maturidade me trouxe coisas que chama-se que nós não temos quando jovem. Paciência para você continuar. Então, a maturidade é maravilhoso.
0: Apesar da experiência, acompanhar as mudanças tecnológicas ainda aparece entre os desafios de quem empreende depois dos 60 anos. Redes sociais, produção de vídeos e outras ferramentas digitais exigem novos conhecimentos. O tema esteve entre os debates do Sebrae Futuridade 60+, realizado durante a Feira do Empreendedor do Maranhão. A iniciativa percorre as 5 regiões brasileiras para discutir os desafios e ampliar as oportunidades para quem empreende nessa fase da vida. Agência Rádio Web, produção e reportagem, Virgínia Alves.
2: Para 8 horas e 13 minutos, 8 e 13, você está ouvindo Cultura Sul Notícias, primeira edição.

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2: 8 horas 17 minutos agora, 8:17. Bom dia.

0: povo reclama.
1: Tem uma reclamação aqui de um ouvinte que mandou falando que... sobre a valeta na frente da casa dele, só que ele não mandou o bairro certinho, onde que é.
2: Vamos dar um giro aqui pra... mais pra cima, né?
1: Pois é, pelo jeito é Paió Grande. É. Ah, sim, escreveu Paió Grande, né? Então, a valeta na frente da casa dele tá do mesmo jeito, já faz um mês e nada. Ele falou que, segundo as informações, a máquina precisa ir pra oficina, né? Depois encalhar, mas já passou um mês e nada. Então, se o secretário de obras estiver ouvindo, né? O Sérgio vai entrar em contato também para trazer a resposta aí para esse ouvinte, sem se identificar, que mandou essa mensagem aqui. Um abraço para você, obrigado aí pela mensagem, pela reclamação. Então, né, a valeta ainda não foi concluída na frente da casa dele. Vamos tentar entrar em contato com o secretário de obras para ver a resposta aí que ele vai trazer, Sérgio Soriani.
2: Exatamente. Logo, logo já vamos fazer esse contato aí, ó. No Brasil, 69% dos consumidores temem comprar remédios pela internet. O receio, né, de adquirir medicamentos falsificados pela internet. E 85% atribuem às plataformas de venda online a responsabilidade pela oferta de remédios falsificados, sem registro ou de procedência desconhecida. Os dados são de uma pequena pesquisa, realizada pelo Instituto Qualibest de Pesquisa de Mercado, divulgado na sexta-feira. A sondagem foi feita por encomenda da Associação Brasileira de Rede de Farmácias e Drogarias, Abrafarma, e ouviu 2.024 pessoas que são responsáveis pela compra de medicamentos no domicílio e com o hábito de realizar compras pelo menos uma vez a cada 3 meses. As entrevistas foram realizadas entre 13 e 17 de julho em todas as regiões do país. Além da falsificação, 59% temem receber medicamentos vencidos ou armazenados de forma inadequada. E 54% citam o risco de adquirir produtos sem registro na Agência Nacional de Vigilância Sanitária, a Anvisa. Na percepção dos consumidores entrevistados, as regras para comercialização digital de medicamentos devem estar obrigatoriamente vinculada a uma farmácia ou drogaria autorizada, 82%, enquanto 71% avaliam que medicamentos não devem ser tratados como mercadorias comuns em plataformas digitais. Neste mês de agosto, a Anvisa revogou medidas que proibiam a comercialização e a propaganda de medicamentos em plataformas. A agência esclareceu, entretanto, que a decisão não representa autorização automática para a venda de medicamentos nesses canais, ou seja, no iFood, no Rappi, Mercado Livre, Submarino, Americanas e Shopee. A lei número 15.357/2026 passou a permitir que farmácias e drogarias regularmente licenciadas contratem canais digitais e plataformas de comércio eletrônico exclusivamente para fins de logística e entrega de medicamentos ao consumidor, desde que cumprida a regulamentação sanitária aplicável. A implementação da medida não produz efeitos imediatos e ainda depende da regulamentação específica da Anvisa, declarou o CEO, né, da Abrafarma, Sérgio Mena Barreto. Segundo ele, a compra online de medicamentos está condicionada à existência de regras claras, responsabilização e supervisão profissional, e não apenas a conveniência do canal, uma vez que medicamentos exigem um nível de controle superior ao de outras categorias. Para a Abrafarma, qualquer novo modelo de comércio deverá preservar integralmente regras sanitárias e aplicáveis à dispensa de medicamentos e as salvaguardas necessárias à proteção da saúde da população. Então é uma situação bem polêmica, né?

0: medicamento é uma coisa muito séria, né? Então você tem que saber aonde, se for comprar pela internet, aonde você vai comprar, né? Principalmente se for de... tem que ser de uma farmácia autorizada, né, Cláudio?
1: Com certeza, sem dúvida. 8h21, inscrições para o PSS da Educação do Paraná termina nessa segunda-feira. Atenção, você que está aí se preparando para o PSS, o prazo de inscrições para professores participarem do processo seletivo simplificado, que é o PSS da Educação Pública do Paraná, para professores que desejam atuar na rede estadual de ensino em 2027. Os candidatos que preencherem os requisitos para participar do processo seletivo devem realizar o cadastro prévio na página do sistema PSS. Em seguida, poderão efetuar as inscrições na página do Núcleo de Concurso da Universidade Federal do Paraná, que ficará a cargo da execução do processo seletivo. Então, hoje é o último dia para você fazer a inscrição. 8h22.
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1: Encerramos por aqui, né? Só antes de encerrar, falando que foi achado um celular em São João Triunfo no sábado e foi deixado aí no Mercado Triunfo, né? Quem estiver ouvindo, se perdeu o telefone, ele está no Mercado Triunfo. Cultura Sua Notícias, segunda edição, a partir do meio-dia e meia, meio-dia e meia, tenho pegada seca. Um abraço para todo mundo, a gente se fala logo mais, Sérgio Sorani.
0: Uma ótima semana a todos, né? Um grande abraço e até meio-dia, se Deus quiser.
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0: eu acho que você tem que mandar aquela mensagem. Mas manda o que tá no seu coração.
1: Porque se fosse eu falaria mais ou menos assim.
2: Ei, boa noite. Antes de te bloquear, eu só vim te dizer que a partir de hoje pode tocar o terror, fazer o que quiser fazer. A boca é sua, curte sua farra. Sinto mais nada.
0: Não, apaga.

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1: Olá, muito bom dia, ouvintes da Cultura SUFM 97.5. Você que acompanha o Show do Esporte comigo, Jaime Guiz, estamos chegando. Manhã de segunda-feira, começo de semana, trazendo o que aconteceu aí no esporte da nossa região no final de semana. Trazer também aí a rodada do Brasileirão. E que rodada, hein? O Coxa vence a equipe do Corinthians. O São Paulo perde para a Chapecoense. O Cruzeiro dá um alívio pro Palmeiras, hein? Vence o Flamengo. Palmeiras vence o Vasco. E aí muda bastante a parte de classificação. É o final de semana aí do Brasileirão, que já já a gente traz completinha a rodada para vocês. Final de semana também triste para São Mateus do Sul, infelizmente, né? A equipe do Samas Esporte Clube aí perde o jogo no final de semana e nesse ano aí dá adeus, né? A classificação já não consegue mais alcançar a classificação para a próxima fase. Vai somente jogar o último jogo, cumprir tabela no último jogo no final de semana contra o Iguaçu. O Iguaçu que perdeu, né? Perdeu a invencibilidade. O Azulão, o Irati venceu a equipe do Iguaçu. Mas o Iguaçu continua líder e já o Samas vai ter que se programar, reestruturar para o próximo ano aí de 2027, né? Voltar aí mais competitivo também, para a alegria do torcedor São Mateuense, porque esse ano, infelizmente, não deu para a equipe do Samas Esporte Clube. No jogo de sábado, um jogo truncado, um jogo difícil com a equipe do Hope. O Hope saiu na frente, fez 1-0. O Samas conseguiu um empate no segundo tempo, mas num contragolpe aí, quando o Samas ia para cima, buscava a virada. Tinha que ir mesmo, né? Não tinha o que fazer. O Hope fez o segundo gol e venceu a partida aqui em São Mateus do Sul no sábado. Já ontem, o Azulão, o Irati, jogando fora de casa, devido aí o Coronel Emílio Gomes não ter sido liberado, né, não ter aprovado os laudos, o Azulão foi até a cidade de Campo Largo, lá no estádio do Hope, no Atílio Jonedes, e lá venceu a equipe do Iguaçu por 2-0. 2-0 para a equipe do Irati. E com esse resultado, o Irati vai a 7 pontos. E como eu falei, o Samas só chega a 6 pontos, mesmo vencendo o Iguaçu. Então, não alcançaria o terceiro colocado, que é o Irati. O Irati soma 7 pontos. O Hope com a vitória, 8 pontos. E o Iguaçu segue líder ainda com 10 pontos. Última rodada do final de semana. Rodada boa, hein? E o Iguaçu recebe a equipe do Samas, buscando aí manter a invencibilidade, né? Buscando a ponta da tabela. A invencibilidade já se foi, né? Perdeu para a equipe do Irati, mas buscando aí a classificação geral, a pontuação mais alta. Já o Irati recebe a equipe do Hope. Vamos esperar aí se será liberado o Coronel Emílio Gomes ou aonde vai ser esse jogo. O porquê? Porque lá no Atílio Jonese não pode ser, né? Porque é o mando de campo do Irati e lá tem o seu adversário, que é o Hope, o campo do Hope. Então vamos aguardar durante essa semana pra gente ver aí aonde que vai ser o jogo entre o Irati e também a equipe do Hope pra fechar o primeiro turno. Mas o Irati jogando fora de casa fez um bom resultado, foi muito bem aí a equipe do Luiz Fernando Bonotto, grande Bonotto, grande parceiro da gente. E falando em Irati, no final de semana passado, agora no sabadão, tivemos o início da Copa Paraná. Copa Paraná, que tem dois clubes aqui de São Mateus do Sul, o Samas e o Independente. Também o Irati. O Irati jogou no sabadão em casa. No Sub-16 foi derrotado pela equipe do PG Soccer, 2-0 para a equipe do PG. Mas no 14, excelente vitória, em 4-0 na estreia. A equipe comandada por um meu grande amigo aí, Christian. Parabéns, Christian, pela estreia. A equipe do Irati venceu 4-0, a equipe do Eclipse da cidade de Dois Vizinhos. Parabéns então à equipe do Irati no Sub-14. E o Sub-16 fez um grande jogo também, né? Mas se enfrentou uma forte equipe, que é a equipe do PG Soccer. E aí, infelizmente, não veio a vitória, né, na estreia da equipe do Azulão na Copa Paraná no Sub-16. No Sub-16, que é o grupo entre Irati, PG Soccer, Samas e Independente. E no clássico aqui em São Mateus do Sul, Samas Independente deu Samas. O Samas venceu. Venceu 1-0 a equipe do Independente. Esse jogo foi no sábado de manhã, também às 10h40, aqui no Estádio Municipal. O Samas então venceu a equipe do Independente.

Independente 1-0. Samas e PG Soccer largam na frente com 3 pontos. Irati Independente então perde na estreia. Já também no 14, o Independente foi até a cidade de Curitiba.

contra a equipe do Vila Sandra. Então aí o Independente jogou fora de casa e agora joga em casa o próximo jogo, enfrentando a equipe do Vila Sandra na categoria sub-14. As duas equipes de São Mateus do Sul, então. Lembrando que o Samas está no 16 e no 20 e o Independente no 14, 16 e 20 nas categorias de base Copa Paraná, que deu o pontapé inicial também neste final de semana. Tivemos mais uma rodada também da Copa Jaú de Futebol Suíço, nona Copa do Jaú de Futebol Suíço neste final de semana. Grandes jogos aconteceram e os resultados foram os seguintes: o Colorado Fazenda Água Branca venceu o Porto Ribeiro Magic pelo placar de 2-1. Já a equipe do Bravos enfrentou a equipe do Sport Tesoura, placar final 3-3. O UDF Lajeado perdeu para a equipe do Magalhães em 3-1 para a equipe do Magalhães. Já a União 112 venceu a Ajax pelo placar de 5-2. Foi a rodada que aconteceu então no final de semana, agora no domingo, lá na Terra Vermelha, lá no campo do Jaú da Terra Vermelha. E já temos a rodada para o próximo final de semana, hein? Dia 30/8, 13h30. Dortmund Lagoa e Ligeirinhos. 14h30, União 112 e União Amigos. E às 15h30, o Frigorífico São Francisco enfrenta o Bravos. E às 16h30, o Tabajara enfrenta a equipe do Real Lajeadinho. São jogos então que vão acontecer no próximo domingo, dia 30, na comunidade da Terra Vermelha, nona Copa de Futebol Suíço do Jaú, em parceria com o pessoal da Nova Era Arbitragem. Abraço, pessoal, então, da Terra Vermelha, pessoal aí que sempre está acompanhando. Obrigado pela audiência sintonizada aqui na Cultura Sul FM 97.5, acompanhando o show do esporte. Abraço, meu amigo Elvio, sempre acompanhando, sempre ligadinho. Pessoal de São João do Triunfo, ligado. Pessoal lá do Pontilhão, abraço, Migue. Migue que tava no sabadão, né, Migue? Comendo aquela costela, tomando aquele chup gelado. Todo o pessoal aí do Pontilhão que estava na resenha. Abraço todo o pessoal do Pontilhão. Meu amigo Migue aí que também tava lá na resenha, lá no pessoal do Pontilhão. Abraço a todo o pessoal aí também do Pontilhão. Sempre aí acompanhando, sempre tão ligadinho aí. De manhã à noite, sintonizado na Cultura Sul FM 97.5. Final de semana que vem tem semifinal na cidade de São João do Triunfo. Tem final, né? Semifinal aconteceu esse final de semana e a final do Campeonato Municipal de Campo, que acontece então no dia 30, no próximo domingo também, lá na cidade de São João do Triunfo. E falando de Triunfo, Triunfo que se prepara aí, né? Para a estreia também na AMCG. AMCG desse ano aí, que conta com 10 equipes. Um pouquinho mudado aí, né? Regulamento um pouquinho diferente, mas o Triunfão vai forte mais uma vez em busca de mais um título, 3 vezes consecutivo campeão da AMCG. O Triunfão vem forte mais um ano aí para buscar mais um título para a região de São João do Triunfo. Abraço então a todo o pessoal que está acompanhando aí na cidade de São João do Triunfo. Pessoal que está acompanhando em Rio Claro do Sul também, obrigado pela audiência, sempre aí acompanhando, sempre sintonizado com a gente. Campeonato Municipal de Futsal, abertas as inscrições, pessoal, corre aí para inscrever sua equipe, né, no Municipal de Salão Livre, categoria Prata, Ouro, Bronze e Especial. Lembrando que estamos em andamento aí com o Cinquentinha e também com a categoria feminino. É o futsal de São Mateus do Sul aí nas suas modalidades. E depois do livre, ainda temos pela frente 35+, 45+. Teremos o sub-20 e também as categorias de base. É o futsal de São Mateus do Sul. Abraço pessoal também do Velocross, pessoal aí da velocidade, mas que sempre estão aí nos finais de semana competindo. Ontem teve muita gente aí competindo também. Abraço a todo o pessoal aí da velocidade, do Velocross. Pessoal que sintoniza com a gente também aqui. Pessoal que gosta aí da adrenalina, da velocidade. E ontem também estiveram aí em etapas pelo nosso Paraná aí. Abraço a todo o pessoal aí da velocidade, que sempre estão acompanhando, trazendo também aí, né, o que acontece no mundo da velocidade, do Velocross e do Motocross. Copa São Mateus. Muitas equipes se inscreveram, né? Vai ser uma grande Copa que vem pela frente aí. Tenho certeza que jogos muito disputados, porque equipes de alto nível aí que estão tanto na bronze,

quanto na prata, quanto na ouro. E teve mais equipes depois, a gente divulgou aí, né, nas categorias, se inscrevendo. Na ouro temos, então, Fora do Prumo, São Domingos, Real São Mateus, Seleto, União Amigos, Estrelinha do Turvo, Tabajara, Celtic Ponto Forte, Saltinho, Young Boys, Kanarski e Botafogo de Paula Freitas. Essas equipes na ouro. Na prata, Convição, Flux FC, Náutico, Costebel, Los Hermanos, Arsenal, ASPP, Bayer Lagoa, Os Brutos, Ousadia, Sem Futuro, Vila Iguaçu, Mercado Baixada, Rio Baio e Estiva. Na bronze, Meia Boca, Misto Pontilhão, Magalhães, Cambará, Red Bull Papuã, Leverkusen, União Palmeiras, Dortmund Lagoa, Futsábado, Batistaca, Barro Branco, Atlético Alambique, Seben, Faxinal, The Place e União FC Triunfo. Então, muitas equipes inscritas, como eu falei, nas três categorias. E vem aí uma grande competição, que é a Copa São Mateus. E a final da Liga Empresarial, marcada para comecinho de setembro, a grande final na Série Ouro, Série Prata e Série Bronze. Quem manda um recadinho também é nosso amigo Tinho. Você que tem interesse em disputar campeonato interbairros, comunidades, futebol society, entre em contato com o Tinho, tira suas dúvidas e se inscreve também nesse grande campeonato que vem pela frente aí, campeonato interbairros. Vamos falar de Brasileirão, né? Brasileirão aí que vem pegando fogo, jogos importantes. E o que que aconteceu com o São Paulo, meu amigo Joeliton? É, o São Paulo não se deu bem nesse final de semana. Perdeu pra Lanterninha, né? A Lanterninha do campeonato, a Chapecoense. Será que dá tempo da Chapecoense recuperar ainda? Não sei, né? O campeonato aí já está passado do metade do turno. O Chapecoense tá muito lá embaixo, mas no futebol tudo é possível. Uma caixinha de surpresa aí que sempre traz, né? Mas não sei, tá difícil pra Chapecoense, mas quem sabe a Chapecoense consegue agora uma, né, animada e consegue buscar pontos preciosos para tentar, quem sabe aí, sair lá da zona de rebaixamento, né? E porque a Chapecoense aí que vem, né, depois daquela grande tragédia, não consegue mais, né? Conseguiu ano passado voltar a primeira divisão, teve tempo aí na segunda divisão, conseguiu voltar à primeira divisão, mas esse ano realmente não faz um grande campeonato a equipe da Chapecoense. Quem venceu também, venceu mais um jogo, foi o Coritiba, né? O Coritiba venceu aí o Corinthians, a minha amiga Regel. Coritiba 2-1 para cima do Corinthians ontem. Vitória importante da equipe do Coxa para se manter também na parte de cima do Brasileirão. Vamos para os resultados então de ontem. Ontem e sábado, né? No sábado, o Fluminense venceu o Remo 2-1. Também no sábado, empate entre Internacional e Atlético Mineiro. Também no sábado, a vitória do Cruzeiro, hein? Cruzeiro 2, Flamengo 1, para dar aquele alívio pro Palmeiras. O Flamengo tava coladinho ali e agora já abre um pouquinho de diferença a equipe do Palmeiras depois da vitória de ontem. Tivemos também ontem, Vitória 0, Bahia 2. Tivemos a vitória do Bragantino para cima do Grêmio. Tá complicada a situação também do tricolor gaúcho, hein? 1-0 pro Bragantino. Tivemos a vitória do Palmeiras, 4-1 para cima da equipe do Vasco. A derrota do São Paulo, 1-0 para Chapecoense. O empate entre Santos e Mirassol, 1-1. Vitória do Coxa, 2-1 para cima do Corinthians. E hoje, fechando a rodada, teremos Botafogo e Atlético Mineiro. Fechando então a rodada, Atlético Paranaense. Botafogo e Atlético Paranaense hoje, fechando a rodada do Brasileirão. Vamos para a classificação atualizada aqui, hein? Líder Palmeiras, 51 pontos. Seguido do Flamengo, com 45. A diferença já sobe, então, para 6 pontos. Em terceiro, o Atlético Paranaense, que pode encostar no Flamengo hoje, hein? O Atlético tem 41 pontos. Se,

0: aconteceu hoje vai ficar apenas um ponto atrás do Flamengo. O Fluminense foi a quarta colocada, quarta colocação também com 41 pontos. O Cruzeiro é o quinto com 39. O sexto é o Bahia com 37. Sétimo é o Bragantino, 35. E o Coxa foi com a oitava colocação, uma vitória importante, voltando ali, né, entre os 10 primeiros. Oitavo colocado, então, o Coxa, 34 pontos. Nono colocado, o Atlético Mineiro, também com 33 pontos. E o Corinthians está na décima posição, com 32 pontos. 11º, Botafogo, 30 pontos. 12º, Vitória, 29. 13º, São Paulo, com 27 pontos. 14º, a equipe do Santos, 26 pontos. 15º, Grêmio, 25. 16º, Internacional, também com 25 pontos. É, os dois times gaúchos coladinho ali, hein? 25 pontos, um na 15ª colocação, outro na 16ª colocação. No rebaixamento, nesse exato momento, temos Mirassol, 24 pontos. 18º, Remo, 23. 19º, Vasco, 22. E 20º, a Chapecoense, com 14 pontos. Aí que eu falei. Venceu, tá em último colocado com 14 pontos. Mas a diferença pro Vasco ali já são de 9 pontos, né? Então, veja, 8 pontos. Então, a Chapecoense precisa aí de uma recuperação rápida, porque para sair da zona de rebaixamento, então precisaria de 9 pontos ali. E isso se as equipes não vencerem, né? Porque o Internacional e o Grêmio, que é os primeiros fora, tem 25. Então, 9 pontos a diferença. Precisaria de 3 vitórias e ainda torcer para seus adversários perderem seus jogos. Como eu falei, futebol é gostoso, apronta cada uma, né? Então, tem chance ainda da Chapecoense. Difícil, difícil, mas não vai desistir, vai buscar com certeza a Chapecoense. É a classificação, então, do Brasileirão atualizada. Agradeço a você que acompanhou nessa segunda-feira o show do esporte comigo, Jaime Guz, aqui na Cultura Sul FM 97.5. Você que está acompanhando em todos os cantos da nossa região, obrigado, hein, pessoal? Obrigado pela audiência. E ainda aqui da nossa região, lembrando, pessoal, que nesse final de semana é o começo e o pontapé inicial da Copa Araucária Liga 2 Estados. Lá no estádio David Sinder Sobrinho, o Iguaçu estreia enfrentando a equipe do Magnus, dando o pontapé inicial na Copa Araucária. Copa que conta com 10 equipes, duas chaves com 5 equipes, né, e jogos todos lá no David Sinder Sobrinho, na cidade de Iriniópolis. Abraço, Ricardo Benica, Gelson Miranda e todo mundo.
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0: Oi, gente, bom dia, tudo bem? Tudo certo? Tudo tranquilo? Como é que vocês estão?
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0: Aonde quer que você esteja, vamos juntinhos, hein? Até o meio-dia. Coisa boa, sua participação também no 98804-2851.

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dando a letra, né? Dando a história, dando a moral pra esta segunda-feira, hein? Segunda-feira, bom dia, minha gente querida. Ela chegou assim, bem calma, né? Mas não precisa fazer essa cara, não. Hoje é dia de colocar um sorriso no rosto, ok? Aumentar o volume e também deixar a música fazer aquele trabalho que o café ainda não conseguiu fazer. O café, o chá, o Nescauzinho, leitinho quente, né? Está começando mais um Manhã Show. Hoje, dia 24 de agosto, temos motivos de sobra para comemorar. Hoje é dia do artista, então viva quem transforma aí o sentimento em música, em dança, em pintura, em teatro. E viva também aquele artista que você é quando canta sozinho no carro, achando que está num estádio lotado no Marina. Também celebramos o dia da infância e essa é uma ótima desculpa para recuperar também um pouquinho daquela criança que mora dentro da gente, não é mesmo? Rir sem motivo, cantar bem, desafinado, sem problema nenhum, sem julgamentos, dançar na sala e não ter vergonha nenhuma disso. E hoje também é Dia Nacional da Comunidade Ucraniana, uma oportunidade aí de celebrar a cultura, as tradições e a contribuição da comunidade para o nosso Brasil. Entre o Dia do Artista e o Dia, né, Nacional da Comunidade Ucraniana, eu quero parabenizar também, porque ontem aqui em São Mateus do Sul teve, né, no Porto Gastronômico, teve, né, Amantes da Leitura, fizeram um evento muito legal. Muitos artistas de São Mateus do Sul, de cidades vizinhas reunidos. Também esteve o grupo de dança, né, GTA, que é de Antônio Linto, da comunidade ucraniana de Antônio Linto, se apresentando também. Um evento muito legal para toda a família, lindo demais. Eu não poderia deixar de parabenizá-los já no início do nosso programa, né? Agora, você já sabe. Se você não preparou, prepara aquele café. Se você não tomou, vai tomar aquele café, né? Haja cadeira, dá aquela ajeitadinha aí nessa cadeira que você está, ou prepara as perninhas, porque você já sabe. Até o meio-dia, muita música boa pra você bater fazer aí do seu volante um pandeirinho da sua mesa também, né? Pra você levantar, sentar, fazer o que você bem entender, porque até meio-dia nós temos muita programação, muita música boa para espantar a preguiça, né? Chamar a alegria, driblar a segunda-feira e a companhia para deixar a sua manhã mais gostosa. Vem comigo até o meio-dia, eu sou a Nelly, Nelinha, Nelita, Nelosa, hashtag o docinho da cultura. No seu rádio. E hoje com presente para você. Manhã, que tal? O kit da Rádio Cultura Sul FM? Mande sua mensagem, estou aguardando.

Eita, olha eu aqui também, 915. Guilherme Santiago passou por aqui com Casa Amarela. Sua participação no 98804-2851 pode faturar de presente o kit da Rádio Cultura SFM. Vem comigo, vamos juntinhos, vamos!

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Vem você também, bom dia meu amigo Adriano, bom dia Popenda, tudo bem com você? Anderson Koteski, como é que você está? Beth também está participando com a gente, Adriana, gente, quanta gente bonita, hein? Mari Cutiera, tudo bem bonitona? Estão aí na sintonia, assim que é bonita, hein?

0: Previsões astrais chegando aqui na nossa manhã. Bom dia pra você do signo de... Aries. Tudo bem com você, ariano? Como é que está a sua semana? Está começando bem, hein? Estudo, preste atenção, estudo, porque a semana vai começar com a carreira em primeiro plano. Você terá disposição para assumir nova responsabilidade. Então programe a agenda do dia antes de sair correndo. Uma conversa com o par ou com o sócio vai fluir melhor no fim do dia. Assuntos dos filhos ou de um projeto autoral trarão boas notícias. Então invista na sua imagem profissional e a popularidade estará em alta, ariano. Viagem e documentação avançarão bem nesta segunda. Encontre soluções práticas para vencer as burocracias e também agilizar os resultados. O sol vai iluminar seus talentos e os assuntos do coração. Resolva uma pendência familiar ou da casa com uma conversa direta. A rotina de trabalho será cansativa, então intercale os compromissos com cuidados de bem-estar. Touro, como é que você está, hein? Gêmeos. Opa, agora sim, geminiano, um acerto financeiro pedirá atenção neste início de semana. Revise valores e prazos também. Casa e família vão entrar em foco. Um assunto doméstico vai pedir encaminhamento e agilidade também. Suas palavras terão força extra. Use para negociar melhor em um contrato, quem sabe. O amor também vai trazer leveza no fim do dia. Escolha as amizades com critério, porque nem todo mundo vai merecer a sua confiança, geminiano. E não mesmo, né? As parcerias abrirão a semana, então alinhe as expectativas que estavam no ar. O sol vai aquecer as comunicações e também os contatos. Um bom momento para vencer burocracias e acertar documentos. Com Marte em seu signo, a disposição vai continuar em alta. Um ganho financeiro também vai animar o clima. Exerça seus talentos e se valorize. Hora de construir estabilidade para o futuro. Bom dia pra você do signo de Leão, Virgem, Libra e também Escorpião. Daqui a pouquinho vou falar com vocês.
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Eita, gente, Araqueto chegando, hein? Face Oculta cantando pra gente. Se você ainda não encontrou sua cara metade, né? Pelo menos a gente aí tentou colocar uma música legal pra você ficar pensando e a gente já sabe qual é a próxima música também. É depois do intervalo comercial e, claro, momento de você pegar um cafezinho pra gente ouvir aí o que os anunciantes têm pra dizer pra gente.

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0: 9h34, uma ótima segunda pra você.
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0: E as participações não param não, hein? Não para não. Helena, bom dia. Popenda, coisa boa aí no estradão, né? Me levando, me trazendo de carona, dá certo. Adriana, bom dia pra você.

Henrique e Juliano seja ex. Tá aí, gente. Ó, Henrique e Juliano que são potências aí no palco. São potência também, né, na música. Mas também são potência na criação de Nelore. Todo mundo fala do dito cujo Nelore, né? Mas você sabe que o bicho é bonito. É bravo. Não é pra qualquer um ter, não, viu? Sabe quanto que eles faturaram no último leilão, minha gente? Só 137,5 milhões em apenas um único leilão. É, gente, Deus tem seus preferidos e escolhidos. Isso tô tendo certeza. Mais previsões astrais. Bom dia pra você do signo de... Leonino, como é que você está, hein? A rotina vai pedir organização, então comece a semana com foco nos assuntos práticos e também elimine tarefas. O sol vai iluminar a vida financeira, administre também seus recursos e planeje o orçamento com visão de futuro. Um descaso, né, silencioso, não te fará bem não, viu? Então preste muita atenção à sua volta. Consolide também o que está com você, porque você, se está com você, é porque você já conquistou. E agradeça também a quem esteve junto nos momentos mais desafiadores. Sucesso também pela frente, Leonino. Virgem! Com o sol em seu signo, você entrará... Vai sentir, na verdade, a energia voltando aos poucos. E um programa com os filhos ou um projeto criativo vai animar o clima. Então invista no seu prazer e curta as coisas boas da vida. As finanças vão pedir revisão e visão realista. Amigos também darão apoio no assunto prático. E um novo ciclo vai começar bem devagar e vai ganhar força dia após dia. O amor virginiano não precisa nem te falar, tá em alta, está altíssimo. Libra! Casa e família vão pedir atenção neste início de semana, então organize seus espaços e resolva o que estava pendente. O período será mais introspectivo para encerrar ciclos, descansar e também restaurar suas energias. Um cochilo curto no meio do dia vai devolver o seu rendimento. Amigos também vão trazer convites e informações úteis. Conquistas pela frente, Libriano. Escorpião. As comunicações estarão abertas. Aproveite para

Amizades e atividades de grupo vão ganhar destaque no dia de hoje. Então reúna gente que soma e agrega valor. Uma decisão profissional vai abrir caminho para a carreira também. O prestígio escorpião está em alta. Daqui a pouco temos previsões chegando para Sagitário, Capricórnio, Aquário e Peixes. As últimas é daqui a pouco aqui no Manhã Show. Porque agora nós vamos curtir o Natanzinho cantando pra gente assim, ó, até quando, hein?

0: Arrocha, arrocha, arrocha, Natanzinho Lima, até quando, hein? Até quando curtindo juntinhos aqui comigo? E quero saber, gente, até quando nós vamos com o tempo desse fechadinho, hein? Tô sentindo falta, quero sol, preciso de sol. E sou eu e o Vitor Clay. Eu gosto de sol. Vê se aparece, né? Porque eu preciso, né? Da melanina. 9h45. Conta aí pra mim, Adriano, como é que está aí na Lapa, hein? Já abriu o sol? Hein? Já abriu? Pessoal aí de São João do Triunfo, de Antônio Linto também, meus amigos de Três Barras, como é que está o tempo aí? O solzinho já abriu? Aqui ele está bem acanhado. Eu acho que ele está bem envergonhado, pra ser sincero. Walter, tá nublado aí também, né? Eita, que demora aparecer aquele sol, hein? Eu não sei vocês, mas eu gosto do sol, eu preciso do sol, eu necessito dele. É verdade, preciso mesmo. Que lugar bonito também aí, Walter. Onde é? Será que hoje vai ser sem sol? Eu tô desconfiado que vai abrir o sol, mas lá quase na metade da tarde. Segundo o meu amigo Walter, diz que é mais fácil chegar sexta-feira do que sair o sol. Nublado e frio aí na Lapa. Meu amigo, vou te contar uma coisa. Não aguento mais esse frio.
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Vamos de últimas previsões astrais nesta manhã de segunda-feira. Sagitário. Tudo bem com você, sagitariano? Então, preste muita atenção. Assuntos financeiros estarão em destaque neste início de semana. Valerá revisar o orçamento antes de assumir compromissos. Um plano de estudo ou de viagem vai seguir em andamento. E os amigos vão trazer indicações muito importantes para você. Capricórnio. Aproveite a passagem da Lua em seu signo para cuidar da imagem, das necessidades pessoais e também fortalecer a autoestima. Estudos e viagens vão alargar seus horizontes nesta fase. Acertos financeiros também vão avançar com objetividade. Fique de olho em uma proposta interessante de parceria também. E supere o passado, capricorniano. Aquário. Hello, respeite seu ritmo e comece a semana bem devagar. O sol vai iluminar mudanças que vão trazer melhor qualidade de vida. Conversas esclarecedoras com uma parceria vai aumentar a confiança. O básico fará diferença também. Um bom momento para fazer terapia e também se fortalecer interiormente, aquariano. Peixe. Novas conexões vão abrir a semana e o sol vai iluminar as parcerias, a vida, a dois e as ações.

associações também. A rotina de trabalho vai pedir mais organização e foco nas soluções práticas. Assuntos financeiros poderão interferir no amor. Então encerre processos do passado e renove as estruturas. É hora de aprender com novas referências e rever acordos também, pisciano. Previsões astrais amanhã a partir das 9 aqui no Manhã Show, porque agora tem ele. É um embaixador, bebê. Respeita.

0: Está aí, ó, Gustavo Lima, Bala Alojada. Ei, curtiu o show dele sabadão em Barretos? Eu curti também. Tô até cansada de tanto que eu curti. Gente, curti tanto o Barretão esse final de semana, mas na modalidade EAD, você também? O importante é participar, né? Prestigiar, agora como? Gente, que festona, né? Pra quem gosta de música sertaneja, pra quem curte, pra quem gosta da festa, da modalidade, do estilo, né? Foi um festão. Gente, eu só fiquei de bizu. Gente, eu sou muito curiosa. Eu gosto de tudo, né? Assim, então, eu sou muito curiosa. Então, esse final de semana, assim, Carapaz que dava, tava ali, né? Nas redes sociais me passavam todas as informações que estavam acontecendo lá. E o show do Gustavo Lima não, né, não ficou por... Né, não ficou aí, né? Alheio, não. Sabadão, curtimos. Gente, o que foi aquela queima de fogos? Sem brincadeira nenhuma. Foi ali, pelo menos, no mínimo, uns 3 carros populares só em queima de fogos no final do show. Que apoteótico aquilo, né? Que coisa linda, mesopotâmica. E aí, o que você achou? Assistiu também ou não? Não assistiram? Eita, tão perdendo. Mas, ó, não esquece que essa semana ainda tem a segunda, né? O segundo final de semana aí do Barretão. Cobertura pra tudo quanto é lado, gente. Tudo quanto é lado. Todo mundo falando. 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
2: A semana começou com frio em boa parte do Paraná, ainda reflexo da massa de ar polar que chegou ao estado no fim de semana. Esta semana será daquelas em que o paranaense poderá sentir todas as 4 estações. As temperaturas sobem e terminam com mais uma edição de veranico, com temperaturas que podem atingir mais de 36 graus no norte. Na terça-feira, dia 25, a previsão é de chuva em praticamente todas as regiões do estado. Na quarta-feira, dia 26, o céu fica encoberto. Na quinta-feira, dia 27, pode chover no leste do estado. O sol volta a aparecer com força na sexta-feira, dia 28, com termômetros marcando máximo de 28 graus na capital e 36 em Paranavaí, no noroeste do estado. No sábado, dia 29, pode chover na região metropolitana de Curitiba. No domingo, a instabilidade se espalha pelas demais regiões. Conforme o CIMEPAR, a região de São Mateus do Sul registrou mínima de 9 graus, a máxima hoje chega aos 20. Amanhã, terça-feira, mínima de 11, máxima de 20 também, com sol entre nuvens. Na quarta-feira, há possibilidade de chuva, com mínima de 11, máxima de 23. Na quinta-feira, dia 12, presença do sol, com mínima de 11, máxima de 25. Na sexta-feira, mínima de 16, máxima de 25, também previsão de tempo ensolarado. No sábado, dia 29, mínima de 19, máxima de 30. Com previsão de pancadas de chuva. No domingo, dia 30, mínima de 20, máxima de 26, com previsão de chuvas durante o dia. 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

0: Quem tem cultura tem tudo. 10:08. Pagodinho pra começar bem esse bloco, mas na sequência nós temos aí, né, aquele sertanejo que não pode faltar.
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0: E a sua participação também no 98804-2851. Jéssica, bom dia pra você. Alô, pessoal de Antônio Olinto, aquele abraço especial.
2: Vamos embora, bebê.

Paula Fernandes, quem é? 10h19, quero saber quem é. Quem é que está aí do outro lado? Quem é que está ouvindo? Mande sua mensagem pro 98804-2851. Conta aí pra mim como foi seu final de semana, quais são as expectativas para esta semana. É mais um mês que está findando, né? Finalzinho aí. Já estamos na última semana do mês de agosto. E eu quero saber quais são as suas expectativas. Logo chega setembro, como que foi o seu mês, o seu ano até agora. Né? Desejando para que os próximos meses sejam cheios de conquistas para todos, né? 10h20. Rapidinho intervalo? Beleza. Já eu volto. Eu permaneço aqui, na verdade, né?

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meu coração de melão. Selmoziane, bom dia pra você, tudo de bom. Valdir Miranda também curtindo com a gente. A Elisângela participando. Lembrando que você pode participar aqui tanto pela manhã, que nós estamos aqui no Manhã Show, fazendo sorteio daqui a pouco de um presente pra você, um kit da Rádio Cultura SFM, ou também do gás, da carga de gás. O resultado do sorteio da carga de gás, pra você que está mandando sua mensagem pro 98804-2851 dizendo quero participar do sorteio da carga de gás, será a partir das 5 horas da tarde no programa Terra Nativa. Lembrando também, daqui a pouco, a partir do meio-dia, tem a segunda edição do jornal aqui na Cultura SFM pra você andar bem informado.

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0: tá com textão e tudo, fica mais caro, não? Marcos e Belucci, pena que você já namora. Zezé de Camargo, Luciano passou por aqui, Irmão da Lua, Amigo das Estrelas. Haja coração com toda música romântica, apaixonada desse jeito, hein?
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0: Pra quem estava acompanhando de modo EAD, né, Barretão, só deu essa.
1: Ela não vai pro roteio pra
0: vai fazer
1: montaria.
0: O quê? Hein, vai fazer
1: ela
0: o quê? Me
1: não
0: conta.
1: Vai pro roteio pra beber
0: pra ver o quê?
1: Cachaça. Sabe o que é que o ela quê, tá interessada? Sabe o que é que ela
0: no
1: quer?
0: No quê?

pega eu e leva aí pra você? Na verdade, já estamos juntos, né? Já estou com você, Osmar Vieira, bombonzinho da cultura. Está na escuta, que delícia, né? É, bombonzinho tá aqui hoje. Parceira. Aquele dia super especial pra você, né? Que a sua semana comece de forma bem espetacular, espetaculosa demais. A Maria Madalena também, da Vila Promo, está aqui curtindo com a gente. E a sua participação também. 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Mas também às 2 horas da tarde... Às 2 não. Às 12 horas tem a segunda edição do Jornal da Cultura Sul. Tem aí toda a programação na parte da tarde. E pra você que já está mandando a sua mensagem de texto, já está concorrendo também a carga de gás. A carga de gás, para dar aquele alívio, aquele ufa, né? 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Entendeu? Entendeu o recado? Ótimo, recado dado. Está aí, entendido? 98804-2851, o telefone aqui do estúdio.

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1: O candidato ao governo, Sandro Alex, PSD, terá 6 minutos e 54 segundos no programa eleitoral gratuito na TV e rádio, quase o dobro dos candidatos do PDT, Requião Filho, 3 minutos e 37 segundos, e do candidato do PL, Sérgio Moro, 3 minutos e 28 segundos. Representantes de partidos políticos, federações e coligações partidárias e das emissoras de rádio e televisão do Paraná participaram na quinta-feira, dia 20, no Tribunal Regional Eleitoral do Paraná, da definição do plano de mídia para o horário eleitoral gratuito, que começa no rádio e na TV no dia 28 de agosto. A distribuição do tempo de propaganda entre as candidaturas registradas é de responsabilidade das legendas, federações e coligações. Nas eleições proporcionais, devem ser respeitados os percentuais destinados às candidatas mulheres e às pessoas negras, indígenas e quilombolas. No primeiro turno, a propaganda eleitoral gratuita vai ao ar de 28 de agosto a 1º de outubro de 2026. Se houver segundo turno no pleito, o horário eleitoral será de 9 a 23 de outubro. A exibição da propaganda eleitoral gratuita é uma obrigação para as emissoras de rádio, inclusive as comunitárias, para as emissoras de televisão de sinal aberto e também para os canais de TV por assinatura sob a responsabilidade do Senado Federal, Câmara dos Deputados e Assembleias Legislativas. 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
5: E aí, gente, tudo bem com vocês? Gente, segunda-feira, uma nova semana, muitas expectativas criamos, não é mesmo?

Segunda-feira você sabe como é, né? É, a gente faz muitos planos, expectativa. Às vezes a gente faz planos de uma semana e a gente acaba se frustrando, vai entrando para outra semana e o plano continua frustrado. Mas vou contar uma coisa para vocês, tá? Nem todos os dias eles serão bons. Preciso lembrar você também que haverá momentos em que você vai se sentir emocionalmente exausto, cansado e também vai se questionar sobre si mesmo. Eu sei porque eu também passo por isso. Nesses momentos, segue uma dica aí bem importante para esta segunda-feira. É importante entender que embora a gente seja forte, nós também somos frágeis, sabia? Essa fragilidade serve para lembrar, né? A mim e a você, que a gente precisa ter cuidado com a nossa alma, também dar descanso ao nosso corpo, fazer uma pausa, recarregar também as nossas energias e seguir em frente quando a gente se sentir renovado. Às vezes o que nós necessitamos é apenas de uma boa noite de sono, algumas horas de descanso ou aquele descanso merecido com aquele lanche gostoso, com aquele prato delicioso. Aí você já recarrega suas energias e você volta novamente aí para sua batalha diária, tá? Não se cobre tanto também e nem se force a estar bem todos os dias. E também, preste atenção, está tudo bem de não, de vez em quando aí, não estar bem. Tá certo, gente? Está certo? Estamos combinados? Olha, e também tem algumas dicas aí para dar para você de como lidar aí em dias difíceis. A gente pode aceitar um ritmo, né? Nem todos os dias serão produtivos. Dá pra gente ir dando passinho por passinho, um passo de cada vez. E principalmente, o mais importante, cuide de você. Cuide de você porque você é o seu bem maior. Não tem outra pessoa que vai cuidar tão bem de você quanto você mesmo. Somente você sabe quais são os sapatos que apertam os seus pés, quais são as roupas mais confortáveis que você tem para usar, quais são as suas batalhas mais difíceis. Então cuide muito bem, mas cuide de você. Certo? Uma ótima manhã para você. Daqui a pouquinho nós temos aqui Momento Foca. Temos música chegando. E quando tem música chegando, já sabe, aumenta o som porque está bom demais. Até o meio-dia, Nelly, te faço companhia.

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Amigos são assim. Ele era um homem rico, justo e bom. Membro do colegiado dos mais altos magistrados do povo de Israel. Teve oportunidade de defender um amigo entre 70 dos seus pares. Não temeu perder o poder, a riqueza, o prestígio. O mais importante era o amigo. E o amigo se chamava Jesus. O nome do homem rico era José, da cidade de Arimateia, na Judéia. O homem bom não conseguiu evitar o julgamento arbitrário do mestre pelo Sinédrio em Jerusalém, nem a sua condenação. Acompanhou sua trajetória de dores e, ao vê-lo expirar na cruz, rapidamente se dirigiu ao procurador da Judéia. Pilatos esperava que parentes do condenado Galileu viessem até ele para lhe pedir o corpo. Estranhamente, foi um membro do Sinédrio, que se dizia seu discípulo, que o veio resgatar. Pilatos cedeu de imediato, talvez porque ainda estivesse um tanto perturbado pelo recado de sua esposa, que sonhara com o acusado daquele dia fatídico. Ou talvez pelas palavras misteriosas do condenado. Ou pela consciência que lhe dizia ter condenado um inocente. Com a permissão do procurador, José retornou apressadamente ao Calvário. Precisava evitar qualquer tentativa brutal dos soldados ao corpo de Jesus. Providenciou a retirada da cruz. E ele mesmo preparou tudo, junto com outros amigos, para o sepultamento. As tiras para envolver os membros e o tronco. O sudário para cobrir o rosto. O lençol de linho para envolver o corpo. Preparou também as ervas aromáticas especiais para o embalsamamento, conforme o costume judaico. Nada era demais para o amigo. Perto do Gólgota, mais ou menos uns 30 metros, José de Arimateia tinha uma propriedade. Era uma espécie de jardim. Havia um sepulcro cavado na rocha para que o seu próprio corpo fosse depositado um dia. Sem hesitar, ele cedeu o túmulo intacto para acolher o corpo do amigo. Ninguém vive sem amigos. Até mesmo o rei Solar os teve durante sua trajetória terrena. E na morte, os amigos o serviram, demonstrando sua terna afeição. O livro bíblico Eclesiástico se refere aos amigos mais ou menos assim. Nada se pode comparar com um amigo fiel. E o ouro e a prata não merecem ser postos em balança com a sinceridade da sua fé. O amigo fiel é um bálsamo de vida e de imortalidade. Não há medida que avalie o seu valor. Amigo fiel é uma forte proteção. Quem o encontrou, encontrou um tesouro. Não abandone o amigo antigo. Com ele, você já andou muitos quilômetros e trocou confidências. O amigo novo é alguém que chega para enriquecer a sua vida. Cultive as novas amizades com zelo e prudência. Lembre que a palavra doce multiplica os amigos e diminui os inimigos. Sábio é aquele que cultiva amizades com o zelo de um jardineiro. Na aprovação, encontrará sempre uma presença discreta a lhe oferecer um ombro para chorar, um colo para se abrigar. Feliz aquele que brinda o amigo com o que possui de melhor, pois esse reconhece a preciosidade da amizade.

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0: 11:22.
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0: Bom dia, Sérgio, chegando, trazendo pra gente destaque do que vai ao ar daqui a pouquinho.
3: Exatamente, bom dia, ouvintes. Olha, mais um título, o Famutri é campeã geral do 17º concurso sul-brasileiro de fanfarras e bandas. Daqui a pouquinho o maestro vai conversar conosco aqui, vai trazer todas as informações, maestro Paulo. Terminal rodoviário, nota oficial, mudança de endereço do terminal rodoviário aqui de São Mateus do Sul. Daqui a pouco vamos relatar também. A Polícia Ambiental, Operação Mata Atlântica, flagra obra ilegal em São Mateus do Sul. Também temos notícias aqui da Polícia Civil, porque bebê de 4 meses morre em Ponta Grossa. Padrinhos são presos por suspeita de homicídio. Olha só. Então, tudo isso e muito mais daqui a pouquinho, Nelly.
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0: espaço.
1: Aí, essa é a rodada, é Rafaela Santos, deixa eu te amar. Por falar em deixar eu te amar, eu preciso mandar um abraço para aqueles que gostam de mim também. Né? Preciso mandar beijos e abraços. Heraldo, beijo pra você. Valdivino também, do Santo Lado Lajeado. Luiz Fernando, ouvindo. O Samas é diretamente da Auto Center. Beijo pra você. Tudo de bom, Luiz Fernando. E aí, tudo certo? Tranquilo? Bom dia também pra Elisângela. Um super abraço pro Nicolas, pra Juscelia, também pro Gabriel, pra Yara, linda. Né? E é verdade, viu, Yara? Cuide mais. Temos que cuidar aí da gente também. Pra gente poder cuidar dos outros, de quem a gente ama, a gente tem que se amar e se cuidar primeiro. Linda, linda, linda. Beijo pra você, tudo de bom. A Yara, também Ulisses, fazendo aquele picadão aí pro almoço. Ulisses, ele é animado, né? O Ulisses é animado pra fazer comida, assim, que eu acho muito legal. Sim, ele é aprendado e animado. Márcia, tudo de bom pra você. A Márcia da Vila Verde, também a Vanessa, a Glaci. Enfim, todos que estão mandando mensagem, estão participando aqui do Manhã Show e também estão participando aí do sorteio do gás que vai ser feito logo mais a partir das 17 horas aqui no programa Terra Nativa. Música.

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Ainda falando sobre a festa de Peão de Barretos, que está acontecendo, né? Ainda serão alguns dias de festa, serão 10 dias, né? Isso mesmo, 10 dias de festa. Mas nesse final de semana deu muito o que falar, porque como foi a abertura, né, gente? Nós precisamos falar aí o que aconteceu também. E deixa eu contar pra vocês. Acompanhei muitas coisas da festa de Peão de Barretos. Eu acho que ano que vem vou pra lá fazer cobertura. Brincadeira, tá, gente? Mas é o seguinte, conhecido pelas apresentações bem tecnológicas aí, quando a gente pensa no Alok, a gente já pensa nos drones. E justamente ele esteve lá no final de semana e, com certeza, né, fez os drones alçarem voos. Sim, ele que é conhecido, né, por essas apresentações, enfim, recebeu no palco, né, o DJ recebeu no palco aí Ziba e também Ana Castela para cantar aí músicas como Na Madrugada e Evidência. São canções sertanejas, assim, consagradíssimas, não é mesmo? E ele ainda comentou que ele gosta muito dessas apresentações porque é para ele uma experiência de se apresentar em eventos, por exemplo, totalmente tradicional sertanejo. Ele falou que é um evento que fica ainda mais nervoso, exatamente porque tira ele da zona de conforto. E ele falou que é uma pressão interna que ele tem. E que como, né, se foi um... como se fosse um intruso. Mas ele mandou muito bem, viu, gente? Os últimos encontros que ele fez foram incríveis, ele mesmo disse, né? E quando ele se apresenta nesse contexto, diz que é diferente, mas o set list é totalmente pensado para aquele momento. E claro que teve também homenagem a ela. Uhum. A linda, maravilhosa, né? Marília Mendonça, teve os drones, fizeram o rosto dela. Gente, que homenagem linda. Que, olha, que sensibilidade também, hein? 11:39.

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tava com saudade, muita saudade, viu? Sim, João Paulo, bom dia pra você, também a Lúcia. E aí, tudo bem com vocês? Tudo certo? Participando do sorteio também, do sorteio do Gazeli Moraes. Mande sua mensagem, continue participando, que a partir das 5 horas da tarde tem o sorteio. Mas daqui a pouco, depois do intervalo,

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0: acaba por aqui. Mas está chegando o César Soriano aqui com a segunda edição do jornal. Na sequência tem Luciano, Cleverson, Selma, o nosso amigo, né, Roberto das Neves também participando, fazendo a sua programação. Muito legal, muito bacana. Gente, eu tô indo nessa, mas quero desejar tudo de bom, mandando um abraço também pro Luiz Fernando, que faturou o prêmio de hoje, o presentaço de hoje, né? Um kit aqui da Rádio Cultura CFM. Luiz Fernando, o telefone dele é 429-9934, final do telefone 06. Eu tô indo nessa, amanhã a partir das 9 volto te fazendo companhia. Beijo, gente, da Nelly, Nelinha, Nelly, Tia Nelosa, hashtag o docinho da cultura é seu FM, que vai tomar um solzinho agora, meio acanhado e cuidando pra não derreter. Até mais.
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1: Uma excelente tarde para você que tá ligado aqui na Cultura, meio-dia e três. O nosso Cultura Sul Notícias já está no ar. Temperatura nesse momento 15 graus em São Mateus. Previsão de tempo bom aí, né, pro resto do dia nesta segunda-feira.
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2: Boa tarde, estamos chegando, muitas informações, fiquem ligados conosco.
1: E claro, né, manda sua mensagem, participa com a gente. Eu sou o Cleverson Daniel, bom horário de almoço para quem tá buscando filho na escola, os amigos professores também, os motoristas, enfim, nosso público em geral, acompanhando, levando a Cultura Sul FM de carona, nesta segunda-feira, início de semana.
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1: E aqui você fica por dentro de tudo o que acontece.
2: Daqui a pouquinho, nota oficial de mudança de endereço do terminal rodoviário, e também os detalhes aí que a gente vai colocar no ar já já.
1: Famutri, campeã geral do 17º concurso sul-brasileiro de fanfarras e bandas em Correia Pinto.
2: Ainda, prefeituras do Paraná gastam 1,2 bilhões em shows. Você vai saber quem mais gastou.
1: Atenção, professores, inscrições para o PSS da Educação no Paraná terminam nesta segunda-feira. Hoje acaba a inscrição.
2: O noticiário policial também destaque aqui: bebê de 4 meses morre em Ponta Grossa e os padrinhos são indiciados e presos.
1: E muito mais para você a partir de agora, 12:05.
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2: Olha, a Famutri é campeã geral do 17º concurso sul-brasileiro de fanfarras e bandas, matéria que já está no portal P97, e o maestro Paulo vai trazer detalhes com relação a essa, a mais uma conquista, né?
3: Bom dia, Sérgio. Bom dia aos ouvintes da Cultura Sul FM. Mais uma vez, né, estamos aqui para falar um pouco sobre o nosso projeto, sobre a FAMUTRI, né, Fanfarra Municipal de São João do Triunfo. Nesse final de semana nós estivemos participando do 17º concurso sul-brasileiro de fanfarras e bandas, e nesse evento, né, nós obtivemos ótimas colocações. O corpo musical se consagrou tricampeã de forma consecutiva nesse evento, né? E também as alegorias, né? O nosso maior de comando, Tyler, né, foi primeiro colocado. Nosso pelotão de bandeiras também obteve a primeira colocação. Corpo coreográfico, primeira colocação. As balizas também na primeira colocação. E o estandarte obteve a terceira colocação. Nesse evento, nós tivemos a grata satisfação de conquistar o título de campeã geral do evento. Esse evento contou com a participação de 36 corporações, né, dos estados do sul. E na soma, né, das pontuações do musical e das alegorias, a nossa fanfarra obteve a maior pontuação e trouxe para São João do Triunfo, para o Paraná, o título de campeã geral do evento. Foi um final de semana bem de muita felicidade para o nosso projeto e para toda a cidade de São João do Triunfo, né? Nós fomos recebidos ontem, né, quando chegávamos na cidade, fomos recebidos por uma carreata organizada aí pelos pais, pelos apoiadores, né, da nossa fanfarra. E então, assim, foi um final de semana de muita, muita alegria obter esses resultados e representar muito bem, não só, dessa vez, não só São João do Triunfo, mas representando o Paraná também. E trazendo o maior de todos os títulos, né, que é o de campeã geral do evento. Esse projeto, né, ele é um projeto de musicalização gratuita, né, uma parceria entre a Prefeitura Municipal de São João do Triunfo, através da Secretaria de Educação e Cultura, né, com a participação da Associação dos Trabalhadores da Triunfo do Brasil e da Triunfo do Brasil, né. Então é uma parceria público-privada que vem sendo um exemplo, né, de um projeto bem sucedido, né. Graças ao apoio, né, que temos dos nossos mantenedores, dos pais, né, e de toda a população que torce por nós quando vamos, né, para os concursos. Então, graças a todas essas pessoas, graças a toda essa união, nós somos um projeto exemplo, né, um exemplo de sucesso, de organização e de compromisso. Eu agradeço aqui de maneira singela, né, ao nosso prefeito, Mário César, a empresa Triunfo do Brasil e a Associação, né, dos Trabalhadores da Triunfo do Brasil, que trabalham incansavelmente para esse projeto aí acontecer. E um agradecimento especial para os alunos, para os pais, né, da FAMUTRI, que tornam tudo isso possível, né. Então, e também eu agradeço mais uma vez, né, a cultura pelo espaço, né, sempre valorizando a cultura da nossa região. Bom dia, obrigado.
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2: Agora, 12:10, nota oficial, mudança de endereço do terminal rodoviário. Recebemos aí do Departamento de Transportes e a nota diz o seguinte: por meio do diretor de transporte, Igor José da Rocha, informamos a toda a população, comerciantes, usuários e especialmente as empresas concessionárias, permissionárias de transporte intermunicipal e interestadual, que as operações da rodoviária Guilherme Cantor serão transferidas em definitivo para seu novo prédio integrado ao complexo do Novo Paço Municipal, localizado na rua Ulisses Faria 550, a partir do dia 1º de setembro. Diretrizes para as empresas de transporte: migração obrigatória. Todas as empresas deverão concluir a transição técnica de seus guichês de passagens e guias operacionais até o dia 31 de agosto. Embarque e desembarque: a partir do dia 1º de setembro, a utilização das novas plataformas sinalizadas do complexo passa a ser obrigatória para todas as frotas. A sincronização de horários: os quatro itinerários oficiais deverão estar devidamente atualizados nos canais de atendimento das respectivas companhias. Validação de bilhetes: aqui já a orientação para os passageiros. Passagens adquiridas previamente com viagem agendada a partir do dia 1º de setembro deverão ser validadas nos novos guichês do terminal do Novo Paço, no Novo Paço Municipal. Atenção ao trânsito: motoristas e pedestres devem redobrar a atenção na área central para garantir a segurança no entorno do novo complexo. Agradecemos aí a colaboração de todos durante esse período de transição essencial para o aprimoramento e modernização da infraestrutura de mobilidade do município. O Igor José da Rocha, que é o diretor de transportes, que encaminhou essa nota oficial aqui para a Cultura Sul FM.
1: Agora, 12:12. Bom, todo mundo perguntando sobre a rodoviária, tá aí então a resposta. 12:12, inscrições para o PSS da Educação terminam hoje. Atenção, professor. Termina hoje, então, segunda-feira, o prazo de inscrições para professores participarem do processo seletivo simplificado, que é o PSS da Educação Pública do Paraná, para professores que desejam atuar na rede estadual de ensino. Os candidatos que preencherem os requisitos para participação do processo seletivo devem realizar o cadastro prévio na página do Sistema PSS. Em seguida, poderão efetuar as inscrições na página do Núcleo de Concursos da Universidade Federal do Paraná, que ficará a cargo da execução do processo seletivo. Agora, 12:13, você está ouvindo Cultura Sul Notícias, segunda edição, e a Carla fala com a gente da Rede de Combate ao Câncer de São Mateus do Sul.
4: Bom dia a todos os ouvintes dessa rádio, da Rádio Cultura Sul FM. É um prazer estar falando novamente com vocês. Em nome da Rede Feminina de Combate ao Câncer, gostaria muito de passar para vocês mais ou menos como que a rede funciona. A rede é uma instituição, né, filantrópica que existe já há muitos anos aqui em São Mateus e hoje está localizada a sede em anexo ao Lar São Mateus e o Bazar, né, que é o bazar onde tudo acontece, onde tudo se torna, né, uma da vida para a rede. Esse bazar está localizado ali no salão paroquial, numa sala, né, uma sala toda diferenciada com a cor rosa. Nesse bazar, a rede recebe muitas doações, doações de todo tipo, doações de roupa, de calçados, de utensílios para a cozinha. E é muito importante colocar

0: a necessidade dessa doação de peças que estejam, não há necessidade que sejam novas, né? Mas que elas estejam em bom estado, que estejam limpas, né? Para a rede, para nós, isso é muito importante, que sejam peças que dê para reutilizar, né? Que dê para entrar para a venda da rede, porque através dessa venda é que nós podemos sustentar, né, toda a logística da rede, que é a compra de remédios, é compra de cestas, né, de alimentos para nossos pacientes oncológicos, inclusive colocando que tem muita paciente que está nesse momento no bazar ajudando a classificação, então a necessidade de uma peça de roupa limpa, principalmente, sabe? Uma peça de roupa limpa, que não esteja rasgada, né? Então, é muito importante para nós. E a rede hoje, ela consta com muitas voluntárias, né? São pessoas, mulheres que estão se dedicando, dando seu tempo, né, em prol de ajudar a uma pessoa, né, que está passando por essa triste doença, né, que é o câncer. E também com convidando a todas as pessoas que quiserem nos ajudar, que quiserem fazer parte, né, dessa equipe de voluntários, que nos procurem. A nossa sede é novamente ao lado do né, anexo, né, ao Lar São Mateus, é bem na esquina ali, é uma sala toda cor-de-rosa, também é fácil de localizar. Ou então dando o seu nome no próprio bazar, né? Que a gente entra em contato imediatamente. Então, gostaria muito de agradecer esse espaço, né? Essa forma, essa grande ajuda que vocês estão nos dando e desejando a todos um feliz, né? Um ótimo final de semana. Muito obrigada.
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2: Agora são 12 horas e 16 minutos, meio-dia e 16. Olha só. Ponta Grossa, bebê de 4 meses morre. Padrinhos são presos por suspeita de homicídio. Um bebê de apenas 4 meses morreu na manhã de ontem em uma residência localizada em Ponta Grossa, nos Campos Gerais. Duas pessoas, um homem e uma mulher, foram presas em flagrante pela Polícia Civil, suspeitas de envolvimento na morte da criança. Segundo as informações da 4ª Central Regional de Flagrantes, os pais teriam deixado o bebê sob os cuidados de um casal, padrinhos da criança, durante a madrugada, enquanto se ausentavam da residência. Ao retornarem pela manhã, encontraram o bebê sem sinais vitais e acionaram os serviços de emergência. Durante os trabalhos iniciais, foram colhidos relatos de testemunhas e realizado o exame de necrópsia. O resultado preliminar apontou asfixia como causa da morte. Diante dos elementos reunidos, a autoridade policial entendeu haver indícios suficientes de autoria e materialidade para prisão em flagrante dos dois suspeitos pelo crime de homicídio qualificado. E de acordo com a Polícia Civil, os investigados teriam assumido voluntariamente a responsabilidade pelos cuidados do bebê, passando a ocupar a condição de garantidores da integridade física da criança. A investigação apura ainda se houve omissão no dever de cuidado e eventual assunção do risco de produzir o resultado morte. Os dois permaneceram presos e foram encaminhados ao sistema prisional, ficando à disposição da Justiça. A autoridade policial também representou pela conversão das prisões em preventivas. O caso será analisado pelo Ministério Público e Poder Judiciário, que poderão adotar entendimento diferente quanto à classificação jurídica dos fatos e à manutenção das prisões. A Polícia Civil ressalta que os investigados têm direito à ampla defesa e ao contraditório, além da presunção de inocência até eventual condenação definitiva. O inquérito policial continua em andamento para esclarecer completamente as circunstâncias da morte do bebê.
3: Agora, meio-dia 18, em São Mateus do Sul, por volta das 8h50, na rua Manuel Frazes Correia, no centro, a polícia militar prendeu um homem acusado de agredir e ameaçar a sua companheira. Segundo a polícia, o homem teria agredido a vítima em via pública com empurrões, causando lesões no seu joelho. e também no seu braço. Uma testemunha acolheu a mulher em sua residência, mas o suspeito teria invadido a garagem armado com canivete e ameaçado matar as duas caso a polícia fosse chamada. Quando a equipe chegou, o homem estava alterado e apresentou resistência. Sendo algemado, o canivete não foi localizado. A vítima e o suspeito passaram por atendimento médico na unidade de pronto atendimento e foram encaminhados à delegacia em compartimentos separados da viatura. Durante o deslocamento, conforme informações da polícia, o homem continuou fazendo ameaças de morte e praticando violência psicológica contra a vítima. Em União da Vitória, na localidade de Colônia do Rio dos Banhados, área rural, um homem foi preso em flagrante, segundo a PM, né, por agredir a irmã e a mãe. A ocorrência começou quando o suspeito chegou embriagado à residência do pai e teria chutado um cachorro. Ao ser questionado pela irmã, ele teria segurado a mulher pelo pescoço e mordido seu polegar. A mãe tentou intervir e também acabou ferida na mão. As duas mulheres conseguiram conter o homem até a chegada da equipe policial. O suspeito utilizava a tornozeleira eletrônica e negou as agressões. As vítimas informaram possuir medida protetiva, mas o documento não foi localizado no sistema durante o atendimento. Todos os envolvidos passaram por atendimento médico e o homem foi encaminhado à delegacia de polícia.
2: Em São João do Triunfo, uma ocorrência de violência doméstica e vias de fato terminou com encaminhamento dos envolvidos à Polícia Civil. De acordo com a Polícia Militar, uma discussão generalizada ocorreu em frente a uma residência às margens da PR-151. Os envolvidos apresentavam sinais de embriaguez. E conforme o relato, pai e filho iniciaram uma discussão que evoluiu para agressões físicas. Durante o conflito, a mãe tentou intervir. Posteriormente, um tio chegou ao local, após receber um vídeo da briga, e entrou em confronto físico com o sobrinho. A mulher novamente tentou separar os envolvidos e, segundo a polícia, acabou sendo atingida com um tapa no rosto pelo cunhado. Os envolvidos foram encaminhados para atendimento médico em São Mateus do Sul e, posteriormente, conduzidos à terceira subdivisão policial para os procedimentos cabíveis.
3: Agora, meio de 21, em Porto Vitória, por volta das 19h50, na rua São Miguel, no bairro São Vicente, a polícia militar prendeu em flagrante um homem acusado de agredir e ameaçar a sua esposa, sua companheira. Segundo a ocorrência, o conflito começou em um quiosque. O homem seria embriagado e irritado após uma falha mecânica no seu veículo. Ele teria xingado a companheira, dado tapas, segurado a vítima pelo pescoço e ameaçado agredi-la com um facão. Uma testemunha presenciou a situação e colocou a vítima em seu veículo até a chegada da polícia. O suspeito deixou o local, mas foi localizado pelos policiais na residência do casal, sentado na varanda ao lado do facão. Ele foi abordado, foi preso e a arma também foi apreendida. O homem, a vítima e a testemunha foram encaminhados para a 4ª Subdivisão Policial de União da Vitória. A mulher recebeu orientações sobre a possibilidade de medida protetiva de urgência. As prisões e os encaminhamentos ocorreram durante atendimentos distintos realizados pela Polícia Militar ao longo do domingo, dia 23.
2: Em São Mateus do Sul, ainda na tarde de quinta-feira, a Polícia Militar atendeu uma ocorrência de violência doméstica, data que está dia 21, né? Então, na quinta-feira. A Polícia Militar atendeu uma ocorrência de violência doméstica no centro da cidade. Segundo a Polícia Militar, o homem estava bastante alterado, proferindo xingamentos e ameaças contra a vítima, sendo encaminhado à terceira subdivisão policial. Após ser liberado, ele teria retornado à residência da vítima e novamente fez ameaças, sendo necessário um novo atendimento policial e novo encaminhamento à delegacia.
3: Agora, meio-dia 23. Para você, sempre aqui na Cultura Sul FM, as informações policiais no nosso Cultura Sul Notícias.
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3: Abraço para a Ilana, tá ouvindo a gente. Abraço para o Nelson, também de Curitiba, tá acompanhando. Alô, Nelson.
4: Na escuta do Zap Zap Roda da Nossa.
3: Tá ouvindo Cultura Sul Notícias, mas a mensagem é pro Zap, né? Achei que era um áudio pro Cultura Sul Notícias. Isso. Que coloquei aqui direto aqui. Um abraço, viu, Nelson? Atenção, gente, uma pessoa tá comprando um pincher. De preferência que seja zero e seja fêmea. Se alguém estiver ouvindo a Cultura da sua FM e tiver um pincher para vender, entrar em contato no 42 9930 4673, porque morreu, né, a pincher da filha dela, né, a cachorrinha, e a criança está muito triste. Então, se você tiver um pincher para vender, entre em contato no 42 9930 4673, de preferência que seja fêmea e que seja número zero. E a Receita Federal liberou nessa segunda-feira a consulta ao quarto lote de restituição do Imposto de Renda Pessoa Física, referente a agosto de 2026. O lote contempla também restituições residuais de exercícios anteriores. Então, você que está aí ouvindo a Cultura Sul FM, né,

0: dinheiro vai cair aí na conta, né? Via Pix também, para quem fez aí a declaração do imposto de renda. Ele pode verificar se vai receber neste lote por meio da página da Receita na internet. Basta clicar na opção Meu Imposto de Renda, em seguida em Consultar a Restituição. Então hoje, quarto lote da restituição do imposto de renda começa aqui na conta aí de quem fez a declaração.
1: Agora, 12:24, mais 30 segundos.
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0: Tivemos uma reclamação pela manhã, né? Aí em relação às valetas no Paio Grande, mas não obtivemos a resposta ainda do secretário de obras. O Sérgio mandou mensagem, né? Mas até o momento não tivemos nenhuma resposta.
1: Na verdade, ele recebeu a mensagem, né? Respondeu ali, bom dia. E vamos aguardar aí nas próximas horas, então, ele já recebeu a mensagem, né? Vamos aguardar agora.
0: Você que mandou a reclamação, logo teremos a resposta, então, provavelmente amanhã, pela manhã, senão o Sérgio vai diretamente lá na secretaria para conversar com o Clériton, que é o secretário de obras. 12:25, encerramos por aqui a segunda edição do Jornal, que volta amanhã, a partir das 7 da manhã, Sérgio Sorianinho.
1: Um grande abraço, uma ótima tarde, uma ótima semana e até amanhã, se Deus quiser.
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0: Bem, você, claro, chega junto com a gente, segundona 24 de agosto. Que alegria estar com você mais uma vez aqui no ar, na Cultura Sul FM, pra gente fazer esse programaço chamado Zap do Povão até as 2 da tarde. Você no comando aqui da nave, no comando da máquina sonora Cultura Sul FM. E a gente segue juntinho por aqui. Tô esperando você mandar o seu áudio, então, e pedir a sua música. Começou. Alô?
1: Boa tarde, na escuta do Zap Zap. Roda pra nós aí o Henrique Juliano. Amor dos outros, abraço, boa tarde, meu amigo.
0: Valeu, Nelson. O Nelson tá em Curitiba. Tá sempre ouvindo a Cultura Sul, né, Nelson? Aquele abraço.

tá aí, ó, pra gente começar bem com o Amor dos Outros, Henrique e Juliano. Boa tarde, bom almoço pra você que tá almoçando aí. Bom almoço, bom apetite. Se você já almoçou, então bom descanso do almoço agora. Já encheu a barriguinha e agora se preparar aí pra encarar a tarde de segunda-feira, né? É isso aí, minha gente. Isso aí. Bom, segue participando aí, já já tem mais participações, hein? 12:31.

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0: Pida. Pode pidar. Meio-dia 36, alô, Samuel.
1: Boa tarde, Samuel, querido das pedras, que era a música Humberto e Ronaldo, Eu Não Sou de Ninguém.
0: Nem eu.

0: Cultura CFM, quem tem cultura tem tudo. Humberto e Ronaldo, eu não sou de ninguém. Vamos lá, atendendo agora a Janete. Oi, Janete.
1: Boa tarde, Luciano, tudo bem?
0: Tudo
1: Luciano,
0: bem.
1: Luciano, gostaria de ouvir a música com Jefferson Moraes, Precisando Beber com Emergência. Ofereço para todos vocês da Cultura Sul, para todos os ouvintes, e desejo a todos uma boa semana. Sou Janete Fernandes do Centro.
0: Obrigado, viu, Janete? Obrigado aí pela participação, Janete Fernandes do Centro. Deixa eu parar tudo aqui, que o negócio aqui agora é perdeu o freio. Perdeu o freio a maquininha, mas agora vai dar certo. O Jefferson Moraes canta agora pra você, Beber com Emergência.

0: top lá, beleza? Boa tarde, tamo vivo, já tamo no triunfo já. Mande pra mim a camisa manchada aí, piá. Tamo aí na área, piá.
1: Esse é o Magrão, né, que tá ligado com a gente.

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0: Bom, vamos dar um pulinho ali em São João do Triunfo. É um pulinho. São João do Triunfo é aqui, é logo ali. Nossa vizinha, São João do Triunfo. E a nossa vizinha Neuzi. Oi, Neuzi, tudo bem com você? Fala comigo.
1: Oi, Luciano, tudo bem?
0: Tudo.
1: Lembro de você de sábado no bairro. Eu gostaria de ouvir a música Que Pancada, João Bosco e Vinícius, a qual ofereço todo o pessoal que está ouvindo a Cultura Sul FM, principalmente para você.
0: Obrigado.
1: É a Neuzi de São João do Triunfo.
0: Então tá rolando, mas é João Bosco e Gabriel. Que Pancada, com o DJ Ari S.

Boa tarde, Luciano. Estamos na escuta e puxando pedra e curtindo a cultura Sul FM. Hoje roda para nós, se possível, volta pro meu coração com o carreiro. Uma ótima tarde para você.

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João Carreiro e Capataz, Volta pro Meu Coração. Cultura Sul FM, meio-dia 58. Olha só, temperatura em elevação, hein? Temperatura em elevação em São Mateus do Sul, agora o termômetro marcando 17 graus. Tempo com bastante nebulosidade, mas a temperatura tá subindo, pode chegar até uns 20 graus hoje ainda, pode. Mas não tem previsão de chuva não, tá? Não há previsão de chuva. Bom, segue participando aqui comigo, 42988042851, pedindo a sua música, mandando ver e mandando aqui na programação Cultura Sul FM, manda!

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1: O Pix ficou fora do ar para alguns usuários na manhã deste domingo, dia 23, que relataram dificuldades para realizar transferências e pagamentos. Segundo a plataforma Down Detector, que monitora falhas em serviços digitais, as primeiras reclamações sobre o sistema começaram às 6h37. Os relatos aumentaram ao longo da manhã e atingiram o pico às 8h07, quando foram contabilizadas 2.459 reclamações. Entre 6h37 e 8h22, a Down Detector registrou 10.476 notificações de possíveis problemas relacionados ao sistema de pagamentos instantâneos. A instabilidade também foi relatada nas redes sociais. Usuários afirmaram ter encontrado dificuldades para concluir operações e realizar pagamentos utilizando Pix. O Banco Central confirmou que houve uma instabilidade no Pix nas primeiras horas deste domingo. Em nota, a autoridade monetária informou que os sistemas foram prontamente restabelecidos. 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
3: 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Boa tarde, São Mateus do Sul. Boa tarde pra você, pra você, pra todo mundo.
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3: E tô com você até as 2h.

0: Que bom ter você ligado aqui na Cultura Sul FM. Você que tá em casa, tá limpando a casa, tá lavando roupa, tá lavando a calçada, tá lavando a louça, tá arrumando a sala, tá arrumando o quarto, tá arrumando a cozinha. Eu não sei o que você tá fazendo. Eu sei que a segunda-feira sempre o bicho pega um pouquinho mais, né? Eu tô contigo aí, viu, minha amiga? Te fazendo companhia aí, torcendo pra ficar tudo bonitinho, tudo legal, tudo nos conformes, tudo no lugar, tá bom? E a você que tá no trabalho também aí, na loja, né? Tá aí na fábrica, na empresa, boa tarde pra você, da padaria, da oficina, da clínica, do consultório, da borracharia, do posto de combustível, meus amigos aí no posto também, um abraço pra todo mundo aí no posto, tá certo? Vamos que vamos, gente, atendendo agora o Paulo, da Vila Nepomuceno. Tudo bem, Paulo? Como é que você tá, meu irmão? Fala aí.
1: Gostaria de ouvir a música. Vou pra Santa Catarina com terceira dimensão.
0: Certo.
1: Beleza. Olha, pessoal lá da Agrocepac, Malei, pessoal de Emboque, Pontilhão, Rio Azul, todo o pessoal que está aqui na Vila Nepomuceno, que eu moro na Vila Nepomuceno, todo o pessoal que toma aí ouvindo.
0: Obrigado, Paulo. Um abraço pra você, viu? Tudo de bom!

0: Vamos nessa então, vamos atender aqui a Jo, é a Jo, né? Nossa amiga Jo, oi Jo.
1: Luciano, Josiela da Cruz de Monjolos, manda música pra nós aí, estamos escutando teu programa aí, manda uma música bem boa aí, o agro não pode parar. Manda uma música do agro pra nós aí, de Monjolos.
0: Tá rolando, seu pedido é uma ordem.

E a gente ouviu a nova, é lançamento do Diego e Victor Hugo, Moça Pra Casar. 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
1: Cultura Sul FM, a hora certa, 1:18. 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

0: Bom, vamos nessa, deixa eu mandar um beijo aqui pra Andressa. Oi, Andressa, tá aí sempre ouvindo a gente. Também tá aqui a olá, Luciano, tô na escuta, Maria Cristina Portes, da Vila Proma. Um abraço pra você também na Vila Proma. A dona. Ih, esqueci, rapaz. Esqueci. A gente dá um branco. Me deu um branco. Não dá nada, não. Daqui a pouco eu lembro. Manda um abraço pro Luiz Tatu. O meu amigo Jardel. Fala, Jardel. Aquele abraço pra você, o homem do espetinho. Gente boa, sempre ligado também na Cultura Sul FM. Tá sempre ouvindo aí o Jardelzão, né? E o pessoal aí nos amigos aí em Fluviópolis também na sintonia. E a quem estava ontem na festa em Conceição de Cima. Um abraço a todos que cumprimentamos ontem na festa em Conceição de Cima. E a você que esteve presente nessa belíssima festa onde estávamos lá ontem, né? E conversamos com muita gente. Então, um prazer conhecer vocês aí, viu? Quem eu conheci, quem eu não conheci, mas estava bom demais. Um abraço para todo mundo. E agora vamos lá para a participação. Cadê? É a Tiane. Ah, oi, Tiane. Um beijo para você, Tiane. Temos que dançar uma qualquer hora, hein, Tiane? Mas quem vai pedir agora é o Nicolas. Fala, Nico. Nico. Ó, pronto. É só o que me faltava, né? Acaba a trilha, o zap sai do ar. Vocês conseguiram hoje. Ó, fizemos o seguinte. É tanta mensagem que o que aconteceu? O que é que aconteceu? O zap travou aqui, ó. Mas não dá nada, eu dou um jeito. E a gente já ganha bem pra isso. Eu recorro aqui ao recurso número 2. Recurso número 2. Poucos sabem como é, mas eu vou usar por aqui, ó. Fala, Nicolas.
1: Fala, Pegada Seca, tudo bem? Queria pedir a música Ed Brito e Samuel, Toda Mulher, da Tatiane.
0: Então tá certo. Vamos tocar a música pra ela. Não é um pedido, é uma ordem, né, Tiane? Beijo pra você, 1h24.

Participando, mandando o seu recado, dá tempo ainda, 42988042851, manda pra cá, pra Cultura Sul FM, a rádio das grandes promoções.

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0: Olha quanto pedido por aqui hoje. Que bom, gente. Que bom, que bom, que bom. Que tá cheio, tá assim, ó. Tá assim de gente participando. Participando aqui da promoção do Vale Gás. Tem gente mandando boa tarde. Só mandando boa tarde. Que bom. Então, boa tarde pra você que manda boa tarde. Boa tarde pra você que também tá participando e ainda não deu tempo de atender você. Mas se não der tempo hoje, amanhã dá. Ah, dá. Se não der tempo hoje, amanhã tem que dar. Deixa eu ver quem tá aqui com a gente. Oi!
1: Oi, meu nome é Isabelle, eu quero ver a música Benja e a Cura.
0: Oi, Isabelle, Benja e a Cura. Então tá rolando pra você, minha amiguinha.

0: na Cultura Sul FM, Beijinho a Cura, Diego e Vitor Hugo. Oi, Thaís. Tudo bem com você, Thaís?
1: Boa tarde, a Thaís aqui da Usina Velha. Queria pedir a música do Vitor e Léo para nós escutar.
0: Vitor e Léo, tá certo. O pessoal da Usina Velha, um abraço para você. Vitor e Léo, lembranças de amor. Pode ser? É bonita essa, hein?

Mariana e Matheus, Receita. Daqui a pouquinho, às 14h, tá quase chegando, hein? Tá quase na hora. Daqui a pouco tem o programa Sofrência com a Selma e com o Cleverson. Daqui a pouquinho, às 14h.

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2: Cultura Sul FM, a hora certa, 1h48. 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
0: Boa tarde, Rio Azul. Pra você de Rio Azul aí ligado com a gente, toda a região, aquele abraço forte pra vocês, obrigado pelo carinho da sintonia sempre, né? Deixa eu te fazer um convite para a sessão da Câmara Municipal de Vereadores aqui de São Mateus do Sul, que convida toda a população para participar da 28ª sessão ordinária do ano, que será realizada amanhã. Amanhã, terça-feira, durante a sessão, serão debatidos projetos, indicações e temas importantes para o desenvolvimento do nosso município. 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É amanhã, às 18 horas, na rua João Gabriel Martins, número 185, no centro. Transmissão ao vivo pelo Facebook da Câmara Municipal de São Mateus. Então você pode participar presencialmente ou acompanhar online. 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

0: Gente, agradecendo muito a sua enorme participação, audiência por aqui. Deixa eu atender, mandar um abraço aqui pro Mirto, tá sempre ligado com a gente. Mirto, aquele abraço, hein? A Maria de Canoinhas, também sempre na sintonia, muito obrigado. Deixa eu ver quem mais aqui também. A Sandriane, boa tarde, Sandriane. Boa tarde pra Dani. Oi, Dani, você também tá ouvindo aí, Dani? Beijo pra você. A Simone tá participando aqui da carga de gás. Simone, boa tarde e também boa sorte. A Luísa Bill, tô te ouvindo, quero participar do sorteio do Vale, tá participando aqui, tá bom? O Marcelo tá na escuta também, ele e o Cristiano. Estão trabalhando, estão na obra, né? Estão na obra. Pessoal da obra aí, sempre com o rádio ligado. Aliás, a Cultura Sul FM é a rádio oficial aí das obras. Olha, para a obra ficar bem feita, o tijolo ficar bem colocado, a massa ficar no ponto, é só ouvindo a Cultura Sul FM. Se não for na Cultura Sul FM, a massa desanda, a parede fica torta. Te contar uma coisa, viu? Dá tudo errado, né? Alô, Daniel, vai falar comigo agora, pedir música, Daniel.
1: Boa tarde, meu amigo Luciano.
0: Boa tarde.
1: Vulgo Pegada Seca.
0: Sou eu.
1: Toca uma bem chonada aí, oferecendo pra minha esposa Rosângela, que tá aqui comigo.
0: Esse homem é apaixonado, hein? Um abraço pra você, pra Rosângela.

0: 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Pra gente viajar no tempo um pouquinho com Zezé de Camargo e Luciano. Me leva pra casa, me leva pra casa, me leva pra casa. Alô, Nelson de Curitiba. Ô, Luciano, teu nome, teu sobre, teu apelido é Pegada Seca, não sei se é verdade. Olha, vem aqui pra São Mateus que eu te mostro, Nelson. A Alessandra também tá ligada com a gente, Alessandra, no Paió Grande. Um abraço, Alessandra. Aí no Paió Grande. Abração pra você. Opa, tio Lu, tô na escuta também. Um abraço, é o Jefferson, né? E agora pra gente fechar, atendendo aqui o pedido da Débora. Fechando o programa de hoje, hein, Débora? Vamos fechar, então.
1: Oi, Luciano.
0: Oi.
1: Tudo bem?
0: Tudo jóia.
1: Como você está?
0: Ótimo.
1: Quero ver a música com roupa nova. Os corações não são iguais. Desejo a todos e a você uma boa semana. Deus abençoe.
0: Amém.
1: E muito obrigado.
0: De nada. Amém. Obrigado. Boa semana para você. Gente, tô de volta amanhã, às 5 da manhã.
2: Você vem
0: e ao meio-dia e meia. Ó, vem aí o Sofrência, hein? A gente já começa sofrendo agora, porque essa do Roupa Nova aqui, ó, o coração não bate, o coração capota, né? Um abraço, até amanhã. Fui.

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1: Pesquisa BTG Nexus de intenção de votos para a presidência, divulgada nesta segunda-feira, dia 24, indica empate técnico entre o presidente Luiz Inácio Lula da Silva, do PT, na disputa contra o senador Flávio Bolsonaro, do PL, e o ex-governador de Goiás, Ronaldo Caiado, PSD, em eventual segundo turno. No confronto direto contra Flávio, Lula soma 46% da preferência dos eleitores, contra 45% de Flávio. Nesse cenário, brancos, nulos e eleitores que afirmam que não votam em nenhum dos dois candidatos somam 8% e 1% não soube ou não respondeu. Como a margem de erro é de 2 pontos percentuais para mais ou para menos, os principais candidatos na disputa presidencial permanecem em cenário de igualdade. Em relação ao levantamento anterior divulgado na última semana, Lula perdeu 1 ponto percentual, enquanto Flávio Bolsonaro somou 1 ponto a mais no período. A nova rodada BTG Nexus também mostra Lula numericamente à frente de Ronaldo Caiado, com 46% contra 42%, respectivamente. O petista oscilou 1 ponto percentual para cima no comparativo com a última pesquisa. A BTG Nexus ainda testou outros 2 cenários no segundo turno, com Lula enfrentando os candidatos Romeu Zema, do Novo, e Renan Santos, do Missão. Lula, 47%, Romeu Zema, 40%. Lula, 47%, Renan, 35%. A pesquisa BTG Nexus entrevistou 2.006 eleitores em todo o país, por telefone, entre os dias 21 e 23 de agosto. A margem de erro é de 2 pontos percentuais, para mais ou para menos, o nível de confiança é de 95%. O levantamento foi contratado pelo Banco BTG Pactual e registrado no Tribunal Superior Eleitoral, sob o número BR-9028-2026. 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

0: Mais uma semana, com certeza muita gente com preguiça se arrastando, mas estamos aí iniciando, começando e com certeza em coisas positivas acreditando, Selminha Furacão.
1: Isso mesmo, mais uma semana.

0: semana aí cheia de coisas boas para acontecer, Cleverson Daniel.
1: Histórias no programa, viu?
0: Histórias, né? Porque o povo
1: apronta,
0: não tem jeito não.
1: Então, se você tem, manda pra cá no 8804-2851. Histórias no Sofrência, meu povo. Histórias que o povo conta. Histórias que o povo gosta. Mas antes de começar a história, eu quero falar o seguinte. Tem muita gente que cai em golpe, não é mesmo? Agora, tem golpes que você acha um absurdo. Mas tem coisas que realmente faz você entender por que algumas outras pessoas caem num golpe. Por exemplo, a senhora que acreditou lá que estava conversando com o Elon Musk. Beleza, né? Você pensa, puxa, mas como que ela acredita? Aí tem um senhor de 75 anos que achou que estava falando com a Angelina Jolie e tal e mandou um milhão para ela. Mas teve uma coisa que aconteceu no final de semana. Um homem caiu num golpe porque ele comprou filhotes de dinossauro.
0: Ai, senhor.
1: Aí você pergunta, o que, que é absurdo? A pessoa vender... ou a outra acreditar. Enfim, então você vê como tem golpista pra todo lado e tem gente que cai nos golpes, porque o cara, ele fez o Pix de R$500, porque anunciaram lá por inteligência artificial, claro, e aí tem uma marca ali que você percebe que é inteligência artificial nos vídeos, e era filhotes de dinossauro. Tem alguns disponíveis ainda. E aí o cara comprou, o cara pagou quinhentão.
0: Ele queria criar os dinossauros.
1: Ele queria, assim, os filhotes de dinossauro.
0: Dizimar a população de novo.
1: Os filhotes de dinossauro.
0: Meu Deus.
1: O cara caiu. E aí você vê, assim, a pessoa monta esse golpe e o povo cai. Então imagina esses outros golpes aí.
0: Sim,
1: aí você
0: imagina,
1: pô, um senhor de 70 anos caindo num golpe. Cai, porque as pessoas são realmente ingênuas muitas vezes.
0: É porque a inteligência artificial, ela tá ficando cada vez melhor e cada vez mais perigosa na minha opinião.
1: Sem dúvida,
0: gente.
1: Sem dúvida.
0: Tem muita coisa aí que você olha assim, você pensa que é verdade e não é.
1: Exatamente, mas agora essa aí do dinossauro.
0: Você
1: imaginar que alguém acreditou, mas sim, o cara caiu no golpe, fez o Pix de quinhentão e acredito que não foi só ele que caiu não, hein? E os dinossauros não chegaram.
0: Claro.
1: Os filhotes de dinossauro.
0: Capaz que chegasse umas miniaturas, aquelas de plástico, sabe?
1: Ele achou que ia comprar um dino, né? Ele achou que ia comprar um dino.
0: Meu Deus do céu.
1: Imagina só, né?
0: Não, mas tem gente que merece também, né? Porque acreditar numas coisas dessas, que, pelo amor de Deus, né? Eu recebi um vídeo agora há pouco que eu a duvidei, eu acho que não é verdade. Se alguém estiver ouvindo aí, me fale se é verdade ou não. O que é sagu pra você? Pra mim, sagu, aquelas bolinhas, que é uma delícia, na verdade. Não sei se você gosta ou não.
1: Olha os filhotes de dinossauro lá. Sagu, sim, é as bolinhas.
0: Tô vendo. Então, é feito de mandioca, né? E aí tem um vídeo, uma mulher falando que no Rio Grande do Sul tem uma plantação de sagu, mostrando. Eu já falei, meu Deus do céu, né?
1: Não
0: o povo
1: sei.
0: Já vai compartilhando.
1: Você cairia nesse golpe aqui?
0: Não, né, gente? Mas é que parece real, parece.
1: Parece real, parece, realmente.
0: É, mas ó, pois é. É, a pessoa tá olha ali, às vezes a pessoa, né, tá precisando ver aquilo ali e ela vai lá e acredita.
1: O homem tem 40 anos, o cara é novo ainda, hein?
0: Nossa!
1: Um piá. Então, caiu no golpe, né?
0: Cara!
1: Ai, meu Deus do céu, meu povo, acontece, acontece. Abraço para o Isael, tá ouvindo? Alô, Isael, tudo de bom?
0: Abraço.
1: Ana Paula também tá ouvindo a Cultura Sua FM, tudo de bom? Obrigado. Boa tarde pro Itamar, também tá na sintonia. Alô, Itamar, abraço pra você, tudo de bom? Valeu. Vou mandar aqui pra gente uma história que eu vou contar agora. Vamos lá, porque o programa tá no ar. O Sofrência tá só começando, meu povo.
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1: Diz que tem uma história aí, né? Ó, não chegou pra nós ainda, viu? Quem que é a história, você que mandou aí?
0: É, conte pra gente.
1: Não chegou pra nós a história. Quem que é a pessoa? Nós vamos dizer se nós sabemos ou não. Diga nomes, garotinho. Bom, se existe pinguim gigante, por que não vai existir um minidino? Pois é. É que o pinguim gigante, o pinguim, gente, eu vi voltando de Canoinhas.
0: É, voltei mas de Canoinhas. Eu acredito que era um anjo da guarda.
1: É, minha mãe sempre falou que é um anjo ali que...
0: É.
1: Eu não vi mais esse pinguim, mas uma vez eu vi e eu tenho uma amiga que está de prova, porque ela estava junto.
0: Uhum.
1: Ela falou na hora que eu freiei, né? Não, mas eu contei pra ela que vi um pinguim, né?
0: Mas só você que viu.
1: É só eu que vi o pinguim. Pinguim gigante chegando ali. Loucura, loucura, chegando ali. Aonde que é, Nana? Eu bati meu focinho no microfone. Chegando ali, Nana.
0: Ai, meu Deus.
1: Chegando.
0: Aonde que tava chegando? No cemitério?
1: Eu até esqueci,
0: lá?
1: Gente. Passando Lajado, eu vi o pinguim gigante. Eu vi o pinguim gigante que ele invadiu a pista e abriu os braços assim em frente ao meu carro, ao meu automóvel.
0: Era pra você acordar.
1: E aí eu era 5 e pouco da manhã, eu tava realmente cansadinho.
0: Pois é.
1: Eu tinha levado um amigo meu. Eu já contei essa história, né?
0: Já.
1: Nós estávamos numa balada.

0: Nada. Aí eu levei esse amigo meu, que não vou dizer o nome dele aqui, mas é super conhecido na questão aí, pra conversar com a namorada dele em Canoinhas. Sou um amigo, gente boa, não sou?
1: Lógico que é.
0: E aí os dois voltaram, se reconciliaram, e eu voltei aí pra São Mateus do Sul, e aí do nada esse pinguim gigante lá.
1: Mas era um anjo pra te acordar. Pra
0: você um anjinho. Ouvindo o Sofrência no Busão, um abraço pra você, obrigado pela audiência, pela sintonia. Bah, que coisa, hein? Mas é... Bom, eu prefiro nem comentar, na verdade, né? Prefiro ficar na minha, na verdade, né? Ó, boa tarde. Vou contar pra vocês uma história de um cara.
1: Mais
0: trai
1: uma
0: a mulher
1: bomba.
0: Com várias mulheres. Isso é uma história que o marido...
1: Ai.
0: Olha, conta pra gente melhor essa história, hein?
1: Sim, manda os detalhes.
0: Conta pra gente detalhes dessa história. Gente, a namorada descobriu a história de traição e quer saber como que foi, você que está ouvindo a Cultura Sua FM?
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0: A história que chegou pra gente foi descoberta a traição. Aí eu digo, né, gente? Tem coisas que acontecem que você não tem muita explicação. Né? Mas são coisas que realmente acontecem pra quem tem relacionamento. Né? Acontece somente pra quem tem relacionamento. Eu vou contar daqui a pouco essa história porque eu tenho que ir pro comercial. Para quem tá ouvindo a reprise, tem música. E eu volto na sequência para a história de hoje do Sofrência. Não sai daí.
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2: Na Cultura Sul FM, o Sofrência continua pra você. Gente mandando mensagem aqui. Lê pra gente aí.
3: Ô, Cleverson, me ajude aí com sua opinião. Um locutor aí da rádio, nos dias que você ficou fora, que você estava de férias prolongadas, ele falou que iria montar um grupo no WhatsApp só de machos. Eu me neguei na hora. Meio estranho isso. O que, que você acha, hein?
2: Não
3: você estaria
2: sei.
3: Nesse grupo ou não?
2: Não sei. Tem que ver, hein? Tem que ver. Eu não tô em grupo. O único grupo que eu estou é o da rádio. Eu estou no grupo da rádio e estou no grupo do colégio.
3: Eu não participo
2: de mais nenhum grupo. Me coloca e eu saio do grupo. Né?
3: Eu também. Eu tô no da rádio porque eu sou obrigado a ficar. E no da família porque também, se a gente sair, fica meio ruim. Mas não me ponho em grupo porque... Não, eu vou te contar o porquê que ele mandou isso. Porque teve um dia que a gente tava fazendo um programa e uma pessoa falou que tem um grupo só de mulheres aqui de São Mateus do Sul. Que rola muita... Elas contam muita história, entendeu? Que rola muita coisa. A pessoa que mandou, provavelmente, se estiver ouvindo, vai mandar alguma coisa aqui. E daí eu falei assim, eu vou entrar nesse grupo então, beleza, né? Pra ficar sabendo das histórias pra contar aqui no Sofrência. E aí o Luciano falou assim, eu vou então, já que tem grupo só de mulheres, eu vou criar um grupo só de homens então, pra gente falar as coisas também, né? Mas acho que ele ainda não criou, não.
2: Será que não?
3: Não, acho que não.
2: Será que não
3: criou? Eu também não quis entrar no grupo porque eu acho que é muita falação. Não gosto, odeio falação, gente. Falação em grupo, sabe? Quando você pensa, tá cheio de notificação ali, você pensa que alguma coisa importante, você vai ver uma porcaria de...
2: Geralmente,
3: nossa, odeio isso, odeio grupo.
2: Geralmente, né? Pergunta o que o Piazinho acha do rapaz que acreditou nos dinossauros. O que, que você acha, Piazinho?
4: Pelo amor de Deus, homem, para de ser tão burro.
2: Realmente, pois complicadinho, né? Acreditar nos dinossauros, né? O que você faria se você encontrasse um dinossauro, seu?
3: Matava ele, gente.
2: Nossa, por quê?
3: Lógico, porque ele vai crescer e vai comer todo mundo por aí.
2: E como que você ia matar o dinossauro? Os defensores dos dinossauros vão ter que cancelar. Beleza, então é assim, então.
3: Não, gente, os dinossauros já acabaram com a população.
2: Isso é dinossaurofobia.
3: Agora eles vão acabar de novo, vão acabar de novo, tá louco?
2: Escutei esse locutor falando mesmo que queria fazer um grupo só de homens. É que ele é macho, até um baço de outro macho. Pegada seca. Um abraço, viu? Ó, quem tá curtindo a Cultura Sul FM? Quem tá curtindo, abraço pro Antônio, pro Amadeu, pro Isabel, pra Isabel e também pra Maria Silene. Abraço! Abraço pro psicólogo Guilherme também, galera super bacana. Abraço pra Camila Cássia, mora em Ponta Grossa, bairro Santa Paula. A tia Ivone, né, de Oliveira, abraço, estão escutando a Cultura Sua FM, que bom, hein? Que bacana, obrigado pela audiência, pela sintonia. Gente, veja o que essa moça fez. Aliás, a moça não, o rapaz, né,
3: rapaz. Vamos saber.
2: Ele estava desconfiadinho do celular da sua namorada.
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2: A sonoplasta tá bêbado, tava desconfiadinho. Do celular da namorada. Aquelas histórias de sempre, né? Que a gente ouve bastante aqui no programa.
3: Sim.
2: Mas que a namorada dele deu uma bobeada lá, né? E ele conseguiu pegar o telefone. Antes, ela foi tomar banho. Ele deixou o telefone pra fora do banheiro. Ele conseguiu pegar o telefone.
3: Tá.
2: E aí ele viu algumas coisas que ele não gostou.
3: Que será?
2: Ele viu algumas coisas que seriam comprometedoras no celular,
3: gente,
2: da namorada.
3: Quem procura, acha. Gente.
2: Ou às vezes não acha.
3: Sim, mas aí quebra a cara, porque vai mexer no celular da outra pessoa. Se tem alguma coisa, vai quebrar a cara. Se não tem, a outra pessoa já não vai gostar, né?
2: É que assim, eu acredito que se você está num relacionamento sério, vocês têm que ter acordos, né, em relação ao telefone.
3: Sim.
2: Eu não vejo problemas em você ter acesso.

0: Não que você vai ficar fuçando, né? Tem uma amiga minha, por exemplo, uma colega, que ela me contou que ela tem a senha do namorado dela e ela nunca mexeu. Eu disse, pô, é confiança, nunca mexi.
1: Exatamente.
0: Porque, pô, se ele deixa comigo, acredito que ele não vai aprontar. Mas se eu quiser, eu olho. Uhum. Mas não que eu mexa, mas se eu quiser, eu olho. Isso já passa uma certa segurança.
1: Claro.
0: E aí, essa aí bobeou. Aí ele viu lá um amiguito dela que mandou umas coisinhas pra ela.
1: Que será?
0: É, gente, um amiguito dela. Um amiguinho, né? E aí essa história é conversinha pra touro dormir, né? E aí, gente, aconteceu o seguinte. Você quer saber o que aconteceu? Já vou contar. Antes eu quero mandar um abraço aqui pro Tony Carlos. Estão ouvindo a Cultura em São Mateus. Acho que essa coca é Fanta. Grupo de homens, hein? Sai azar, mandaram aqui. Boa tarde também pro Magrão. Ô, Magrão, o que tá inventando? Porém, um abraço. Pessoal da RDF Motos em Rebouças também na sintonia. Um abraço, Rebouças. Rio Azul, só ouve a Cultura Sua FM, Irati, enfim, toda essa região ali. Abraço para todos que estão acompanhando a nossa programação, acompanhando a Sofrência de hoje. E aí, gente, ele viu uma mensagem lá que chamou a atenção dele. Porque, assim, esse rapaz trabalha na mesma empresa que ela.
1: Ai, ai, ai.
0: Esse rapaz ai, ai. Trabalha na mesma empresa que ela.
1: Uhum.
0: E aí ele mandou uma mensagem para ela, né, chamando ela de um apelido meio carinhosinho.
1: O quê?
0: Né, chamando ela de manhosa.
1: Ixi, manhosa é meio estranho.
0: Chamando ela de manhosa.
1: Ah, mas
0: chamando
1: tem que
0: ela
1: ver
0: de
1: uma... o contexto, né?
0: Pois
1: vamos
0: é,
1: ver.
0: Mas que contexto que tem aí nessa mensagem?
1: Ah, depende.
0: Que contexto que tem?
1: Ah, vamos pensar.
0: É, que contexto que poderia ter?
1: Não, sabe o que eu acho? Que às vezes quando você convive com a pessoa, no ambiente de trabalho, nesse caso, por exemplo. Na hora ali, às vezes um fala uma besteira, outro fala outro, mas não que vai ter alguma coisa entre os dois, entendeu?
0: É.
1: Pode falar, porque tem gente que gosta de falar besteira mesmo e tal, e às vezes o outro entra no clima e dá risada e fala besteira também. É. E às vezes daí vai mandar uma mensagem e acaba chamando pelo apelido.
0: Eu quase
1: assim.
0: Apanhei de uma ex-namorada minha.
1: É.
0: Quase apanhei de uma ex-namorada minha uma vez.
1: É.
0: Porque chegou uma mensagem no meu telefone escrito assim: boa noite, nego, durma bem.
1: Nossa senhora.
0: Entendeu?
1: É, daí já não.
0: Só que essa mensagem não tinha nada a ver.
1: Então,
0: era de uma pessoa, claro que era de uma pessoa, não foi um cachorro que pegou o telefone e mandou mensagem. Mas era uma pessoa que nem sabia que eu tava namorando ainda.
1: Ah, tá.
0: Mas mesmo assim.
1: Mas não tinha nenhuma intenção, será?
0: Não, tinha, mas ela não sabia que eu estava namorando.
1: Ah, tá.
0: Né? E aí, bicho pegou dentro do carro.
1: Ixi.
0: Bicho pegou,
1: é
0: quase apanhei.
1: Gente. É, eu não sei, porque eu acho que tudo vai depender. Ai, ai, ai. Tem gente que gosta de falar besteira, tem gente que gosta de chamar de apelido. Tem gente que gosta de chamar de apelido, não tem?
0: Tem gente que
1: e
0: gosta.
1: E aí outra pessoa, que às vezes já tá sentindo um ciúminho, alguma coisa, vai lá, o monstrinho vira um monstrão, gente.
0: Também.
1: Aí...
0: Alô, Rebouças, na escuta. Como que é teu nome, meu amigo? Rebouças, quem tá ouvindo? Abraço pro Rafael na cidade de Rebouças, cidade maravilhosa. Abraço também pra quem tá ouvindo, a Simone Lima, tá ouvindo? Alô, Simone. Um abraço pra você, tudo de bom. Obrigado pela audiência, pela sintonia. Magrão, manda um áudio, Magrão. Se você pegasse um telefone do teu namorado, um colega de trabalho chamando ela de manhosa, o que que você faria? Só que tem mais alguma coisa nesse manhosa, não é só manhosa, é um áudio de gatinha manhosa.
1: Gatinha, mas tem uma música, hein?
0: Tem uma música, inclusive.
1: É.
0: Gatinha manhosa.
1: Sim, ai, ai.
0: E aí, você vai chamar minha namorada de gatinha manhosa?
1: Ixi, não dá boa, hein?
0: E aí, como que ela explicou isso?
1: Não dá boa, o que será que ela falou?
0: O que que é um absurdo, a explicação dela ou o cara, ou ela achar que ele ia acreditar na explicação que ela deu?
1: Quero saber qual que é a explicação.
0: Vou contar daqui a pouco. Você que tá ouvindo, não sai daí, porque tem muitas coisas nessa história ainda. No Sofrência da Cultura Sul.
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1: 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E o programa tá dando o que falar, são as histórias que o povo conta, as histórias que o povo manda. E nós ficamos aqui sempre no aguardo, sempre esperando você mandar sua mensagem, você participar aqui do Sofrência. Abraço pro João Gabriel, tá ouvindo Sofrência. Obrigado, Padilha, também mandou mensagem. Alô, Padilha, um abraço pra você, tudo de bom. Ó, quem tá no carro aí ouvindo a Cultura Sul FM, obrigado pela carona. Quem tá passando pela região, pelos quatro cantos, ouvindo a Sofrência, ouvindo Sofrência, ouvindo a Cultura, acompanhando as histórias do programa. O que você faria, você que tá ouvindo a rádio? Bom, gatinha manhosa. Bom, tem gente que... Será que podia ser uma brincadeira?
2: Às vezes, pode ser.
1: É, ela disse que é brincadeira.
2: Ela disse que é brincadeira.
1: Ela disse que é brincadeira. Mas o que acontece é que ela saiu do banheiro e bem na hora ela pegou ele com o telefone e tomou o telefone dele. Então ele não conseguiu ver o contexto da bagaça.
2: Ai, ai, ai.
1: E agora acabaram brigando, né? Uhum. Tiveram uma grande briga e ela não quer mostrar o telefone pra ele, que ela falou que é a privacidade dela. Uhum. E ela acredita nele se ela quiser. Quer dizer, acredita nela se, ela, se ele quiser. Uhum. Ele pense o que ele quiser.
2: Ai, gente, aí, credo.
1: É.
2: Ah, não, mas eu acho assim, ó, quando você gosta muito da pessoa, que você não quer perder a pessoa e tal, não tem essa de, ah, acredito que você quiser. Acredito no que você quiser.
1: Acredito que você pode mostrar uma prova ali, né?
2: Você fala, pô, você pode... porque se não deve nada mesmo, ela vai falar, não, olha aqui, ó, pode olhar as outras conversas, é só bobeira, tal, tal, tal. É. Agora, quando a pessoa esconde o celular, não deixa a pessoa ver e fala isso, aí tem.
1: Ele pediu e ela não quis mostrar. E aí, e agora? E agora?
2: É complicado, hein?
1: É, ele tá estressado com essa história, né?
2: Sim.
1: Porque ele falou que ele não sabe agora o que pensar, o que fazer em relação a isso.
2: Ah, mas é complicado mesmo. Isso aí já ia dar B.O. pro meu lado se eu fosse comigo também.
1: Pois é.
2: Aí ia brigar.
1: Ele tá pensando em ir na empresa falar com o cara.
2: Ixi.
1: Porque o cara, se quer metido, é engraçadinho.
2: Viu, mas adianta ele ir na empresa falar com o cara se ela tiver alguma coisa com o cara e se ela, sabe, é pior.
1: Ele quer descobrir só, né? Ó, esse cara tá lá faz tempo, sem dúvida, uma pessoa mandou aqui.
2: Pois
1: será?
2: Eu não sei.
1: Será?
2: Já fiquei também meio desconfiada, gente, nesse caso aí, viu?
1: É, são casos e casos que acontecem, né? Casos e casos que acontecem.
2: Quem não deve, não tem o que esconder.
1: É.
2: Entendeu?
1: O que você faria se chamasse o teu namorado de gatinho manhoso?
2: Nossa senhora, gente. Eu ia...
1: Enlocar.
2: Enlocar, mas com certeza.
1: Ia fazer um fervo.
2: Fazia.
1: Se tivesse viajando, acabava com a viagem.
2: Ah, acabava. Acabava com a viagem, com certeza. Bom,
1: mas ele tem a volta ainda. Voltar lá de Florianópolis até São Mateus.
2: Nossa,
1: reinando.
2: Que vontade pra Florianópolis.
1: Reinando na 101.
2: Já pensou?
1: Aquele estresse, aqueles pedágios.
2: Vai ficar em paz como?
1: Pois é.
2: É difícil, hein? Difícil mesmo.
1: Situação, não posso ler, né? Direito, né?
2: Não, é. Vem você ler aqui,
1: tem
2: então.
1: Tem coisa, tem que ter. Tem que dar uma amenizada aí nessa questão aí, né? Não dá pra falar tudo certinho, mas enfim. O cara tá comendo feijão faz tempo.
2: Uhum.
1: Né? Tem gente que gosta de feijão.
2: É verdade.
1: Gosta de feijão.
2: Uhum.
1: Na minha opinião, era esse carinho só com a pessoa amada. Apelido, essas coisas, a pessoa disse.
2: Uhum.
1: Aliás, tem que chamar de apelido, é uma regra no relacionamento, tem que ter apelido carinhoso. Você se importa que te chame pelo nome ou se você que chamasse de bebê, por exemplo?
2: Ai, não, eu não importo, não. E eu não chamo de apelido também.
1: Não chama?
2: Uh-uh.
1: Ó, a pessoa mandou aqui, eu gosto. Quanto mais carinhoso, melhor o apelido.
2: Viu, às
1: neném,
2: vezes,
1: bebê,
2: quando,
1: chuchu.
2: Né? Às vezes, depende da hora, mas agora é todo dia chamar.
1: Ai, chuchu.
2: Mozão.
1: Mozão. O mozão soa um pouco forçado, né?
2: É. Ursinho.
1: Não, ursinho, pelo amor de Deus, né?
2: Que mais?
1: Tem uma música muito bonitinha, né? Do Armandinho, que é o Ursinho de Dormir, que é uma música sensacional, né?
2: Não, mas tem gente que chama.
1: A chuchu não, porque dá em qualquer canto.
2: É, verdade.
1: Ai, ai, ai.
2: E fofa. Fofo.
1: Fofo. Do que minha mãe sempre fala pro meu pai? Ah, entendi. Quando chamado de chuchu. Ô,
2: ah,
1: chuchu. É. Eu tenho um saudoso amigo que chamava todo mundo de chuchu. Mas não vou dizer o nome dele, hein? É um cara muito gente fina. É saudoso, né? Então eu vou respeitar.
2: Sim, claro.
1: Que ele não está entre nós fisicamente.
2: Uhum.
1: Mas ele chamava todo mundo de chuchu.
2: Sério? Chuchu?
1: Todo mundo, ô, chuchu. Será que alguém sabe quem é?
2: É. Quem é?
1: Acho que tem uma pessoa que tá ouvindo que vai se ligar quem é. Todo mundo ele chamava de Chuchu.
2: Ah, eu não sei, gente. Eu não sou muito fã de apelidinho assim, é. Não. Eu não, não ligo, assim, não chamo ninguém pelo apelidinho e também não gosto.
1: Um dia eu perguntei pra ele, falei, por que você chamou todo mundo de Chuchu? Quase falei o nome dele. Ele falou, pra não errar o nome, né?
2: Então, isso é uma tática.
1: Mas não tinha uma que ele não falasse, ô, Chuchu, vem aqui, Chuchu.
2: Ai, gente, eu já falo assim, ah, eu esqueci teu nome, me perdoe, mas eu esqueci teu nome. Porque é chato você esquecer quando esquecem teu nome. Mas é melhor que seja sincero do que chame de um apelido.
1: Minhas namoradas tinham essas coisas, chamavam todo mundo de Chuchu. Pronto, vai colocar coisa na cabeça. Mas não, tem, ó, é que tudo tem um contexto, né? Principalmente porque o homem é diferente de mulher. Uhum. Biologicamente falando.
2: Sim, com certeza é.
1: Então, esse meu amigo só no tom dele falar. Aí o Chuchu, todo mundo ele chamava de Chuchu. Então, eu tenho algumas amigas que chamam os amigos de Chuchu. E ela não apronta, essa minha amiga. Não apronta nada. Aliás, um abraço pra ela. Ela não apronta nada. Mas eu não curtia.
2: Ah, é estranho.
1: Vai ficar pensando agora.
2: Você gosta de apelido?
1: Eu?
2: Você gosta?
1: Dá pra me chamar do que quiser, na verdade. Do que se sentir bem.
2: Quanto que me chame do que quiser.
1: Se sentindo bem, não errando meu nome, tá louco de bom, né?
2: É, e se errar teu nome?
1: É, meu nome é um nome, né, comum, né? Mas não tem como errar, né? Até porque pode me chamar de vários, tem vários nomes pra me chamar, né? Vários apelidos, né?
2: É.
1: Acho que muita gente que vai ensinando de apelido é pra não errar o nome, às vezes.
2: Ai, sei lá, gente, eu não sei. Porque
1: tá
2: eu não
1: aí, amor.
2: Gostei. Então, também, amor.
1: Diz o Fabrício Carpinejar que não presta chamar de amor.
2: É, ele diz isso?
1: Ele diz isso.
2: Ele é muito inteligente.
1: Ele
2: eu
1: diz.
2: De ouvir.
1: Deixa eu ver se eu acho o vídeo aí, ô Chuchu, sonoplasta. Acha o vídeo do Carpinejar falando que não presta chamar de amor.
2: Ai, ai.
1: Procura aí.
2: É porque, ai, eu não sei, gente. É que tem gente que chama desde sempre e daí chama um, daí termina o namoro, namora de outro e chama o outro da mesma coisa. Eu acho que talvez seja pra não confundir os nomes mesmo, viu? Sei lá.
1: É, tem
2: estranho.
1: Gente que...
2: Eu não sei.
1: É, emenda um amor no outro, né?
2: É, e daí pega e chama só de pelo apelido.
0: E que a gente não faz...
1: Olha o que ele fala.
0: Na nossa agenda telefônica.
1: É.
0: É evitar de colocar uma pessoa que você ama como amor. Coloca...
3: Escrever amor.
0: É, coloca amor e o nome da pessoa. Ou paixão e o nome da pessoa. Porque você vai sofrer muito mais se separar. Porque você não está se separando de uma pessoa. Está se separando de um sentimento.
3: Caramba.
0: Minha mulher demora o luto.
3: Mas minha mulher me cobra muito de eu chamar ela pelo nome, sabia? Que ela me chama de amor. E eu chamo ela pelo nome.
0: É importante chamar pelo nome porque você está defendendo a individualidade dentro da relação. Pode ser por um apelido.
1: É só o que
0: mas
1: não
0: chama
1: falando.
0: De amor. Não chama de paixão. Que você está encarnando aquele sentimento. Como se o sentimento fosse uma pessoa. Não é uma pessoa. É entre duas pessoas.
3: Exatamente.
0: O sentimento é eletricidade. Você nunca tem o amor. Você está pelo amor.
1: Olha que forte, hein?
0: O amor acontece entre vocês. O amor não é uma posse, não é um patrimônio.
3: Tanto que as pessoas, às vezes, elas ficam tão desesperadas nessa busca do amor. Vai chegar um, e às vezes tá do lado dela. Que eu dou exemplo da minha mulher. Não foi uma paixão absurda, um amor à primeira vista. É uma coisa construída, do dia a dia. De cada vez gostando mais e gostando mais. E eu não achava que era assim que acontecia.
1: Pois é. E aí, você concorda com o Carpinejar? Sim ou não?
2: Eu? Concordo.
1: Sim, concordo. Concordo. E você que tá ouvindo, o que você acha? Concorda com as palavras dele?
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1: O programa mais polêmico da nossa região, Selminha Furacão.
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1: É, gente, muitas mensagens chegando aqui na programação.
3: Esse negócio de chuchu,
1: é.
3: Eu quase apanhei ele mesmo lá, eu entrei numa loja com a mulher, mas a guria chamava todo mundo de chuchu. É. Aí a guria me chama de chuchu, a mulher virou no diabo comigo, nem conhecia a guria, quase apanhei dentro da loja ainda, até explicar pra mulher que eu não conhecia a guria, que a guria tinha esse costume, daí ela chamava, chamou a gerente dela também de chuchu, mas eu quase apanhei.
1: É muito complicado isso aí que você tá falando, viu, realmente, porque assim, por exemplo, eu tinha um apelido na faculdade, e tinha um apelido pelo qual eu era conhecido na faculdade, mas só na faculdade, só a galera da faculdade me chamava assim. E aí um dia minha namorada foi na faculdade, e aí veio uma amiga e me chamou por esse apelido.
2: Deu B.O.?
1: Eu não lembro, mesmo que tipo, ah, vou contar pra minha namorada que me chamam assim na faculdade,
2: sim,
1: porque assim... Não tinha nada a ver, entendeu? Aí o bicho pegou também.
2: Vixe, aí.
1: O bicho pegou também. Não pegou na hora, né?
2: Sim.
1: Mas depois pegou.
2: Viu, mas é complicado. Eu acho até ele que falou a questão de uma loja, né? Pessoal que aqui trabalha com público, no geral.
1: É.
2: Qualquer lugar. Não pode chegar chamando os clientes de apelidinho carinhoso, gente. Não pode.
1: Sim.
2: É antiético isso daí. Pior que tem gente que chama.
1: Tem gente que chama.
2: É isso, ó. Já deu quase, deu B.O.
1: pro rapaz. Deu B.O. pro rapaz aí. O que que você fez? Conta aí.
4: Boa tarde, Cleverson.
1: Opa, beleza?
4: Boa tarde, Selma.
2: Boa tarde.
4: Sabe as palavras desse cara? Esse cara é um filósofo.
1: Ele é.
4: Ele deve ser tipo o Sérgio Cortella. Não tem muito rodeio, ele vai direto ao ponto.
1: É, a gente queria entrevistar ele aqui no Sofrência, só não deu boa ainda.
2: É verdade.
5: Boa tarde a todos. Quem esconde o telefone porque está traindo. Eu já passei por isso.
1: Ah, e conta pra nós então.
2: Pois é.
1: Hoje é dia de ressonância, sono, ressaca e ânsia. O Sonoplasta deve estar nessa. É, aquele final de semana ele deu uma saída aí, deu uns perdidos aí. Tá bem louco hoje aí. Alô, Jefferson, um abraço pra você, tudo de bom. Obrigado pela audiência. Então, gente, tá aí, né? Você que está ouvindo a Cultura Sua FM e o rapaz, o colega de trabalho, chamou ela de gatinha manhosa. E aí o bicho pegou. Gatinha manhosa. Já viu chamar de gatinha manhosa, gente?
2: Não, gente.
1: Ela disse que é uma brincadeira que eles fazem na empresa.
2: Ai, ai, ai. Pois é.
1: E aí? E se for uma brincadeira?
2: Então, pode ser.
1: Assim,
2: por que
1: e
2: não?
1: Se for realmente uma brincadeira?
2: É, pode ser.
1: Porque gente, assim, mulher fica com raiva também, né?
2: Fica. É que quem tá fora da história ali e ouve um negócio desse,
1: sim,
2: vai ficar com raiva. Mas, por exemplo, aqui na rádio, um exemplo, não acontece, mas um exemplo. Ah, eu chego aqui, ai, Cleverson, e aí, chuchu? Não sei o que, falo brincando.
1: Sim.
2: E aí eu te mando uma mensagem, e aí, chuchu? E aí a outra pessoa vai, entendeu? Vai pensar, puxa vida, que intimidade que eles têm. E não tem intimidade nenhuma,
1: gente. Aí o contexto de fora,
2: entendeu?
1: O chuchu, né?
2: É, então, mas é que quem tá fora não vê de outra forma, então...
1: Sim.
2: É complicado, gente. Não dá pra já dizer, ai, não, tem alguma coisa e tal. O que eu acho que pode ter é pela pessoa esconder, falar assim, não vou mostrar o celular e pronto, e acabou, entendeu?
1: É.
2: Isso eu acho...
1: Ó, a minha atual, eu acho que ela vai acabar mostrando pra ele. Ó, a minha atual me chama de...
2: Nhenhen.
1: Ia chamar, igual chamar todas de amor da minha vida. Pois é. Tem gente que gosta de chamar todo mundo de amor, né? Já tiveram vários amores aí. Tiveram vários amores.
2: Pois é.
1: Várias pessoas. Eu acredito que você tem que guardar um apelido especial pra pessoa que você acredita que pode ser a última.
2: Uma pessoa especial?
1: Ah, porque chama. Ah, porque graças chamou todo mundo de amor.
2: Sim,
1: agora vai me chamar de amor. Chamou todo mundo era paixão pra ela, vem me chamar de paixão agora.
2: Não, isso aí não, gente.
1: Todo mundo era chuchu, vem me chamar de chuchu
2: pois
1: agora.
2: Pois é, isso é chato, não dá.
1: Então, tem que conversar, na verdade. Na verdade, sim, tem que conversar e o que é acordado entre os dois tá tudo certo, né? Mas tem que ver, né? Tem que ver. Ele falou que agora estão sem se falar, então acabaram brigando por causa dessa situação, né? Acabou se esticando essa situação, já passou aí um tempo e eles não chegaram a conversar pessoalmente ainda sobre essa mensagem que chegou. Né? E aí ele acabou vendo o Boa Noite e aí o Gatinha Manhosa e não viu o resto. Né? Porque aí acabou dando essa confusão aí.
2: Sim, sim.

0: E aí, meu povo? Chama a mulher de amor. Tá certo você? A Rose tá na escuta na Vila Amaral. Alô, Rose, abraço pra você, abraço. Tudo de bom. Tá, que apelido que seria legal ser chamado?
1: Ai, gente, não sei.
0: Um apelido legal.
1: Apelido legal? Não sei, porque eu não sou dos apelidos, hein? É. Não sei. Pra chamar outra pessoa?
0: Nenê.
1: Não, nenê. Nenê, nenê, nhé.
0: É, mas a outra lhe chama de nhenhém.
1: Ai, que nhenhém.
0: E aí?
1: Ai, que você tem cara de nhenhém.
0: E aí? E aí, gente?
1: Ah, não sei, gente. Eu não sou a favor dos apelidos. Eu não sei, não tem nem criatividade pra criar um apelido bonitinho. Ai, chama de árvore, de poste.
0: Nossa,
1: sei lá,
0: senhora. Mandioca.
1: Mandioca. Batata, sei lá.
0: É. Tem várias maneiras, várias possibilidades pra chamar a pessoa.
1: Vamos fazer uma enquete aí. Vocês chamam seus amores do quê? Contem pra gente.
0: Vale a pena apelidinho carinhoso, sim ou não? O que você acha? Vamos falar sobre isso amanhã, sobre apelidos carinhosos. Amanhã vamos falar sobre apelidos carinhosos. E você, rapaz, boa sorte na sua história. Valeu, tchau, Selminha.
2: Amanhã tem mais sofrência. Valeu, meu povo. Tchau, obrigado.
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1: A Receita Federal abriu, nesta segunda-feira, dia 24, a consulta ao quarto e último lote de restituição do Imposto de Renda 2026. Cerca de 521 mil de restituições compõem esse lote, com um crédito total de 1,2 bilhão de reais. De acordo com a Receita, o quarto lote de restituição do Imposto de Renda contempla também restituições residuais de anos anteriores. Do total de restituições contempladas no quarto lote, a maioria corresponde a contribuintes sem prioridade legal, 338 mil, mas receberam prioridade por terem utilizado a declaração pré-preenchida

0: ou optado por receber via Pix. O quarto lote também contempla contribuintes com prioridade legal. O crédito bancário será realizado ao longo de 31 de agosto, conforme o processamento de cada instituição financeira. A Receita reduziu de 5 para 4 o número de lotes de restituições da declaração do Imposto de Renda, com pagamentos no fim de maio, de junho, de julho e de agosto. Os contribuintes que prestaram contas ao Leão podem consultar se foram contemplados no quarto lote de restituição do Imposto de Renda 2026. Para isso, basta acessar o site da Receita Federal, clicar em Meu Imposto de Renda e depois em Consultar Minha Restituição. Também é possível realizar a consulta por meio do aplicativo Meu Imposto de Renda, disponível na plataforma Android e iOS. 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
3: Uma ótima tarde pra você que está curtindo, sintonizado na melhor, na mais ouvida.
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3: A partir de agora eu, Selma Santana, te faço companhia. A gente vai curtir muita música porque nossa tarde está no ar e a semana só está começando.
4: Mais de
3: bom demais ter você por aqui.
4: Boa tarde.
5: Boa tarde.
3: Uma ótima tarde, que sua semana seja repleta de coisas boas. Sim, gente. Alto astral, alegria. É que na Cultura tem prêmio todo dia também.
5: Você é mais feliz.
3: Então já prepara aí seu WhatsApp, manda sua mensagem pra cá. Agora são 3

tudo, né? Nayara Azevedo e Ivete Sangalo, avisa que eu cheguei. É, avisa que eu cheguei, gente. Tô aqui, semana está começando, estou aqui cheinha de alto astral pra fazer companhia pra você. E a gente curtiu também Geninho e Mariana Fagundes, Pião, todo tatuado. Essa música que tá fazendo maior sucesso, não é? E também começamos esse bloco com Zezé de Camargo, Irmão da Lua, Amigo das Estrelas. Você sabia que esse é um dos grandes sucessos do Zezé de Camargo, que voltou com tudo, porque essa música originalmente é de 2003 e ela voltou a bombar agora em 2026 e está entre as músicas mais tocadas do Brasil, gente. É claro, é prova de que música boa não tem idade, não. É o que sempre falo aqui: música boa não tem data de validade. Abraço pra você que está ouvindo, curtindo, já está mandando mensagem, tem mensagem chegando aqui, daqui a pouco vou mandar abraços, mas quero te informar que hoje tem o sorteio do chapéu da Cultura CFM. Tá afim de ganhar? Tá afim de ganhar esse chapéu, gente? Eu sei que está, tem muita gente que quer o chapéu da Cultura CFM, porque é um chapéu super estiloso, super bonito. Se você quer concorrer, então, mande sua mensagem pra cá, 98804-2851, agora são 13h17.

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0: excelente tarde para você, que a sua tarde seja leve, que você esteja aí tranquilo e aproveite a semana. Agora são 13h23.
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0: Hoje a gente vai curtir por aqui um clássico na voz marcante de Fábio Júnior. A canção Alma Gêmea. Ela foi tema da novela que conquistou o Brasil. A novela de mesmo nome. Inclusive era a abertura da novela Alma Gêmea, exibida pela Globo em 2005. E até hoje continua emocionando, porque a música é linda demais. A gente vai relembrar esse grande sucesso por aqui na nossa música de novela. Agora são 13h23.

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Cultura tem tudo, Kleber e Cauã, mil adjetivos. E a nossa música de novela com Fábio Júnior, bom demais, alma gêmea por aqui. Quero mandar um beijo pra Eduarda, que tá ligadinha desde cedinho. Eita, coisa boa, isso aí, fica 24 horas ligado. A gente tá acordado, liga o rádio. Acordou, já liga o rádio. Vai, só desliga na hora que vai dormir. Olha lá ainda, hein? Deixa ligado aí, fica ouvindo. Fica ouvindo, que a gente tá aqui te fazendo companhia. A gente não deixa você sozinho, não, de jeito nenhum. Um beijo pra Luísa Bill, também da Vila Proma, que está participando. Noeli Rocha, lá do Lajeado. A Vanessa Novakoski. O Gerson Ferreira, abraço pra você também. Pra Sueli de Fátima, beijo, Sueli. Wilson, abraço pra você. Obrigado pelo carinho de sempre, viu? Cleiton também, ó. Manda esse chapéu pra mim. Pois é, gente. Vai ter o sorteio do chapéu da Cultura Sul hoje. Quem quer ganhar este chapéu lindo? Eu sei que você quer, porque você já me falou, já mandou mensagem aqui. Então, ó, você que não mandou ainda, mande, viu? Mande, que você tem chance, lógico, gente. Chapéu lindão, viu?

Segunda-feira, né? Eu sei que hoje você pode estar com preguiça, né? Falar, ah, meu Deus, mas a semana tá inteira. Gente, mas o tempo tá passando tão rápido, viu? E se chegou a segunda-feira, agradeça. Claro, chegou também uma nova oportunidade de você fazer diferente aquilo que você não tá satisfeito na sua vida. Já pensou nisso? É, se você tá alegre hoje, feliz, assim como eu, tô aqui, tô trabalhando, tô felizona, gente. Pois é, que bom, né? Porque eu faço o que eu gosto. Se você não está, então fala assim, ó, ah, essa semana eu vou fazer alguma coisa diferente pra eu mudar, pra eu fazer, trabalhar com aquilo que eu gosto, pra semana que vem eu tá melhor, né? Então respira fundo aí, viu? Coloca um sorriso nesse rosto e fica junto comigo, até às 5. Agora são 13h31.

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2: Excelente tarde pra você, agora são 13h36. Chegando por aqui, Wesley Safadão e Rei Vaqueiro Displicente. 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
8: Ah, canção rei! Isso aqui tem que ter sentimento. Displicente. Conta essa história pra nós, pai.
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1: 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Ed Brito e Samuel, Toda Mulher. Música bonita demais. Regravação, hein? É, essa música aí fez muito sucesso na voz do cara metade. E agora Ed Brito e Samuel cantando. E é música super bacana. Quero mandar abraço aqui pro Silvestre, que já mandou mensagem. Está concorrendo? Sim, todo mundo que está mandando mensagem já está concorrendo, gente. Tem o chapéu. Pertinho das 5 horas eu farei o sorteio. E depois das 5 horas no Terra Nativa tem a carga de gás, tá? Então pode mandar mensagem, fala, eu quero concorrer ao chapéu, quero concorrer à carga de gás, que vocês estão entrando nos dois sorteios, ok? Sandra, um beijo pra você também, já mandou mensagem aqui também. Luiz Antônio, lá de São João do Triunfo, está participando, um abraço pra você, tudo de bom. Toda a galera de São João do Triunfo, um beijo pra Nelly, pra toda a família lá no Triunfo, né? Curtindo sempre a cultura CFM. Minha xará, Selma Veziane, lá do Borrachão, também está participando. São Lourenço, a Jucemara, lá em São Lourenço, tudo de bom, Jucemara. Abraço também, pessoal, na Vila Americana, a Glacy já mandou mensagem, já está concorrendo, e daqui a pouco tem mais abraço, e muita mensagem chegando por aqui. Lembrando que, gente, daqui a pouco tem o nosso Trajetória. Quem será o Trajetória de hoje, para começar bem essa semana? Daqui a pouquinho você vai sabendo, sai daí não. Agora são 15 para as 4.

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0: Pra você que tá na correria aí do trabalho, força aí, viu? Seu esforço vai valer a pena, sim, com certeza. Agora são 10 pras 4. Tem cultura, tem tudo, Maiara e Maraíza, 90-10.
1: 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Era uma

Aqui também Diego Vitor Hugo, Maiara e Maraíza. É muita música rolando nossa tarde que está no ar. A gente vai curtindo, claro, com alto astral, com alegria, com a sua participação. Olha, 20 graus neste momento, segundo o CIMEPAR, aqui em São Mateus do Sul. Tempinho nubladinho hoje, hein, gente? Solzinho tá com preguiça. Tá com preguiça porque é segunda-feira. Será, Solzinho? Não, né? Não pode, não pode. Abraço aqui pra Adriana, que já mandou mensagem. Pessoal, quer ganhar este chapéu da cultura? Claro, gente, chapéu lindo. Então, estão concorrendo, tá bom? O Marcelo também, que já mandou mensagem. Itamar, abraço pra você. Pra Alessandra, teve gente que não mandou o nome, gente. Manda o nome, senão não consigo mandar abraço. E daqui a pouco vou mandar mais abraço, porque daqui a pouco também tem o nosso Trajetória, tá? Já já o Giro da Cultura, porque aqui você fica muito bem informado. Além disso, gente, acessa o portal de notícias da Cultura CFM, P97. Já já o Giro pra você.

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1: O avanço do El Niño e suas consequências ao Brasil já começa a mudar as projeções de empresas de diversos setores para os próximos meses. Enquanto companhias do agronegócio, logística e transporte se preparam para possíveis perdas provocadas por eventos climáticos extremos, empresas do varejo e de bebidas enxergam o aumento das temperaturas como uma oportunidade para impulsionar as vendas. Levantamento da Folha de São Paulo, com 76 companhias que integram o Ibovespa, mostra que os efeitos do El Niño podem atingir diferentes setores da economia. Entre os principais riscos estão o aumento da inadimplência no crédito rural, quebra de safras e custos adicionais de logística. Por outro lado, o estudo mostra que empresas varejistas avaliam que temperaturas mais elevadas podem

0: estimular o consumo de determinados produtos e favorecer os resultados. A indústria de climatização também se prepara para um possível aumento da demanda. O setor de bebidas também pode ser beneficiado pelo fenômeno. Se o calor pode representar uma oportunidade para alguns segmentos, o cenário é diferente para o agronegócio brasileiro. A possibilidade de períodos de seca e quebra de safra elenca produtores e empresas ligadas à cadeia agrícola entre os mais vulneráveis ao fenômeno. Os efeitos adversos podem se espalhar para outros setores. Uma safra menor reduz a demanda por transportes de grãos. Por isso, o El Niño também está no radar de empresas do setor. 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
3: E a gente segue curtindo essa tarde de segunda-feira. Segunda-feira gostosa, gente, tá ou não tá?
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3: É, claro que é, gente. Solzinho tá começando a querer brilhar lá fora. E a gente aproveita, claro, pra refazer os planos, né? É uma semana nova que está começando cheia de oportunidades.
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3: E hoje é dia de relembrar uma dupla que marcou a música sertaneja. Jean e Giovanni, eles conquistaram o Brasil com grandes sucessos e uma história de muita dedicação. Giovanni, que tem... O nome dele não é Giovanni, gente. O nome dele é Marcelo dos Reis Moraes. É, hoje é aniversário dele, viu? Ele nasceu no dia 24 de agosto, lá em Franca, em São Paulo. E ao lado do irmão, Jean, eles formaram, então, esta dupla. Uma das mais queridas do sertanejo. Então, a gente vai curtir um pouquinho por aqui de Jean e Giovanni. Agora são 4h08.

0: Tudo, trajetória de hoje com Jean e Giovanni. Isso só para começar. Amanhã tem mais trajetória para você. Daqui a pouco tem mais abraços também. Então manda sua mensagem para cá, 98804-2851. Concorre ao chapéu da Cultura Sua FM. Sorteio pertinho das 5 horas, daqui a pouquinho já. E depois das 5 horas tem o sorteio da carga de gás, tá bom? Manda sua mensagem para cá.
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Agora 4h24. 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

do Simone Mendes, Direitos Iguais. A gente curtiu também Ana Castela, É Que Eu Não Te Esqueci. Pois é, gente, muita música por aqui. Nossa tarde nessa segunda-feira gostosa, semana começando, cheinha de coisas boas pra acontecer durante a semana, é ou não é? É, gente, pensamento positivo. Lembra, tudo começa no pensamento, tá? Então, se você tá pensando coisas boas, com certeza você vai atrair

coisas boas. Agora, pra quem gosta só de reclamar, de falar coisa ruim, de pensar coisa ruim, gente, acaba atraindo isso também, né? Então, pensa aí, gente, pensa positivo, tá bom? Tá bom? Se você, de repente, tá num momento difícil aí, vai passar. Tudo passa nessa vida. Quero mandar um beijo pra Renata, lá do Faxinal de Ilhéus, que está curtindo a programação. O Edilson, também lá no Lajeadinho. O Nicolas está participando também. Nicolas, quero participar aí do Chapéu e do Gás. Isso mesmo, gente. Tones, Carlos, abraço pra você, viu? Tudo de bom. Heloísa, Renata Risque também está participando. A Larissa Reis, um beijo pra você. E é isso. Daqui a pouco, então, daqui a pouquinho já vai ter o sorteio do chapéu. E depois das 5 vai ter o sorteio da carga de gás, tá? Se você ainda não mandou mensagem, manda pra cá. 98804-2851. Agora são 4h32.

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0: Ai, chegou aquele bloco que a gente adora, a versão brasileira por aqui.
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0: Vamos lá então, a gente vai ouvir a versão original com Adele, Someone Like You, e depois a gente confere a versão brasileira, porque essa canção, ela ganhou uma roupagem no sertanejo, com Gustavo Moura e Rafael, a canção Vou Deixar Rolar. Vamos curtir por aqui agora, 4h38.
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0: Quem tem cultura tem tudo. Tá aí nossa versão brasileira de hoje. Amanhã tem mais. Agora são 4h46. Tem muita mensagem chegando aqui. Muita mesmo. Daqui a pouquinho tem o resultado do sorteio, gente. Então, aguarda aí que já já a gente vai saber quem é que leva o chapéu da Cultura CFM. E mais tarde, depois das 5, então no Terra Nativa, quem leva a carga de gás, tá bom? Agora 4h46.
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1: 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Então mande uma mensagem, mande, gente, dá tempo ainda, viu? Mande aqui no 988042851, escreve assim, ó: quero participar do sorteio do gás. E aí o sorteio vai acontecer durante o programa Terra Nativa, hoje, a partir das 5 da tarde. Então participe e boa sorte.
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1: A gente já segue pro finalzinho da nossa tarde de hoje.
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1: Já já tem o resultado do sorteio do chapéu, hein? Fica ligado. Agora são 4h51, quem tem cultura tem tudo.

Lady Gaga, Bruno Mars, Die With A Smile, no finalzinho já aqui deste programa. Nossa tarde que está acabando, mas a semana só está começando. E muita gente mandou mensagem no finalzinho já aqui do programa também. Mas é isso, gente. Está valendo ainda a carga de gás, tá? Daqui a pouquinho, já Roberto das Neves te fazendo companhia e ele vai fazer o sorteio ainda. Daqui a pouco mais. Então fica ligado e vai participando. Quem leva o chapéu da Cultura Sul é a Simone, do telefone 429, final 62. 98871 final 62. Simone, já vou te mandar mensagem ali. Você passa aqui na rádio, tem 5 dias úteis pra retirar o seu chapéu, tá bom? E pra quem não ganhou, gente, não fica triste não, porque aqui todos os dias tem prêmios, tem promoções, sim, pra você. Então, muito obrigada pela companhia, fiquem bem, tenham um ótimo final de tarde, uma ótima semana. Eu volto amanhã às 2 da tarde, tá bom? Fiquem bem e até mais. Tchau!

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1: O setor de alimentação e bebidas vai movimentar mais de R$72 bilhões até o fim de 2026 no Paraná. É o que aponta a pesquisa IPC Maps, especializada em potencial de consumo dos brasileiros há mais de 30 anos, com base em dados oficiais. No país, a estimativa é de um gasto de mais de R$1,7 trilhão. Nos cálculos, são levados em conta tanto os repasses com alimentação e bebidas no domicílio. Segundo o estudo, enquanto a primeira categoria responderá sozinha por cerca de R$838 bilhões dos gastos, a segunda representará R$374 bilhões das despesas do período. Na liderança do ranking nacional, o estado de São Paulo gastará R$308 bilhões. Nesse ranking, o Paraná é o quinto com maior potencial de consumo. Além de São Paulo, estão à frente Minas Gerais, Rio de Janeiro e Rio Grande do Sul. Diante desse cenário positivo, a quantidade de serviços alimentícios cresceu 12,2%. Entre abril de 2025 a abril deste ano, mais de 195 mil pontos foram inaugurados, somando hoje 1,8 milhão de unidades existentes no país. 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
1: Maravilha, como é que você tá? Tudo bem aí? Boa tarde pra você, 5 e 7, estamos chegando por aqui.

0: Ok, alô meus amores, boa tarde. Bom finalzão de tarde de segunda-feira, início de semana, hoje dia 24 de agosto. Eu sou o Roberto Belezinha, depois da Selma. A gente fica juntos por aqui até às 8, dando sequência no melhor da música pra você que gosta de curtir, de acompanhar a gente. 19 graus agora é a temperatura. Enfim, tem uma carga de gás hoje, um presentão aí pra você que vai interagir por aqui, que já vem interagindo em busca dessa carga de gás aí. Sorteio no finalzinho aqui do nosso Terra Nativa. Então, boa sorte pra você!
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0: A gente começa, tem Munhoz e Mariano.

você ouviu aqui na nossa programação, Bruno Barreto, Texana 37. Só pra gente começar o nosso finalzinho de tarde, em especial aqui do Terra Nativa de hoje, segunda-feira. Agradeço a sua preferência, a sua audiência. Até as 8 da noite tem muita coisa boa pra você curtir. Então vem pra cá, vem ficar com a gente no melhor da música, sertaneja, gaúcha e banda. É aqui pra você.

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1: Vamos lá então, por aqui tem mais música, 5h20 agora, boa tarde pra você.
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1: Mandando um abraço aqui pro Ageu Carlos Onisco, tá na sintonia com a gente, tá concorrendo aí, valeu Ageu, um abraço, obrigado pelo carinho. Deixa eu ver aqui, o Marcos também tá na sintonia, tá mandando pra esposa Eliane, pras filhas Emily, Vitória, Manu. Valeu, um abração pra vocês aí, Marcos. Tudo de bom, continue sempre por aqui acompanhando a nossa programação do Terra Nativa. Tem toque aí, tem áudio, tem ouvidos? Fala aí, Wilson.
6: Boa tarde, Roberto.
1: Boa tarde.
6: Tudo certo por aí?
1: Tudo certinho.
6: Estamos na audiência.
1: Que bom. Gostaria
6: de ganhar essa carga de gás. É Wilson Malma, da Colônia Caporal.
1: Grande abraço, Wilson, a você e todos, a família. É Relindes do Prado, da de Bela Vista do Tô, também confirmando a audiência. Uma ótima semana, Relindes. Um abraço. O Gerson Ferreira tá na sintonia com a gente também. Obrigado, Gerson. Alusão especial a você e toda a família. A audiência com a gente. A Jussiele da Cruz, a de Monjolos. Tá mandando um alusão aí pra todo o pessoal que tá ligado. Inclusive, acho que foi a Jussiele que nós vimos ontem na festa, né? Tava com o esposo, né? Lá na, acho que o Ariel, né? Lá em Rebouças, Conceição de Cima, abraço pra vocês aí. Deixa eu ver aqui, lá de Antônio Linto, tudo certo, aí o Dionísio e a família, manda um alusão pra gente aí, tamo ouvindo você, obrigado Dionísio, um abraço. O Marcelo também tá na sintonia, o Marcelo e o Cristiano na escuta, abração pra vocês aí, uma boa semana.
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1: Agora tem Chico Rei Paraná.

Cultura Sul FM, esse é o som do Fred e Fabrício. Você não cuidou, não cuidou, deu chance pro azar, hein? Deixa eu mandar um salve aqui quem tá me ouvindo. Oi, tudo bem? Luísa Bill, da Vila Pruma. Quero concorrer, valeu Luísa. Um beijo a você, uma boa semana. Deixa eu ver, o Benedito Santos também tá na sintonia. Obrigado, Benedito. Um abraço aí pra você, pra toda a família, curtindo aqui a nossa programação. Roberto, estamos ouvindo você. A Yasmin Gritem, de Antônio Olinto. Manda um abraço aí a todo o pessoal que tá na sintonia. Obrigado, Yasmin. Um beijo pra você e pra toda a família, curtindo a gente. Deixa eu ver aqui, a Maria Madalena, lá da Vila Proma também, tá confirmando a sintonia. Oi, Maria. A Marisa também tá curtindo a gente, quero concorrer. E Roberto, já está concorrendo. A Vanessa também tá na sintonia. Tudo de bom pra você, Vanessa. Obrigado aí pela audiência. Zoni Hoffman, de Porto Ribeiro, tá curtindo a gente, obrigado. O Paulo, lá da Jabuticabeira. Alô, Paulo, abraço pra você também. Continue por aqui.

Paulinho Mocelinho, cavalo não vendo. Bom finalzão de tarde pra você, uma boa segunda-feira. Bom, tinha marcado aí pra final de semana, tinha falado a previsão aqui, que seria de tempo nublado pra hoje, né? Segunda, terça, quarta, mas enfim, né? Pra hoje você viu que o solzinho apareceu, pra amanhã também o solzinho estará mostrando a cara. Já pra quarta-feira aparece chuva pra gente, marcando pra essa semana, viu? Então vamos aguardar para saber se vai acontecer mesmo ou não. Já na quinta, sexta, volta o tempinho ensolarado. No sábado, domingo, segunda, tá marcando chuva aqui no Cimepar. Pra gente tá passando essa informação para você aqui, viu? Então, hoje solzinho apareceu, era para ser nublado. Começou, né? Até um tempinho assim meio que meio desanimado e tal. Depois ele resolveu a mostrar a cara.

Joãozinho apareceu com tudo. Pra amanhã também ele volta, mas pra quarta-feira a chuvinha vem mostrar a cara pra nossa região aqui de São Mateus. Daqui a pouco, mais músicas pra você. Continue interagindo. Hoje tá valendo uma carga de gás pra você.

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2: 26 agora, 26 para as 6. 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

0: bom demais ter a sua companhia com a gente nessa tarde de segunda. 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A Rosenilda de São Miguel da Roseira. Oi, Rosenilda. Boa semana pra você e pra toda a tua família aí na audiência com a gente, acompanhando a programação. Tadeu, fala aí, Tadeu.
1: Boa tarde, tá escutando o programa? Queria participar do sorteio do gás. Tadeu, me ficou escolhendo o joelho.
0: Já está concorrendo. Um abraço aí pra você. Nosso amigo Walter, tá no caminhão antes, que daqui a pouco tá indo pra Itajaí. Valeu, um abraço aí pra você. Boa viagem, Walter. Bom trabalho. Ah, o Heraldo Joaquim também tá na sintonia com a gente. Obrigado, Heraldo. Um abração aí pra você. Tudo de bom. A Glaci Padilha, lá da Vila Americana, também na sintonia com a gente. Obrigado, Glaci. Nosso amigo Josney Borcati, lá da Barra Bonita, confirmando a audiência.

0: pensou? Se o olho, né? Puxa um flash. Imagina, Lucas e Igor aqui na nossa programação do Terra Nativa de hoje de segunda-feira. Deixa eu mandar um abraço aqui pro Sidney. Alô, Sidney, como é que você tá? Tudo certo aí? Uma boa semana acompanhando a nossa programação. O Adir Soares, ele também tá na sintonia com a gente lá do Palmito. Alô, pessoal do Palmito, um abraço aí para vocês, tudo de bom, acompanhando a nossa programação. Pessoal que participa por aqui, manda um nome também, por gentileza. Às vezes você só manda lá oi ou boa tarde, né? Para concorrer, você tem que mandar um nome para entrar no cadastro, combinado? A Inês Pereira, lá da Colônia Cachoeira, também tá na sintonia com a gente. Um abraço para você, Inês, tudo de bom aí. A Ilze, lá de Mafra, desejando a todos uma semana abençoada. Obrigado, Ilze, você e todos da família também na audiência e acompanhando a gente na programação da Cultura Sua FM, afinal de contas, é feito para todo mundo que gosta de curtir o melhor.
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0: Bom, tá chegando mais músicas para você que tá sempre ligado, acompanhando aqui a nossa programação. Tá chegando aí o Tchê Garotos. Eu não sei porque que deu uma paradinha ali, ô Tchê Garotos, mas que coisa. Obrigado aí pela sua sintonia. Continua interagindo junto com a gente aqui. Até porque tem sorteio de um Vale Gás para você logo mais, finalzinho aqui do nosso programa do Terra Nativa. E você é meu convidado para participar junto com a gente aqui, curtindo a nossa programação que combina com você. Tá chegando aí, ô Tchê Garoto!

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0: gente continua por aqui, a música não para pra você.
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0: Um alusão aqui pra Valquíria, lá do Emboque, tá na sintonia com a gente. Oi, Valquíria, um abraço aí a você, toda a família, boa semana, curtindo aqui nossa terra nativa. O Luiz César também tá na audiência com a gente. Alô, Luiz César, um abraço a você, todos na casa aí, sempre na audiência. A Isabela também tá curtindo a nossa programação. Obrigado, Isabela, um abraço. Deixa eu ver aqui, Ivani Castro também tá na sintonia. Obrigado, Ivani, um abraço aí pra você, família toda, sempre na audiência, acompanhando a nossa programação. Tem gente que participa assim, ó, boa tarde, quero participar, mas nome, gente, coloca um nome, pessoal, senão não entra no cadastro aqui, combinado? A gente precisa saber quem é que tá participando. A Inês também tá na audiência. Oi, Inês, um abraço pra você, pra todos da casa aí. A Sueli de Fátima também tá na sintonia, obrigado, Sueli. Ah, deixa eu ver aqui, tô na audiência, Tauan Lima, Bom Jesus, alô, Tauan, um abraço aí pra você. William Lima também curtindo a nossa programação, alusão especial aí, tudo de bom pra vocês aí, acompanhando a gente, curtindo aqui a nossa programação. A Marivone lá do Dois Irmãos, oi, Marivone, tudo bem? Um abraço. O Gregório, quero concorrer a essa carga de gás, valeu, Gregório, um abraço pra você também, todo o pessoal aí da casa. Deixa eu ver, a Maria Cristina, ela é lá da Vila Proman, tudo bem, Maria Cristina? Um abraço pra você, pra toda a família na sintonia. Deixa eu ver, a Iris Cibele, oi, Iris, tudo bem aí? Boa tarde pra você. A Elaine Oliveira também tá confirmando a audiência com a gente, agradeço. A Rose, lá da Vila Amaral, oi, Rose, tudo bem aí? Pessoal da Vila Amaral, um grande abraço.

bom, aqui na nossa programação, deixa eu mandar um salve aqui, quem também tá ouvindo é o Luiz César, acompanhando a nossa programação, um abraço pra você, boa tarde, sou a Eleandra, tô na sintonia da programação, obrigado Eleandra, tudo de bom? A gente continua juntos por aqui até às 8 da noite, tá já quase na hora do Giro da Cultura com informações pra você aqui.

0: você.
1: Esse é o som da Mariana e Matheus. Receita aqui na Cultura, CFM, agora 6:01. Na hora do giro, mas já tem mais músicas pra você. Continua interagindo com a gente por aqui até as 8 da noite. O melhor do nosso Terra Nativa tá acontecendo aqui.
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4: Pesquisa BTG Nexus de intenção de votos para a presidência, divulgada nesta segunda-feira, dia 24, indica empate técnico entre o presidente Luiz Inácio Lula da Silva, do PT, na disputa contra o senador Flávio Bolsonaro, do PL, e o ex-governador de Goiás, Ronaldo Caiado, PSD, em eventual segundo turno. No confronto direto contra Flávio, Lula soma 46% da preferência dos eleitores, contra 45% de Flávio. Nesse cenário, brancos, nulos e eleitores que afirmam que não votam em nenhum dos dois candidatos somam 8% e 1% não soube ou não respondeu. Como a margem de erro é de 2 pontos percentuais para mais ou para menos, os principais candidatos na disputa presidencial permanecem em cenário de igualdade. Em relação ao levantamento anterior divulgado na última semana, Lula perdeu 1 ponto percentual, enquanto Flávio Bolsonaro somou 1 ponto a mais no período. A nova rodada BTG Nexus também mostra Lula numericamente à frente de Ronaldo Caiado, com 46% contra 42%, respectivamente. O petista oscilou 1 ponto percentual para cima no comparativo com a última pesquisa. A BTG Nexus ainda testou outros 2 cenários no segundo turno, com Lula enfrentando os candidatos Romeu Zema, do Novo, e Renan Santos, do Missão. Lula, 47%, Romeu Zema, 40%. Lula, 47%, Renan, 35%. A pesquisa BTG Nexus entrevistou 2.006 eleitores em todo o país, por telefone, entre os dias 21 e 23 de agosto. A margem de erro é de 2 pontos percentuais, para mais ou para menos, o nível de confiança é de 95%. O levantamento foi contratado pelo Banco BTG Pactual e registrado no Tribunal Superior Eleitoral, sob o número BR-9028-2026. 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
2: Agora são 6:09. Tá voltando aí com mais músicas pra você até às 8 da noite.

0: Então, aqui a gente segue junto. Eu sou o Roberto com Belezinha, no seu início de noite.
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0: E continua aqui com a nossa programação, a Joanita. Tá na sintonia. Oi, Joanita. Tudo bem aí? Uma ótima noite pra você. Obrigado pelo carinho. A Inês também tá na sintonia com a gente. Obrigado, Inês. Um abraço. Você, família toda aí também na audiência acompanhando a gente aqui. Lá da Colônia Taquaral, nosso amigo César Novak. Alô, César, tudo bem aí? Um abraço para você, pessoal, na Colônia Taquaral, confirmando a preferência, a audiência. O Erasmo, o Papai Noel de São Mateus do Sul. Alô, Erasmo, um abraço para você, tudo de bom, continue com a gente. O Donaldo tá na sintonia, como é que tá, Donaldo? Tudo certinho aí? Abraço para você, para Geralda também na audiência. A Joelma, Roberto, quero gás. Valeu, Joelma, um abraço, continue com a gente. A Jusemara Colasso, lá de São Lourenço, também confirmando a sintonia. A Joana, lá da Vila Palmeirinha. Quero concorrer, Roberto, tá concorrendo. A Michele, da Vila Verde, também tá na sintonia com a gente. A Alessandra Lima, tá confirmando a preferência por aqui. Boa tarde, bom início de noite. Deixa eu ver aqui, a Eleandra tá curtindo a gente, um abraço pra você também. O Elton Gritem, alô Elton, um abraço aí, tudo de bom. Lá de Rio Bonito, Rebouças, a Cleide Souza, oi Cleide, tudo certinho aí. Agradeço a preferência e audiência. O Thiago dos Santos Matoso também tá confirmando a sintonia por aqui, obrigado Thiago, um abraço. Continue com a gente aqui. A Adriana também tá na sintonia, agradeço a preferência de vocês. O Haroldo lá do Santana, alô Haroldo, perdão, Haroldo Santana do Mourão. Agradeço a sintonia lá do Paiol Grande, Alessandra Vrubleski. Tudo bem, Alessandra? Abraço aí pra você. A Zelânia também tá na sintonia lá do Mourão. Obrigado pelo carinho. A Roseli de Camargo tá confirmando a audiência com a gente. Obrigado, Roseli. Um abraço aí pra você. Deixa eu ver o João. Opa, quero concorrer ao Vale Gás. Alô, João. Um abraço aí pra você. Um bom início de noite. Acompanhando a nossa programação, Gustavo Vrubleski, também do Paiol Grande. Tudo bem, ô Gustavo? Abraço pra você, te mandar um beijo aqui pra minha baby, minha filha Isabela das Neves, tá na comunidade de Taunay, em Canoinhas, junto com o Polaquinho, Pablo. Alô, Pablo! Oi, Isa, um beijo pra vocês aí, continue comigo até às 8 da noite.
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0: Tá chegando ele, o Imperador Gustavo Lima.

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Olha, uma ótima noite pra todo mundo que tá começando, início de noite. Diego e Vitor Hugo, moça pra casar. Ah, e olha só, hein? Nosso inverno 2026.

termina no dia 22 de setembro. Nossa, tem friozinho ainda, hein? Nas 21 horas e 5 minutos, marcando aí o início da primavera, uma estação gostosa, primavera, não é? Ah, eu gosto muito, né? Se bem que pra nossa região aí também é estranho, mas parece que até final do ano ainda tem aquele friozinho, você tem que deixar uma blusa no carro, senão você sai à noite ainda, tem um ventinho meio gelado, ainda passa frio. Então, né, mas o inverno termina dia 22 de setembro, já coloca na tua agenda aí pra você comemorar. Tem muita gente que não gosta do inverno, eu, em especial, com o Belezinha, não curtimos o inverno não, hein? Bom, 6h18 agora, já tem mais música, não esquece que hoje tem uma carga de gás pra você que tá participando com a gente, interagindo aqui na nossa programação 98804-2851.

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quarta-feira, tá só começando, hein? 1 milhão de ouvintes, Cultura Sul FM. Tá só começando a semana e o Ulisses Marques lá de Porto Ribeiro falou, semana que não termina. Pois é, não é fácil, né, Ulisses? Abraço aí pra você, pra Silmara, sempre na audiência com a gente, acompanhando a programação. A Josefa dos Santos, lá do Lajeadinho, tá na sintonia. Obrigado, Josefa. Jéssica Cristina, lá de Antônio Lindo. Oi, Jéssica, tudo bem? Mandando pro maridão Miguel, pro filho João Vitor e a todos uma semana abençoada. Valeu, Jéssica. A Eliane Cristina, ela tá curtindo a nossa programação, que todos tenham uma semana maravilhosa. Você também, Eliane, você e toda a família aí, um abraço, continue com a gente. O Ronaldo da Luz, Paiol Grande, acabei de chegar agora do trabalho, Roberto. Tamo na sintonia, tamo na escuta. Obrigado, Ronaldo. Alôzão aí pra você. O Magrão, ô Magrão, tá na audiência com a gente também. Obrigado aí pela sua sintonia. A Giovana Risky. Oi, Giovana. Você e todos aí na casa também, na audiência. A Alessandra dos Santos, lá de Dois Irmãos, confirmando a sintonia. Obrigado, tudo de bom pra você. Alice Mazur, de Souza do Centro. Oi, Alice, tudo bem? Alice é o nome da minha irmã, mais velha que eu, né? Da minha irmã, tá bom? Obrigado, Alice, tudo de bom pra você, pra toda a família aí acompanhando a gente. Agradeço a sintonia. Deixa eu ver quem mais aqui, lá de Paulo Frontin, o Alberto Momote. Alô, Alberto, alôzão aí pra você, pra todo o pessoal, sempre na audiência, confirmando a sintonia. Selma, tudo bem? Da Vila Palmeirinha, tudo certo aí, Selma Dombrowski, tá na audiência com a gente. A Vera Ribeiro, lá de Barra Bonita, confirmando a audiência também. O Maurício tá na escuta. Alô, Maurício, um abraço pra você, boa noite, continue com a gente, acompanhando a programação. A Janete Camargo na sintonia com a gente, para todo o pessoal que tá na sintonia. Eu, Luiz Carlos, também tá confirmando a preferência por aqui. Agradeço, Luiz Carlos. Abraço aí para você e para todo o pessoal que está junto com a gente curtindo aqui a nossa programação do Terra Nativa.

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1: Jesse, Cowgirl, aqui no nosso Terra Nativa, 6h30 agora, boa noite aí pra você, tem gente que tá chegando em casa agora, né, trabalhou até agora pouco, mas já está por casa, agora preparar aquele chimarrãozinho aí como de costume, nesse início de noite, depois dar uma relaxada, claro, né, depois tomar um banhão aí, tal, uma jantinha, enfim, e uma ótima noite de segunda-feira. Hoje, no décadas de início de semana, tem anos 60 e 70, para você matar saudades, é recordar os bons tempos dessa época que passou, não é? Mas enfim, daqui a pouquinho tem mais músicas para você, continue com a gente aqui.

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0: então, dando sequência aqui, deixa eu mandar abraços. Quem está me acompanhando é o José Orley Oliveira, lá da Vila Verde. Alô, José, um abraço para você, boa semana. Na sintonia com a gente, conferindo aqui, curtindo. A Tainara Domingues, do Jardim Santa Cruz. Tudo bem, Tainara? O Hélio Muchinski, lá de Faxinal dos Quartins, também confirmando a audiência. Lúcia Louro, uma ótima noite aí para você. A Cida Mello, lá de Barra Bonita, também na audiência. Minha amiga Geralda Líbio, tudo bem, Geralda? Um abraço, boa semana. Continue com a gente aqui. A Márcia dos Santos também está curtindo a nossa programação com os filhos. Obrigado, Márcia. Uma boa semana para você e todos aí. O Jackson Steak mandou a foto ali. Essa aí vai bem, né? Com um limãozinho, né, Jackson? Um abraço aí para você também, toda a família, acompanhando a nossa programação aqui do Terra Nativa. A música, claro, não para.
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0: Agora tem Simone Mendes.

0: Uma traia véia, três vícios, Simone Mendes passou por aqui também na nossa programação, Direitos Iguais. Deixa eu mandar um salve aqui, quem tá me acompanhando é o Celso lá da Vila Palmeirinha, pra esposa, né, a Joana, as filhas Cauane e Poliana e todo mundo que tá na audiência. Obrigado, viu, Celso, tudo de bom aí pra você. O Paulo também tá na sintonia, um abração, continue com a gente. O Edilson Macuco lá do Lajeadinho tá confirmando a sintonia, obrigado, Edilson, um abraço. Tem um áudio aqui, deixa eu ver quem, acho que é o Luiz, fala aí, Luiz.
1: Boa tarde, bom.
0: Tudo certo?
1: Como é que tá aí?
0: Tudo certo.
1: Nossa, modão. Escutando aí.
0: Ô, oh, coisa boa, né?
1: Toca uma pra nós. É o Luiz Ribeiro do Vicente Janhaque. São João do Triunfo.
0: Abraço pra vocês aí.
1: Beleza?
0: Beleza. Obrigado aí pela audiência. Continue sempre com a gente. A Odete também tá na escuta. Obrigado, Odete. A Janete Fernandes no centro tá confirmando a sintonia também. Ah, deixa eu ver aqui. Não colocou o nome. Pessoal, coloca o nome, por favor. Deixa eu achar aqui. A Valéria, oi Valéria. Pessoal, sempre coloca um nome aí pra você entrar no sorteio, viu? Senão, sem nome não entra. Ah, deixa eu ver aqui, a Vanise Daniela também tá na sintonia, obrigado. Boa semana pra você, continue com a gente. O Daniel de Lima, da Vila Americana. Nosso amigo Saulo, lá de Canoinhas. Alô, Saulo, sempre na audiência e também curtindo aqui a nossa programação do Terra Nativa.

Esse é o Kleber e Cauã, mil adjetivos na nossa programação que combina com você. Foi início de semana, segundona, hoje do dia 24, galera que tá de aniversário hoje. Tá trocando o ciclo, né? E quando a gente inicia um ciclo assim, é uma alegria, até porque você abrir os olhos no dia do seu aniversário é uma bênção, não é? Então aproveitar esse dia para você comemorar com muita alegria, muito entusiasmo e claro, né? Que tudo de bom aconteça pra você. Daqui a pouquinho tem muito mais músicas. Continua interagindo com a gente aqui, não é belezinha? Logo mais às 8 décadas. Hoje anos 60, 70, pra você matar saudades. Às 11 da noite tem um reprise do Sofrência.

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2: Deixa eu falar pra você da tradicional 34ª Festa Polonesa da Água Branca. Acontece neste domingo, dia 30 de agosto, viu? E você não pode ficar de fora, na Água Branca, na histórica Igreja Centenária. Bom, o público vai poder saborear um delicioso almoço com churrasco de gado, carneiro, leitão, além de comidas típicas e apresentações de danças polonesas. Vai ter bingo, viu? E show com os mateadores. E tem mais, tem a transmissão especial do programa Domingão da Cultura, seu FM, que eu tô da equipe, em especial com o Eduardo França. Olha, é imperdível, é dia 30 de agosto, próximo domingo agora, na Igreja Centenária da Água Branca.
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2: Bom, agora 10 para as 7. Nossa, já 10 para as 7. 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

então, seguindo em frente por aqui com muito mais músicas pra você. Boa noite. 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Então, por aqui sempre o melhor da música sertaneja, gaúcha, banda, o Daniel Dubinsky, Faxinaldo Rodrigues, como é que tá? Tudo certo aí? Um abraço pra você, uma excelente noite, acompanhando aqui a nossa programação. Deixa eu ver aqui, o Breno Oliveira, lá da Vila Verde, também tá na sintonia, valeu, Breno.

Um abraço aí pra você. A Rosenilda Stempignac, da Água Branca. Alô, Rosenilda. Uma ótima semana pra você e toda a família. O Gerson Borges também tá na escuta. Obrigado, Gerson. A Maricélia, lá de Rio Azul. Tudo certo aí, Maricélia? Um abraço a você. A Ana Lima também tá curtindo a nossa programação. Obrigado aí pelo carinho, pela preferência. A Josiane Popoaski, lá da Estiva, tá confirmando a sintonia. Obrigado, Josiane. O Luiz, lá do Triunfo, tá com a gente aí. Valeu, Luiz. Um abraço aí pra você. Ah, sempre na audiência, a Isabela e a Simone Veiga, curtindo aqui a nossa noite de segunda-feira, um bom início de semana para todo mundo. O Gilson, lá da Água Branca, também tá na sintonia, mandando um toque para toda a família. O Lenilson, lá de São João do Triunfo, para Paulo, Arthur e também Ana Lu, valeu, um abraço para vocês aí, continue com a gente, acompanhando a nossa programação, agradeço a sintonia. Chegando aí o Michel Teló.

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0: de realidade.
1: É, ótima noite pra você, Zé Augusto e Andrei, o choque de realidade. 7:01, já sabe, né? Tá na hora de informação, tá na hora do giro da cultura, mas continue com a gente aí, porque tem mais músicas daqui a

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1: A Receita Federal abriu nesta segunda-feira, dia 24, a consulta ao quarto e último lote de restituição do Imposto de Renda 2026. Cerca de 521 mil de restituições compõem esse lote, com um crédito total de 1,2 bilhão de reais. De acordo com a Receita, o quarto lote de restituição do Imposto de Renda contempla também restituições residuais de anos anteriores. Do total de restituições contempladas no quarto lote, a maioria corresponde a contribuintes sem prioridade legal, 338 mil, mas receberam prioridade por terem utilizado a declaração pré-preenchida ou optado por receber via Pix. O quarto lote também contempla contribuintes com prioridade legal. O crédito bancário será realizado ao longo de 31 de agosto, conforme o processamento de cada instituição financeira. A Receita reduziu de 5 para 4 o número de lotes de restituições da declaração do Imposto de Renda, com pagamentos no fim de maio, de junho, de julho e de agosto. Os contribuintes que prestaram contas à União podem consultar se foram contemplados no quarto lote de restituição do Imposto de Renda 2026. Para isso, basta acessar o site da Receita Federal, clicar em Meu Imposto de Renda e depois em Consultar Minha Restituição. Também é possível realizar a consulta por meio do aplicativo Meu Imposto de Renda, disponível na plataforma Android e iOS. 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
0: Oi, oi, oi, oi, ótima noite pra você, uma boa segunda-feira, 7 e 6, agora a gente tá voltando com mais

0: Como foi seu finalzão de semana? Aproveitou, descansou, curtiu, viajou? O que você fez de bom?
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0: Bora por aqui até às 8. Deixa eu mandar um abraço pro Itamar, lá da Colônia Eufrosina. Tudo certo, Itamar? Abraço a você e todos, sempre na audiência. O Daniel, do Jardim Santa Cruz, confirmando a sintonia por aqui também. Obrigado, Daniel. Um abraço a você. A Selma também tá na sintonia. A Ana Júlia, lá do Taquaral do Bugre, tá curtindo a gente. Obrigado, Ana Júlia. Tudo de bom aí pra você, curtindo aqui a nossa programação. Daniel Dubinski, pessoal lá de Faxinal dos Rodrigues, um abração pra vocês todos aí. Continue com a gente, curtindo aqui a mais gostosa do seu rádio.
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0: Agora tem Teodoro Sampaio, 77.

aquela dos olhos negros, corpo e alma. Quem tá na sintonia com a gente é a Marilene Karpinski, lá do Taquaral, no Bugre. Oi, Marilene, tudo bem? Boa noite pra você e pra todo o pessoal. Deixa eu ver aqui, o Joel Chincoviar, que também tá na sintonia, São João do Triunfo. Alô, pessoal de São João Triunfo. Joel, um abraço pra você. O Fernando tá na sintonia, tá mandando um toque pra esposa, a Ilana, que também tá na sintonia, pessoal lá da Vargem Grande. Valeu, Fernando. Ilana, um abraço pra vocês aí. Uma excelente semana. O Thiago também tá na sintonia com a gente. Obrigado, Thiago. O Renato e também a Leonora, Cochilhão dos Vitorianos. Tudo de bom pra vocês. Obrigado pela sintonia. A música não para. Agora tem grupo

na Cultura, seu FM, o Minuano, nossa vaneira, 7:18 agora, tudo de bom aí pra você, uma semana maravilhosa, a gente tá te desejando aqui que seja uma semana promissora, né, de muitas conquistas, realizações, aquilo que você não conseguiu na semana passada aí, que pra essa semana vem com tudo pra você, né, trazendo boa sorte, enfim, muita alegria. Daqui a pouco a gente volta trazendo o melhor da música, sertanejo, gaúcho e bandas pra você até às 8 da noite aqui no nosso Terra Nativa, hoje valendo uma carga de gás. Tá afim, tá precisando de um gás aí, como é que tá o gás na sua casa? Já tá meia boca, tá terminando, terminou hoje, olha que coincidência, quem sabe até o dia de sorte então, né? Vem com a gente por aqui até às 8 no Terra Nativa.

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0: Agora 7h24, tá tudo bem aí com você? Boa noite.
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0: A gente continua por aqui, tá chegando mais músicas pra você.
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0: Temperatura agora tá marcando 15 graus. Vou mandar um salve aqui, é pra Fabiana Muxal. Oi, Fabiana, tudo bem aí? Boa noite, boa semana pra você. Deixa eu ver aqui a Jéssica Tobias, do Jardim São Joaquim. Tudo bem, Jéssica? Ótima noite. Deixa eu ver aqui. Meirelize, lá da Colônia, Lagoa, São João do Triunfo, também está confirmando a audiência. Obrigado, Meirelize. O Irineu Rosnovic, lá da Colônia Cachoeira. Acho que falei teu sobrenome errado aí, mas tá valendo. Você entendeu, né, Irineu? Um abraço, pessoal aí da Colônia Cachoeira. A Jaqueline de Souza, da Vila Amaral, confirmando a preferência por aqui também. Obrigado, Jaqueline. A Cláudia, lá da Vila Verde, tá na audiência com a gente, acompanhando a nossa programação. O Daniel Silva, com a esposa Daniela e toda a galera, sempre na audiência, acompanhando a nossa programação. Um abração para vocês aí. Agradeço a sintonia. Nosso amigo, o Reginaldo Líbio, Bolacha. Ô, Bolacha, tudo certo aí? Como é que você tá? Ele tava dizendo que ontem ele tava por aqui e mandou um abraço aí no Radar do Rock. Obrigado, viu, o Reginaldo Bolacha. Obrigado aí pelo carinho, tá bom? Continue sempre com a gente. Muito sucesso pra você. Lá de Três Barras, do quilômetro 6, o Alisson e a Aline. Alô, Alisson, como é que você tá? Aline, tudo bem? Boa semana aí, continue com a gente acompanhando a programação. A Eunice também na Colônia Lagoa, confirmando a audiência por aqui. Obrigado, Eunice, tudo de bom aí pra você. Agradeço a preferência e a sintonia. Deixa eu ver, eu mandei um abraço já pro Paulo lá da Jabuticabeira. Valeu, Paulo, um abraço aí pra você, pra toda a família. Agradeço a audiência de vocês aí, tá bom? Deixa eu ver aqui, tá na sintonia com a gente, Gilberto e a Beatriz. Estamos na escuta do programa, saboreando aí um chimarrão. Alô, Gilberto, alô, Beatriz. Um abraço pra vocês aí, uma ótima noite de segunda-feira.
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0: Chegando o Guilherme Santiago. Belezinha.

0: Carlos Bailão. Agora 28 para as 8. Como é que você tá? Tudo certo aí? Te mandar um salve também, pessoal, nos postos de combustíveis. Galera que tá no trabalho, tá acompanhando a gente, os clientes também aí, obrigado pela sua audiência. Enfim, a toda a pessoa da região aí, das comunidades, inclusive quero mandar um abraço pessoal lá na Conceição de Cima. Ontem nós estivemos por lá, Rebouças, uma grande festa. E todo mundo que apareceu lá foi lá bater um papo com a gente. É muito gostoso esse carinho, né, dessa galera maravilhosa. Esse pessoal que sempre nos acompanha de segunda a sexta-feira aqui no nosso Terra Nativa. Muito feliz aí com o carinho de vocês, viu? Obrigado sempre. 28 para as 8, já já tem mais.
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lá então, por aqui agora 23 para as 8, tudo de bom para você. Deixa eu mandar uma alusão aqui pro pessoal que tá sempre na audiência, acompanhando a gente aqui lá de Rio Azul do Soares, o Antônio. Alô, Antônio, um abraço aí para você, boa noite. Continue sempre curtindo aqui o nosso Terra Nativa. Pessoal das oficinas também, tem gente que ainda tá trabalhando, né? Pessoal das oficinas mecânicas aí, obrigado aí pela sintonia de vocês, uma ótima noite. Programa Terra Nativa. Agora tem Paula Fernandes.

Cordiona, Matiando, saudades. Ótima noite pra você, agradeço a sua sintonia, sua preferência por aqui. O melhor da música sempre. A Patrícia lá de Três Barras tá confirmando a sintonia com a gente. Pessoal aí de Três Barras, um abraço, boa noite, uma boa semana. Continue sempre acompanhando aqui o nosso Terra Nativa. O melhor da música pra você curtir, esteja onde você estiver. Uma boa semana.

0: foi lindo.
1: Pois é, esse é o som do Talagaço. Quem de nós dois, aqui no Som da Cultura, Sua FM, já já tem mais música pra gente fechar aqui a nossa programação. Então fica por aí, volto rapidinho.
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0: milionário José Rico aqui na nossa programação, eu, você e ela, 4 agora para as 8. A gente vai ficando por aqui com o nosso Terra Nativa de hoje, segunda-feira, amanhã tem mais, às 5, amanhã tem um bonezão, viu, da Cultura Sua FM, belezinha, pra você que de repente tá afim de ganhar um boné aí, tá bom? Hoje quem se deu bem tá levando um Vale Gás, deixa eu achar aqui, achei, a Jéssica Tobias, do Jardim São Joaquim, do 479-9623, final 29. Parabéns, Jéssica, tem 5 dias pra passar aqui pra retirar o seu Vale Gás aí, e de repente se já tiver no finalzinho, né, aproveitar esse presentão aqui da Cultura. Obrigado pelo carinho, pela preferência, tá vindo aí décadas, anos 60 e 70, e às 11 o reprise do Sofrência, meia-noite, bateu saudade, seu programa da madrugada. Beijo, gente!
1: Tchau!

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1: O avanço do El Niño e suas consequências ao Brasil já começa a mudar as projeções de empresas de diversos setores para os próximos meses. Enquanto companhias do agronegócio, logística e transporte se preparam para possíveis perdas provocadas por eventos climáticos extremos, empresas do varejo e de bebidas enxergam o aumento das temperaturas como uma oportunidade para impulsionar as vendas. Levantamento da Folha de São Paulo, com 76 companhias que integram o Ibovespa, mostra que os efeitos do El Niño podem atingir diferentes setores da economia. Entre os principais riscos estão o aumento da inadimplência no crédito rural, quebra de safras e custos adicionais de logística. Por outro lado, o estudo mostra que empresas varejistas avaliam que temperaturas mais elevadas podem estimular o consumo de determinados produtos e favorecer os resultados. A indústria de climatização também se prepara para um possível aumento da demanda. O setor de bebidas também pode ser beneficiado pelo fenômeno. Se o calor pode representar uma oportunidade para alguns segmentos, o cenário é diferente para o agronegócio brasileiro. A possibilidade de períodos de seca e quebra de safra elenca produtores e empresas ligadas à cadeia agrícola entre os mais vulneráveis ao fenômeno. Os efeitos adversos podem se espalhar para outros setores. Uma safra menor reduz a demanda por transportes de grãos. Por isso, o El Niño também está no radar de empresas do setor. 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
1: E a semana começando com muita emoção e muita recordação. Eu sou o Cleverson Daniel. Que a sua semana seja boa, que a sua semana seja positiva. Quem é você? Onde você está? O que você está fazendo? Tá ouvindo pelo rádio? Tá ouvindo pelo aplicativo? Tá ouvindo pela internet? Tá ouvindo em casa? Tá rodando pela cidade levando a cultura sua FM de carona? Eu sou o Cleverson Daniel. Estou com você sempre aqui na melhor rádio da região, do jeito que você gosta, no embalo da sua emoção, no embalo da sua recordação e com certeza com muitas, muitas lembranças que vão mexer muito com a sua emoção. Vamos curtir então, décadas, anos 60 e 70. Que a sua semana seja abençoada, que a sua semana seja iluminada e principalmente você seja positivo nas palavras, com tudo que você fala. Porque lembre-se, você é exatamente o que você fala. Se você fala coisas boas, coisas positivas, assim será a sua vida. Agora, se você fala coisa negativa, se você está sempre reclamando, se você está sempre murmurando por aí pelos cantos, aí a coisa não vai pra frente não, viu? Então, pensamento positivo, muito foco, muita fé, porque quem tem fé consegue o que quer. E aqui na Cultura Sua FM, vamos fazer aquela viagem no túnel do tempo com décadas especial, porque cada dia é uma década diferente, uma emoção diferente, e hoje é anos 60 e 70 pra você.
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Eu tenho certeza absoluta que você está gostando de todas as músicas do programa Décadas Especial. Aqui na Cultura Sul, de segunda a sexta-feira, cada dia, cada noite, uma década diferente pra você. E hoje, segunda-feira, é anos 60 e 70, relembrando muita coisa boa. Quem viveu, com certeza, tem muita coisa pra lembrar. E a música, como eu sempre falo aqui na programação, tem esse poder de fazer a gente viajar no túnel do tempo. Mas lembre-se, eu também tenho uma frase que eu sempre falo aqui, você pode viajar, fique à vontade pra viajar no tempo, fique à vontade para viajar no passado. Mas não fique preso nele, viu? É no presente que se vive, é no presente que a vida acontece. Muita gente fica preso no passado, acaba não vivendo o presente e aí acaba não fazendo praticamente nada. Então, recorde com emoção, recorde com aquela boa sensação, mas lembre-se que é no presente que tem que estar o seu coração. Vamos curtir muito mais aqui na Cultura Sul FM. Hoje é noite de anos 60 e 70. E a música que você gosta, a música que você conhece, a música que você sabe cantar, para quem está em casa, para quem está no trabalho, tem muita gente, inclusive, trabalhando nessa noite de segunda-feira. E a semana está apenas começando e com certeza tem muita coisa boa.

0: E a Cultura Sul FM sempre buscando fazer a diferença na sua vida com as músicas e as programações diferentes, décadas. Na Cultura Sul FM, sempre na sua noite, com uma década diferente a cada noite. Hoje é dia, noite de curtir os anos 60 e 70. Gostou? Primeira parte do programa está terminando. Lembrando que amanhã, terça-feira, nós voltamos também com o melhor da década de 80. Aqui na sua programação, no embalo da sua noite, para você curtir e, claro, se divertir, sempre com muita alegria, com muita simpatia pelo rádio, com as músicas emocionantes e marcantes. Voltamos logo mais com o segundo tempo, porque esse programa merece sim 2 horas, 2 partes, porque é muita música boa. É você sempre curtindo música de qualidade e sempre aqui no seu rádio com muita vontade. 10 horas da noite a gente volta. Quem tem cultura, tem tudo.
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1: O Pix ficou fora do ar para alguns usuários na manhã deste domingo, dia 23, que relataram dificuldades para realizar transferências e pagamentos. Segundo a plataforma Down Detector, que monitora falhas em serviços digitais, as primeiras reclamações sobre o sistema começaram às 6h37. Os relatos aumentaram ao longo da manhã e atingiram o pico às 8h07, quando foram contabilizadas 2.459 reclamações. Entre 6h37 e 8h22, a Down Detector registrou 10.476 notificações de possíveis problemas relacionados ao sistema de pagamentos instantâneos. A instabilidade também foi relatada nas redes sociais. Usuários afirmaram ter encontrado dificuldades para concluir operações e realizar pagamentos utilizando Pix. O Banco Central confirmou que houve uma instabilidade no Pix nas primeiras horas deste domingo. Em nota, a autoridade monetária informou que os sistemas foram prontamente restabelecidos. 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

0: está no ar a Voz do Brasil. As notícias do governo federal que movimentaram o país no dia de hoje.
1: Olá, boa noite.
2: Boa noite para você que nos acompanha em todo o país.
1: Segunda-feira, 24 de agosto de 2026.
2: Vamos aos destaques do dia.
1: Saúde.
2: Meu SUS Digital vai oferecer teleatendimentos a mulheres em situação de violência e mães atípicas. Graziele Bezerra.
3: Cada usuária poderá realizar até 10 sessões. Ao final das sessões, a mulher poderá ser encaminhada para a continuidade do cuidado em um centro de atenção psicossocial.
1: Motoristas já podem consultar em um único lugar as passagens por pedágios eletrônicos e verificar se há tarifas pendentes.
2: Plataforma reúne dados sobre registro, situação da tarifa e canal de pagamento. Luciana Colares de Holanda.
4: O pedágio eletrônico, chamado de Free Flow, permite a passagem de veículos pelos pontos de cobrança sem a necessidade de parada em cancelas ou cabines fiscais.
1: Mobilização por pessoas desaparecidas.
2: Familiares podem doar DNA para auxiliar nas buscas. Pablo Mundim.
5: O DNA do familiar é incluído em bancos de perfis genéticos e pode ser comparado com materiais de pessoas encontradas vivas ou mortas cuja identidade ainda não foi confirmada.
1: Hoje, na apresentação da Voz do Brasil, Luciana Vasconcelos e Luciano Seixas.
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